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2: Olá, boa noite.
3: Boa noite para você que nos acompanha em todo o país.
2: Segunda-feira, 24 de agosto de 2026.
3: Vamos aos destaques do dia.
2: Saúde.
3: Meu SUS Digital vai oferecer teleatendimentos a mulheres em situação de violência e mães atípicas. Graziele Bezerra.
4: Cada usuária poderá realizar até 10 sessões. Ao final das sessões, a mulher poderá ser encaminhada para a continuidade do cuidado em um centro de atenção psicossocial.
2: Motoristas já podem consultar em um único lugar as passagens por pedágios eletrônicos e verificar se há tarifas pendentes.
3: Plataforma reúne dados sobre registro, situação da tarifa e canal de pagamento. Luciana Colares de Holanda.
5: O pedágio eletrônico, chamado de Free Flow, permite a passagem de veículos pelos pontos de cobrança sem a necessidade de parada em cancelas ou cabines fiscais.
2: Mobilização por pessoas desaparecidas.
3: Familiares podem doar DNA para auxiliar nas buscas. Pablo Mundim.
6: O DNA do familiar é incluído em bancos de perfis genéticos e pode ser comparado com materiais de pessoas encontradas vivas ou mortas cuja identidade ainda não foi confirmada.
2: Hoje, na apresentação da Voz do Brasil, Luciana Vasconcelos e Luciano Seixas.
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2: Pequenas empresas devem ficar de olho. O número de serviços disponíveis em órgãos do Poder Público Federal deve aumentar. E assim, podem surgir novas oportunidades de negócios.
3: E como funciona? Por meio de plataforma, o órgão público divulga uma necessidade de serviço ou de aquisição de alimentos. E os fornecedores cadastrados podem enviar suas propostas com o preço pelo qual realizariam o trabalho.
2: Quem tem mais informações ao vivo é Gabriela Noronha. Boa noite, Gabriela.
7: Boa noite, Luciano. Boa noite a todos os ouvintes da Voz do Brasil. Boa noite, Luciana. Olha, é isso mesmo. Bancos públicos, Correios e outras entidades federais, como o Fundo Nacional de Desenvolvimento da Educação, o FNDE, vão utilizar a plataforma Contrata Mais Brasil para contratar microempreendedores individuais em serviços de manutenção e pequenos reparos e também outros serviços. Com a assinatura do termo de adesão nesta segunda-feira, as instituições públicas se somam aos demais órgãos federais, como escolas, prefeituras, governos estaduais e também que já utilizam, né, a ferramenta para contratar os serviços. A lista inclui profissionais de diferentes áreas, como explica o ministro do empreendedorismo, da microempresa e da empresa de pequeno porte, Paulo Henrique Pereira.
8: É a possibilidade de uma escola contratar o pedreiro, o pintor do bairro, que às vezes tem a filha ou o filho estudando na escola, para fazer o serviço público, ao invés de mandar esse dinheiro para uma grande empresa. É um hospital que vai comprar comida de um produtor local, ou uma agência do Banco do Brasil que vai buscar lá a cozinheira para fazer um evento, que é uma empreendedora local, deixando o dinheiro nos territórios, nas localidades.
7: E olha, para participar, o MEI e microempresas devem acessar a plataforma com a conta gov.br, informar o CNPJ, realizar o cadastro no sistema de cadastramento unificado de fornecedores e, quando necessário, selecionar os serviços que oferecem. A partir daí, eles poderão enviar propostas para oportunidades disponíveis em seu município ou região. E a contratação é realizada toda de forma digital e pode ser concluída em até 5 dias. Após a publicação da demanda pelo órgão público. A secretária-geral do Ministério da Defesa, Sinária Wagner Fredo, conta como o sistema auxilia a contratação de serviço nas Forças Armadas.
9: Há uma conexão com os fornecedores locais para serviços de pequena monta. Então, a partir desse valor, que são aquisições até 13 mil, são feitas essas contratações. E hoje, dessas 390 unidades cadastradas, 148 já fizeram pelo menos uma aquisição.
7: E olha, a plataforma e o formulário de cadastro para fornecedores e órgãos públicos estão disponíveis no endereço oficial contratamaisbrasil.sistema.gov.br. Luciano.
3: Muito obrigada, Gabriela Noronha, pelas informações ao vivo aqui na Voz do Brasil.
2: O governo federal publicou no Diário Oficial resolução que define os segmentos que têm direito a crédito pelo Plano Brasil Soberano.
3: Tem direito a solicitar empréstimos ao BNDES, Banco Nacional de Desenvolvimento Econômico e Social, exportadores afetados pelas tarifas extras impostas pelos Estados Unidos e companhias e fornecedores que estão sofrendo com os conflitos no Oriente Médio.
2: Também podem acessar os recursos, projetos industriais e tecnológicos nas etapas de lavra associadas a beneficiamento, refino ou transformação de minerais.
3: E ainda produtores de fertilizantes e setores industriais de relevância para a balança comercial brasileira.
2: Quem usa o pedágio eletrônico nas rodovias, aquele que você passa sem parar na cancela e efetua o pagamento depois, agora pode acompanhar seus registros por aplicativo.
3: Em um só local, será possível conferir as passagens em pedágios, os valores e até dar uma entrada em contestação.
5: O pedágio eletrônico, chamado de Free Flow, permite a passagem de veículos pelos pontos de cobrança sem a necessidade de parada em cancelas ou cabines fiscais. E a partir de agora, o motorista que usa esse sistema vai poder consultar todos os registros de passagem por meio do aplicativo CNH do Brasil, que tem mais de 81 milhões de usuários. Será possível consultar registros nas rodovias que utilizam o sistema, sejam elas federais ou estaduais. O ministro dos Transportes, Jorge Santoro, deu detalhes sobre a plataforma.
10: Qualquer pessoa pode consultar as suas passagens nos postos de Free Flow no país inteiro. Com o aplicativo ela vai ter a noção exata se passou ou não passou, quando ela passou, em qual rodovia ela passou. Agora ele tem um órgão oficial que é a Senatran que diz, ele passou ali realmente. Ah, mas eu não passei. Então ele vai lá no aplicativo, ele pode fazer a contestação. Eu não passei, não concordo com aquela cobrança. Até nisso o aplicativo é mais moderno.
5: Hoje, 14 concessionárias já estão integradas à plataforma. O aplicativo envia notificações sobre a cobrança e o motorista tem até 30 dias para pagar pela passagem no pedágio. Mas atenção, o pagamento não é feito pela plataforma. O CNH do Brasil direciona o usuário ao canal disponibilizado pela concessionária. Reportagem Luciana Colares de Holanda.
2: Parentes de desaparecidos contam com a tecnologia para ajudar na localização dessas pessoas.
3: Em todo o país, postos de coleta de DNA do Ministério da Justiça e Segurança Pública estão preparados para receber os familiares que ainda não tenham doado material genético.
2: A doação é simples e aumenta as chances pela busca da pessoa que desapareceu.
11: São 342 postos de coleta disponíveis em todo o país. A coleta é uma forma de ampliar as chances de identificação de pessoas desaparecidas. O secretário nacional de Segurança Pública, Chico Lucas, explica que o DNA do familiar é incluído em bancos de perfis genéticos e pode ser comparado com materiais de pessoas encontradas vivas ou mortas, cuja identidade ainda não foi confirmada.
12: Existe, então, um universo de pessoas que ainda possam ser identificadas. Por quê? Porque muitas vezes os parentes não vão atrás, os parentes não sabem. A amostra só pode ser usada para fins de localização de desaparecidos, porque a pessoa pode ter receio de ser, por exemplo, comparado com um criminal. Então, essa identificação não serve a fins criminais, só civis.
11: Desde 2021, foram 815 identificações de pessoas desaparecidas através dos bancos de DNA. A recomendação é que participem da campanha, preferencialmente familiares biológicos diretos. pai ou mãe, filhos ou irmãos da pessoa desaparecida. Menores de idade também podem participar, acompanhados e autorizados por um responsável. A coleta é simples, feita com um cotonete ou uma pequena esponja na parte interna da bochecha. Não é necessário estar em jejum. Simone de Jesus, da Coordenação de Políticas sobre Pessoas Desaparecidas do Ministério da Justiça, defende que o procedimento ajuda na identificação.
13: Quem tem um familiar desaparecido, que doe seu material, que isso é uma possibilidade muito importante de poder resolver e ter uma resposta numa situação que a gente sabe que é tão desesperadora para todos os familiares.
11: Quem já forneceu DNA em campanhas anteriores não precisa repetir o procedimento. O perfil continua armazenado e pode ser comparado em novos registros. O familiar deve procurar os postos indicados pelo Ministério da Justiça, munidos de documento de identificação, um memorando de encaminhamento da delegacia e, se possível, documentos da pessoa desaparecida. Reportagem Pablo Mundim.
3: Os endereços dos postos de coleta podem ser consultados em gov.br/mj.
2: Escuta, acolhimento e orientação a mulheres em situação de vulnerabilidade.
3: A partir de hoje serão disponibilizados 100 mil teleatendimentos a elas pelo SUS.
2: Conheça os detalhes na reportagem de Graziele Bezerra.
14: O serviço é voltado a mulheres em situação de violência, mães atípicas e mulheres que cuidam de familiares com deficiência ou doenças raras. A expectativa é realizar até 100 mil teleatendimentos por mês a partir desta segunda-feira. As consultas poderão ser agendadas via Meu SUS Digital, como explica a secretária de Atendimento Especial da Saúde do Ministério da Saúde, Ana Luísa Caldas.
15: Essa oferta de maneira remota, de maneira na palma da mão, para a gente facilitar e, de fato, conseguir superar algumas barreiras de acesso. A gente sabe que a gente ainda não consegue ter a capilaridade que a gente gostaria de ter de serviços especializados em todos os territórios nacionais. Então, por que não utilizar também da saúde digital, atendimento remoto, a favor e em prol dessas pessoas no território?
14: Para agendar um atendimento, basta acessar o aplicativo Meu SUS Digital com a conta gov.br, selecionar a opção Acolhe Mais e realizar o cadastro. Em até 24 horas, a paciente receberá o contato da equipe do SUS para escolher a data e o horário da consulta. Cada usuária poderá realizar até 10 sessões, com possibilidade de realizar um novo ciclo quando necessário. Especialistas em saúde mental foram capacitadas para identificar situações de risco em que a paciente esteja, como explica o ministro da Saúde, Alexandre Padilha.
16: Começa com a psicóloga, combinando com aquela mulher, qual que é a palavra que você pode usar como código para interromper a consulta, se você se sentir em situação de risco, se o agressor passar por aqui, entrar por aqui, né? O papel vai ser acolher e buscar construir um conjunto do cuidado junto ali com o município, junto com a rede local, com as potências que a rede local tem, né?
14: Ao final das sessões, a mulher poderá ser encaminhada para a continuidade do cuidado em um centro de atenção psicossocial ou em um outro serviço da rede. O teleatendimento está disponível de segunda a sexta-feira, das 8 da manhã às 8 da noite, e aos sábados, das 8 da manhã às 2 da tarde. Reportagem Graziele Bezerra.
3: E uma ferramenta digital ajuda quem deseja se livrar do vício em bebidas alcoólicas.
2: Disponível no Meu SUS Digital, o Modera Brasil disponibiliza testes, dicas e informações e pode recomendar o usuário a procurar ajuda médica.
3: O tratamento para o alcoolismo está disponível no Sistema Único de Saúde.
17: Davi Alves de Souza, morador de Brasília, é filho de um pai alcoólatra e perdeu a mãe aos 7 anos de idade. Ele conta que encontrou na bebida uma forma de preencher o vazio deixado pela mãe. Aos 42 anos, decidiu buscar ajuda para abandonar a dependência.
18: Pedi trabalho, pedi esposa, falei assim, eu não quero mais, eu acho que eu vou conseguir, eu tenho certeza que eu vou conseguir.
17: Dados do Ministério da Saúde apontam que cerca de 20% dos brasileiros com mais de 18 anos ingerem pelo menos 6 doses de álcool em uma única ocasião. O consumo excessivo é um dos principais fatores de risco para diversas doenças. Também provoca prejuízos emocionais e sociais, como lembra a gerente do Centro de Atenção Psicossocial, Álcool e Outras Drogas de Samambaia, Gabriele Tereza de Jesus.
19: Normalmente a família chega um momento que não quer mais, nem os filhos, nem a esposa, então eles vêm na questão do trabalho, deixam de ir ao trabalho ou perdem o emprego, ficam em situação de rua.
17: A ferramenta Modera Brasil, disponível no Meu SUS Digital, oferece meios de prevenção ao uso exagerado de bebidas alcoólicas. O aplicativo permite ao cidadão avaliar o padrão de consumo e recomenda, quando necessário, procurar os serviços da rede pública de saúde. O Modera Brasil foi desenvolvido pela Universidade de São Paulo em parceria com o Ministério da Saúde, como explica a secretária de Atenção Primária à Saúde, Ana Luísa Ferreira Caldas.
20: O aplicativo ele vem como uma ferramenta de autocuidado apoiado para fazer a avaliação do nosso consumo alcoólico enquanto cidadãos, mas também traz diversas ferramentas dentro do próprio aplicativo para educação em saúde, traz o consumo, né, de quanto que custa esse consumo alcoólico que as pessoas acabam utilizando na sociedade de maneira geral, exatamente para a gente poder fazer promoção da saúde, levar o autocuidado apoiado e conhecimento técnico baseado em evidência para a população se sentir também segura com as informações na palma da mão.
17: E para quem precisa de ajuda para enfrentar problemas relacionados ao consumo de álcool, a Unidade Básica de Saúde é a primeira porta de entrada para o cuidado no SUS. As equipes orientam como reduzir ou interromper o consumo e oferecem ainda tratamento de saúde para doenças associadas ao uso de bebidas e, quando necessário, encaminham para um atendimento especializado nos Centros de Atenção Psicossocial, Álcool e Outras Drogas, CAPES. Reportagem Cleide Lopes.
2: A vacinação de crianças e adolescentes menores de 15 anos segue em todo o país até 1º de setembro dentro da campanha nacional de multivacinação.
3: Pais e também responsáveis devem procurar uma unidade de saúde e levar a caderneta de vacinação em papel ou pelo Meu SUS Digital para conferir se há doses em atraso e manter a proteção contra mais de 20 doenças.
2: No último sábado, o Dia D reforçou a mobilização com atendimento em unidades de saúde, pontos móveis e espaços públicos.
21: Em Brasília, o servidor público Daniel Moreira aproveitou o dia de folga para atualizar a caderneta de vacinação dos filhos.
22: Eu trouxe as crianças para verificar se a cobertura vacinal estava adequada, se não. E aproveitei e também verifiquei se as minhas vacinas estavam em dia.
21: Famílias inteiras reservaram o sábado para ficar em dia com a saúde. Unidades básicas de todo o país abriram as portas para a campanha de multivacinação. O ministro da Saúde, Alexandre Padilha, falou da importância da vacina.
23: Vocês, pais e mães atuais, só não têm paralisia infantil, só não tiveram meningite, só não tiveram sarampo, porque um dia o seu pai e a sua mãe saiu de casa e te levou para vacinar. Hoje a vacina está o ano inteiro lá. Se tiver dificuldade de levar na unidade de saúde, faz uma autorização para tomar a vacina na escola, que as equipes de saúde da família de todo o país vão até as escolas vacinar as crianças. Então tem toda a oportunidade para vacinar, manter sua criança protegida.
21: Por causa do surgimento de um surto de sarampo em vários países das Américas, a vacinação contra a doença está sendo reforçada, como destacou o ministro Alexandre Padilha.
23: Quem é de São Paulo, São Bernardo e Guarulhos, são três cidades que hoje tem pouco mais de 20 casos identificados desde o começo de julho, precisa tomar a vacina do sarampo, mesmo se achar que está com a caderneta atualizada.
21: O dia D de vacinação também atraiu idosos e gestantes aos postos de vacinação. Foi o caso da aposentada Dalva Dourado.
24: Sem as vacinas, né, como que a gente vai se livrar das epidemias, das doenças? Tem que vacinar.
21: Já a bancária Ana Paula Medeiros trouxe o filho e acabou também sendo vacinada.
25: Eu tomei três, todas que estavam em atraso, e aí agora já tá tudo em dia.
21: A pequena Maria Clara de Andrade, de 10 anos, resumiu bem o sentimento de estar imunizada.
26: Se você pegar uma doença, pode ser pior do que vacinar, bem pior.
21: A campanha segue até o dia 1º de setembro com a oferta de 20 vacinas do calendário calendário nacional. A estratégia protege contra doenças graves como meningite, tuberculose, hepatite e cânceres associados ao HPV. Reportagem Luana Karen.
3: Já está disponível para consulta o quarto e último lote da restituição do Imposto de Renda 2026.
2: O valor pode ser creditado na conta do contribuinte até o dia 31 de agosto.
3: A consulta ao lote pode ser feita no portal ou no aplicativo da Receita Federal.
0: A consulta ao quarto lote de restituição do Imposto de Renda à Pessoa Física de 2026 começa nesta segunda-feira, dia 24 de agosto. O lote também inclui restituições residuais de anos anteriores. São 521.935 restituições, que somam quase R$1.240.000. O crédito será realizado em 31 de agosto e é feito somente em conta do titular da declaração. Entre os beneficiados estão contribuintes com prioridade legal, como idosos, pessoas com deficiência ou doença grave e contribuintes cuja a principal fonte de renda seja o magistério. A consulta pode ser feita no portal da Receita Federal, gov.br/Receita Federal, em Meu Imposto de Renda, e depois em Consultar Minha Restituição. Também é possível verificar a situação pelo aplicativo da Receita Federal. Se houver pendências na declaração, o contribuinte pode corrigir as informações por meio de uma declaração retificadora. Dilson Santa Fé, para a Voz do Brasil.
2: Apresentada esse mês, a versão atualizada de uma publicação com um mapeamento de riscos para a prevenção de desastres naturais no país.
3: O texto traz avanços científicos e técnicos das últimas décadas, desde a obra original publicada em 2007.
2: O objetivo é apoiar os municípios na elaboração de planos, projetos e obras de redução de riscos diante dos impactos trazidos pelas mudanças climáticas.
3: Entre elas, o fenômeno do El Niño, que traz impactos como chuvas acima da média na região sul e seca e calor acentuados na porção Norte.
2: Foi o que apontou Rodolfo Moura, diretor do Departamento de Mitigação e Prevenção de Risco do Ministério das Cidades.
1: Só é possível atuar nos desastres, a gente conhece o risco. No momento que a gente está vivenciando agora, de crise climática, de possível intensificação dos processos com El Niño que se avizinha. Então a gente entende que é um documento que pode já surtir efeito como um documento que pode trazer ações de prevenção de norte a sul do Brasil.
3: A publicação está disponível no site gov.br/cidades.
2: A música brasileira e suas partituras agora na internet.
3: Um espaço onde notas, acordes e melodias que fazem parte da nossa história estão a um clique de distância.
2: O novo portal de partituras amplia o acesso a esse patrimônio musical, colaborando também para o ensino musical brasileiro.
4: Chico Buarque, Tom Jobim, Hermeto Pascoal, nomes da música brasileira que agora têm partituras de suas composições reunidas na plataforma online Partituras Brasileiras. A diretora do Centro de Música da Fundação Nacional de Artes, FUNARTE, Eulícia Esteves, explica o que é possível encontrar no site.
6: Partituras do nosso cancioneiro popular, partituras de música de concerto, de compositores brasileiros, ou seja, é uma plataforma de partituras de compositores nacionais, para várias formações, para orquestras, para bandas e para instrumento solo também.
4: O acervo contempla materiais voltados ao ensino musical. Além das partituras, é possível também conhecer obras da música brasileira em formato digital. Na plataforma, o usuário pode pesquisar em itens como catálogo geral, ensino musical e Bienal da Música Brasileira Contemporânea. Eulícia Esteves, da FUNARTE, destaca quem pode usar o material.
6: Músicos, professores, pesquisadores, amantes da música brasileira de uma forma geral.
4: A plataforma vai permitir o aumento gradual do acervo, como explica o músico, pesquisador e professor Renato Borges.
7: Porque já existe uma quantidade razoável de repertório que é disponibilizado, né, e em projetos digitais a tendência é que essa quantidade vai aumentar com o passar do tempo.
4: pesquisa da partitura pode ser feita pelo nome do compositor, título da obra e formação instrumental, como banda marcial, por exemplo. Também é possível pesquisar por diferentes instrumentos e tipos de voz, como soprano e tenor. O endereço da plataforma é partiturasbrasileiras.funarte.gov.br. Reportagem, Márcia Fernandes.
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8: A lista de espera do programa Universidade para Todos, o ProUni, para o segundo semestre do ano recebe manifestações de interesse nos dias 26 e 27 de agosto, quarta e quinta-feira.
2: Podem participar os candidatos que não foram pré-selecionados nas chamadas anteriores e aqueles que não conseguiram vaga por falta de formação de turma.
8: O processo é gratuito e deve ser feito pelo Portal Único de Acesso ao Ensino Superior.
2: E essas foram as notícias do governo federal.
8: Uma realização da Secretaria de Comunicação Social da Presidência da República.
2: Com produção da empresa Brasil de Comunicação.
8: Fique agora com as notícias do Poder Judiciário e do Congresso Nacional. Uma boa noite.
2: Boa noite para você. Até amanhã.
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11: Supremo inicia audiência pública para debater a constitucionalidade de dispositivos da lei antifacção.
12: TST discute o controle do uso de banheiro no trabalho.
11: STJ decide que judiciário só pode determinar tratamento pelo SUS no exterior em situações excepcionais.
12: Boa noite, eu sou o Arthur Filho.
11: E eu sou Walter Lima.
12: O Supremo iniciou hoje uma audiência pública para debater a constitucionalidade de dispositivos da lei antifacção.
11: Ao todo, 48 expositores foram admitidos para apresentar argumentos técnicos sobre dispositivos da nova legislação, que são questionados em 4 ações diretas de inconstitucionalidade em tramitação na corte.
12: Oficialmente denominada Marco Legal do Combate ao Crime Organizado, a lei que entrou em vigor em março alterou o Código Penal, o Código de Processo Penal e outras leis penais.
11: O texto define como facção criminosa o agrupamento de pelo menos 3 pessoas que empreguem violência, grave ameaça ou coação para exercer controle territorial ou social, intimidar a população e autoridades ou atacar serviços estruturais essenciais. A audiência será retomada amanhã pela manhã e se estende na parte da tarde.
12: Judiciário só pode obrigar o SUS a custear tratamento médico no exterior em casos excepcionais, como comprovação de que não há tratamento eficaz disponível no Brasil.
11: Para o STJ, o direito à saúde não garante acesso à melhor tecnologia médica disponível no mundo. Fátima Uchoa.
13: Com esse entendimento, a segunda turma do STJ manteve a negativa do TRF4 para que a União custeasse o transplante intestinal e o tratamento de uma menina de 11 anos em hospital dos Estados Unidos. O ministro relator Marco Aurélio Belize explicou que havia dados técnicos sobre hospitais brasileiros habilitados para o referido transplante. O ministro também ressaltou que a proteção integral assegurada a crianças e adolescentes não afasta a necessidade de observar os critérios técnicos, a organização do SUS e a igualdade na distribuição de recursos, devendo a proteção integral ser harmonizada com a sustentabilidade do sistema e com as escolhas legítimas de política pública.
12: O TST faz audiência pública nesta terça-feira para debater o controle e a limitação do uso de banheiro por empregados durante o trabalho.
11: O assunto diz respeito principalmente a setores específicos como teleatendimento e frigoríficos. Simone Moura.
27: Para muitos trabalhadores, o tempo de trabalho é tão cronometrado que é difícil até ir ao banheiro durante o serviço. Mas essa é uma necessidade básica de qualquer pessoa. Por isso, o assunto virou tema de audiência aqui no TST. O Tribunal Superior do Trabalho quer ouvir trabalhadores, empresários, médicos, para discutir a possibilidade de acordos e convenções coletivas flexibilizarem regras relacionadas ao uso de banheiros em atividades como teleatendimento e frigoríficos. A audiência será realizada às 2 horas da tarde desta terça-feira na sede do TST, com transmissão ao vivo pelo canal do Tribunal no YouTube.
12: Participação dos eleitores é destacada pelo presidente do TSE durante a eleição simulada no Maranhão.
11: Teste reuniu mais de 1000 eleitores e reproduziu as condições de uma eleição real. Vitor Struck.
14: A participação dos eleitores é fundamental para garantir a força e a legitimidade da democracia. A avaliação é do presidente do TSE, ministro Cássio Nunes Marques, que acompanhou uma eleição simulada em Paulino Neves, no Maranhão. A iniciativa, promovida pelo TRE do Maranhão, é acompanhada pelo TSE. Funcionou como um ensaio para as eleições gerais de 2026. A simulação reproduziu as etapas de uma eleição real, desde o primeiro voto até a emissão do boletim de urna no fim do dia. Técnicos e observadores do TSE acompanharam a operação. Segundo o presidente do tribunal, o uso da tecnologia na justiça eleitoral tem como objetivo garantir que a vontade do eleitor seja registrada de forma exata, transparente e segura.
15: A tecnologia, para essa justiça especializada, nunca representou um fim em si mesmo, mas sim o meio pelo qual garantimos que a vontade do eleitor seja registrada de forma exata, transparente e inviolável.
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12: A você, uma boa noite.
11: E até amanhã.
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0: sou Paula Groba.
1: E eu sou Ricardo Nakaoka.
0: E estes são os destaques de hoje do Jornal do Senado, que começa agora.
1: Fim da escala 6x1 é defendida em sessão de homenagem ao Tribunal Superior do Trabalho.
0: PEC com mudanças na segurança pública chega ao Senado.
1: Campanha mobiliza familiares de desaparecidos para coleta de DNA.
0: Boa noite.
1: Boa noite.
0: O mundo do trabalho mudou, os desafios também. A inteligência artificial, a automação e as plataformas digitais estão transformando profissões, jornadas e relações entre trabalhadores e empregadores. Em meio a tantas mudanças, velhos problemas permanecem, mas ganham novas formas.
1: Uma sessão especial do Senado celebrou nesta segunda-feira os 80 anos do Tribunal Superior do Trabalho. Durante o evento, parlamentares e representantes da Justiça Trabalhista defenderam o fim da escala 6x1 e o combate à precarização no mercado laboral. A repórter Marcela Diniz traz os detalhes.
2: Em 1946, o então Conselho Nacional do Trabalho passou a integrar oficialmente o Poder Judiciário e a se chamar Tribunal Superior do Trabalho. De lá até hoje, muita coisa mudou nas relações entre patrões e empregados. Terceirização, trabalho intermitente e outros tipos de contrato que não abrangem direitos que eram consagrados em outros tempos, como férias remuneradas e auxílio-doença. A tecnologia também impactou o mundo laboral. Diante dessa realidade, a Justiça do Trabalho precisa compreender os novos cenários e assegurar proteção ao elo mais fraco, o trabalhador. O presidente do TST, ministro Luiz Felipe Vieira de Melo Filho, comentou esse desafio.
3: A inteligência artificial, a automação, a economia digital e o trabalho intermediado por plataformas já fazem parte da realidade de milhões de pessoas. A própria noção de tempo e local de trabalho passa por profundas mudanças. A velha exploração do trabalho assume novas faces e desafia, cotidianamente, o mistério de distribuir justiça social.
2: O senador Paulo Paim, do PT do Rio Grande do Sul, defendeu que o Congresso aprove leis que garantam proteção trabalhista e o direito de viver para além do trabalho.
4: É urgente que o Brasil ponha o fim da escala 6x1 e promova a redução da jornada de trabalho para 40 horas semanais sem redução salarial. Isso é modernizar as relações de trabalho.
2: Ministros do TST já defenderam publicamente a aprovação da proposta de emenda à Constituição que acaba com a escala 6x1 e reduz a jornada máxima para 40 horas semanais. A PEC está na Comissão de Constituição e Justiça do Senado.
0: O Senado analisa o projeto de lei que torna obrigatória a realização do teste do bafômetro ou exames toxicológicos para todos os condutores envolvidos em acidentes de trânsito.
1: A proposta também estabelece que o crime de homicídio culposo ao volante sob efeito de álcool ou drogas seja inafiançável. A reportagem é de Bruno Lourenço.
5: O projeto torna obrigatória a testagem de alcoolemia ou de outras substâncias psicoativas em motoristas envolvidos em sinistros. O autor, senador Fabiano Contarato, do PT do Espírito Santo, que já foi delegado, afirma que a medida busca evitar dúvidas na perícia e agilizar a identificação de casos de embriaguez logo após a ocorrência.
6: O que o projeto faz é que, em estado flagrancial, ele vai ser preso em flagrante. Aí o juiz, na audiência de custódia, é que vai avaliar se ele vai manter a prisão em flagrante ou se ele vai converter a prisão em flagrante preventivo.
5: Além da testagem compulsória, a proposta veda a concessão de fiança nos casos em que o motorista alcoolizado ou drogado causar a morte de outra pessoa. A medida já foi aprovada na Comissão de Segurança Pública.
0: E a segurança pública pode ganhar novas regras diretamente na Constituição. A chamada PEC da Segurança Pública começa a avançar no Senado após ser enviada à Comissão de Constituição e Justiça. Entre outros pontos, a proposta prevê maior integração das ações de segurança entre União, estados e municípios.
1: Com a escolha de um relator, o texto poderá entrar na fase de discussão. Os detalhes com o repórter Herman Kulitz.
7: A chamada PEC da Segurança Pública busca modificar a Constituição com o objetivo de combater com mais rigor o crime organizado, de ampliar a atuação da Polícia Federal, de criar polícias municipais, de aumentar os recursos para a segurança pública e para o sistema penitenciário, além de trazer outras medidas que ajudem no enfrentamento da criminalidade. Como destacou o relator da proposta, senador Rogério Carvalho, do PT de Sergipe.
8: Para que a gente possa aprovar de definitivamente uma emenda constitucional que defina claramente o financiamento do sistema prisional brasileiro, que a gente possa integrar os órgãos de segurança pública, municipais, estaduais e federal, que a gente possa integrar as inteligências e, com isso, ter mais financiamento e mais gestão da segurança pública, responsabilizando todos os entes federados e, assim, garantir ao povo brasileiro o direito à segurança, à liberdade de ir e vir.
7: Após análise na comissão, o texto poderá seguir para o plenário do Senado, onde precisará de pelo menos 49 votos favoráveis em 2 turnos para ser aprovada.
0: E familiares de pessoas desaparecidas podem procurar até a próxima sexta-feira pontos de coleta em todo o país para fornecer o material genético.
1: O DNA poderá ser comparado com bancos de dados e auxiliar na identificação e localização de desaparecidos. Repórter Rodrigo Rezende.
9: Até a próxima sexta-feira, 28 de agosto, familiares de pessoas desaparecidas podem entrar em contato com as secretarias de segurança dos 26 estados do país e do Distrito Federal para que profissionais façam a coleta de DNA e outros materiais que permitam o auxílio na busca pelos desaparecidos. A presidente da Comissão de Direitos Humanos do Senado, senadora Damaris Alves, do Republicanos do Distrito Federal, afirma que a situação é urgente.
10: A Comissão de Direitos Humanos tem dado uma atenção especial porque hoje no Brasil nós estamos com mais de 100 mil pessoas desaparecidas e mais de 55 mil são crianças. Onde estão nossas crianças?
9: A coleta de DNA é indolor e deve ser preferencialmente feita por familiares de primeiro grau da pessoa desaparecida, caso de pai, mãe, filhos ou irmãos. Para mais informações, acesse gov.br/mj.
0: O projeto que transforma em lei o mapa do caminho para zerar o desmatamento e fazer a transição energética no Brasil está em análise nas comissões do Senado.
1: A ideia de mapa do caminho foi apresentada pelo Brasil na COP30 no ano passado em Belém. Repórter César Mendes.
11: O projeto do senador Beto Faro, do PT do Pará, inclui na Política Nacional sobre Mudança do Clima os mapas para uma transição justa à economia de baixo carbono e para o desmatamento zero. Segundo o autor, a medida transforma essas diretrizes em política de Estado e pode servir de referência a outros países em desenvolvimento. O climatologista Carlos Nobre também defende ações de restauração florestal em grande escala.
12: 4 biomas brasileiros estão na beira do ponto de retorno: Amazônia, Cerrado, Pantanal e Caatinga. É essencial que o Brasil vá nessa linha desses mapas.
11: O mapa do caminho vai permitir um planejamento de longo prazo para o Brasil reduzir suas emissões e combater o desmatamento, alinhado com os compromissos internacionais assumidos no Acordo de Paris.
13: Eleições 2026.
0: O dinheiro é um dos combustíveis das eleições. É ele que ajuda a financiar campanhas, pagar equipes, produzir materiais e levar candidatos até os eleitores. Neste ano, quase 5 bilhões de reais estarão disponíveis para a disputa eleitoral.
1: Mas afinal, de onde vem todo esse dinheiro? E como ele é dividido entre partidos e candidatos? A repórter Patrícia Oliveira explica.
14: O fundo eleitoral é formado por dinheiro público e é destinado apenas para as campanhas em ano de eleições. Em 2026, dos quase 5 bilhões de reais para os 30 partidos registrados no TSE, o PL é que vai ficar com a maior fatia, cerca de 882 milhões de reais. A divisão leva em conta o tamanho das bancadas na Câmara e os votos recebidos pelos partidos na eleição anterior para deputado federal. Também considera a representação no Senado e 2% são divididos igualmente entre todas as legendas. Os partidos definem como distribuir a sua parcela entre os candidatos, como explica o cientista político Rafael Favetti.
15: Os partidos, a rigor, podem usar livremente, tal qual a sua diretoria executiva queira usar na campanha. Porém, os partidos prestam contas à Justiça Eleitoral terminadas as eleições.
14: O eleitor pode acompanhar essa prestação de contas dos partidos pelo site do TSE.
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16: Música.
1: Com a edição de Paula Groba e trabalhos técnicos de João Lira, o Jornal do Senado fica por aqui. Acompanhe agora as notícias da Câmara dos Deputados. Boa noite.
0: Boa noite e até amanhã.

0: Projeto estimula energia limpa em assentamentos da reforma agrária.
1: Deputados atualizam regulamentação dos profissionais da radiologia.
0: Propostas ampliam controle sanitário sobre suplementos alimentares.
1: Boa noite. Projetos que ampliam o controle sanitário sobre suplementos alimentares estão prontos para serem incluídos na pauta de votações do plenário da Câmara. Saiba mais sobre o assunto na reportagem de José Carlos Oliveira.
2: O deputado Felipe Carreiras, do PSB de Pernambuco, acredita em rápida aprovação de propostas que ampliam o controle sanitário e as punições para fraudes e publicidade enganosa em torno dos suplementos alimentares. Os três projetos de lei foram recomendados pelo grupo de trabalho que ele coordenou na Câmara dos Deputados, já tiveram o regime de urgência aprovado e, portanto, estão prontos para votação no plenário. Além de criminalização e aumento de multa diante de irregularidades, as propostas têm foco em segurança alimentar.
3: Nós temos a grande chance de ter uma legislação moderna, de referência internacional, na medida que nós procuramos enxergar todos os mercados mundiais que comercializam suplemento. A gente pensa na proibição e uma multa para a rede social que estiver possibilitando esse tipo de propagação indiscriminada, assim como as big techs que ofertam no Mercado Livre, no Amazon, na Shopee, esse tipo de produto. Pior do que a suplementação inadequada é a substância falsificada. E está entrando no Brasil, sendo sugerida por esses digital influencers que não têm nem formação médica.
2: Entre 2000 e 2025, 63% dos processos analisados pela Agência Nacional de Vigilância Sanitária foram relacionados a suplementos, envolvendo uso de anabolizantes, manipulação do teor de proteínas e rótulos irregulares. Nas audiências públicas promovidas pelo grupo de trabalho, entre outubro do ano passado e março deste ano, técnicos da Anvisa relataram casos de suplemento ômega 3 feito apenas de óleo vegetal com aroma de peixe, whey protein e creatina à base de farinha com saborizante e substâncias tóxicas do agronegócio em laboratório de suplemento alimentar. Felipe Carreiras deverá ser o relator das propostas de controle sanitário dos suplementos alimentares no plenário da Câmara. O deputado lembrou que as audiências no grupo de trabalho ouviram todos os setores envolvidos, desde as empresas até médicos e nutrólogos. Da Rádio Câmara de Brasília, José Carlos Oliveira.
4: Saúde.
0: Baleia Rossi, do MDB de São Paulo, apresentou projeto que estabelece diretrizes para ampliar a atenção à saúde da mulher durante o climatério e a menopausa no SUS. Ele explica que a ideia é qualificar o atendimento, ampliar o diagnóstico e facilitar o acesso a tratamentos.
1: O texto também institui a Semana Nacional de Conscientização sobre o Climatério e a Menopausa, a ser realizada na primeira quinzena de março. O objetivo, segundo Baleia Rossi, é ampliar a informação sobre o tema, reduzir estigmas e fortalecer as ações de educação em saúde.
4: Previdência.
0: Júnior Lourenço, do Maranhão, é favorável ao projeto que regulamenta a aposentadoria especial de agentes comunitários de saúde e de combate às endemias. Para ele, a medida é importante para garantir direitos previdenciários àqueles que atendem diretamente à população.
1: Júnior Lourenço explica que a proposta prevê aposentadoria com integralidade e paridade aos 50 anos para mulheres e aos 52 para homens, após 20 anos de atividade. O texto também estabelece regras para quem tem tempo de serviço em outras funções.
4: Trabalho.
0: Projeto de Rodrigo Valadares, do PL de Sergipe, cria uma modalidade de aprendizagem voltada a jovens egressos do serviço militar obrigatório. O texto permite que empresas de segurança privada substituam a cota de aprendizes pela concessão de bolsas preparatórias a esses jovens.
1: Rodrigo Valadares explica que o projeto reduz para 19 anos a idade mínima para atuação como vigilante de quem comprovar a prestação do serviço militar e dispensa. Para ele, a medida amplia a inserção de ex-militares no mercado de trabalho e reduz a vulnerabilidade desses jovens.
4: Votação.
0: O projeto que amplia o reconhecimento de profissionais da radiologia foi alterado na Câmara e retorna ao Senado para análise das modificações. Saiba mais com a repórter Sofia Peçanha.
5: A Comissão de Constituição e Justiça aprovou o projeto que atualiza a regulamentação das profissões de técnico e tecnólogo em radiologia e de bacharel em ciências radiológicas. A proposta, já aprovada pelo Senado, altera a lei que regula o exercício das profissões da área desde 1985. Entre as mudanças está o reconhecimento formal das categorias de bacharel, tecnólogo e técnico em radiologia, além da ampliação das áreas de atuação profissional. O texto busca adequar a legislação às novas tecnologias utilizadas em exames e tratamentos de saúde, além de atividades industriais e de segurança que utilizam radiação. O projeto já havia sido aprovado pela Comissão de Saúde. Na reunião, o relator, o deputado Ricardo Silva, do PSD de São Paulo, destacou a importância desses profissionais para o funcionamento dos serviços de saúde.
6: Eles buscam beneficiar os profissionais técnicos em radiologia, os quais têm atuação relevante nos serviços de saúde, principalmente na produção de exames radiológicos indispensáveis ao diagnóstico de patologias.
5: Além de atualizar as regras para o exercício da profissão, o texto determina quem pode obter registro nos conselhos regionais de técnicos em radiologia, estabelece regras para supervisão das técnicas radiológicas e reforça exigências relacionadas à proteção radiológica e à segurança dos trabalhadores e usuários dos serviços. Na prática, a proposta busca dar mais segurança jurídica aos profissionais ao definir quem pode atuar em cada atividade e quais são as responsabilidades de cada função. Durante a votação na Comissão de Constituição e Justiça, a deputada Érica Cocai, do PT do Distrito Federal, defendeu a proposta, afirmando que uma das principais mudanças é o reconhecimento dos tecnólogos em radiologia na legislação.
7: E por fim dizer que nós temos uma legislação que é uma legislação antiga, que não previa o tecnólogo, e tecnólogo agora vai poder fazer concurso público. Tecnólogo vai poder adentrar na saúde como tecnólogo. Portanto, é um reconhecimento.
5: Como a proposta que atualiza a regulamentação dos profissionais das técnicas radiológicas sofreu alterações durante sua análise na Câmara, ela retorna agora ao Senado para análise dessas modificações. Da Rádio Câmara de Brasília, Sofia Peçanha.
4: Desenvolvimento Regional.
1: Grupo do PL do Rio Grande do Sul defende a criação de um regime excepcional para agilizar obras e compras em estados e municípios atingidos por calamidades climáticas. A medida flexibiliza regras de licitação e reduz prazos para acelerar a reconstrução da infraestrutura pública.
0: O projeto também permite contratações simplificadas para obras de prevenção, como drenagem, contenção de encostas e sistemas de alerta. Zucco explica que a intenção é reduzir a burocracia sem abrir mão da transparência e da fiscalização dos recursos públicos.
4: Meio ambiente.
1: Mário Negromonte Júnior, do PSB, pede que a Comissão de Finanças e Tributação realize uma audiência pública para discutir os impactos econômicos, fiscais e patrimoniais da atuação do ICMBio e das unidades de conservação federais em Una, no sul da Bahia.
0: Segundo Mário Negromonte Júnior, as restrições ambientais afetam atividades agropecuárias, investimentos, acesso ao crédito e a arrecadação do município. Ele defende o debate para conciliar a preservação ambiental com segurança jurídica. Jurídica dos proprietários e o desenvolvimento da região.
4: Transportes.
1: A Câmara aprovou e encaminhou para análise do Senado o projeto que prorroga até 2032 a dispensa do adicional ao frete para a renovação da marinha mercante em transportes com origem ou destino nas regiões Norte e Nordeste. André Abidon, do PP do Amapá, observa que a cobrança pode representar de 8 a 40% do valor do frete.
0: De acordo com André Abidon, a prorrogação ajuda a reduzir os custos de transporte e dá mais segurança para empresas planejarem investimentos nas duas regiões. O benefício vale para a navegação entre portos brasileiros e para o transporte por rios e lagos.
4: Economia.
1: Afonso Florenci, do PT da Bahia, assina projeto que cria a Lei de Proteção da Soberania Econômica Nacional contra sanções estrangeiras. A proposta proíbe que sanções unilaterais impostas por outros países produzam efeitos no Brasil.
0: De acordo com Afonso Florence, a medida protege a autonomia do país e impede o encerramento injustificado de contas bancárias e contratos por exigências externas. O deputado sustenta que o objetivo é proteger a economia e a legislação de interferências estrangeiras.
1: A proposta de emenda à Constituição que amplia a imunidade tributária de organizações religiosas foi aprovada na Câmara. Gabriel Mota, do União de Roraima, explica que o texto também impede a cobrança de impostos na aquisição de bens e serviços necessários ao funcionamento. A proposta de emenda à Constituição que amplia a imunidade tributária de organizações religiosas foi aprovada na Câmara. Gabriel Mota, do União de Roraima, explica que o texto também impede a cobrança de impostos.

0: Uma comissão aprovou o projeto que institui incentivos à geração de energia limpa em assentamentos da reforma agrária. A repórter Maria Neves tem mais detalhes.
1: A Comissão de Minas e Energia da Câmara aprovou o projeto do deputado Mercinho Lucena, do PSD da Paraíba, que cria incentivos para a geração de energia elétrica de fontes renováveis em áreas da União destinadas à reforma agrária. Pelo texto, poderão se beneficiar da lei pessoas físicas ou jurídicas organizadas em cooperativas e associações que representem assentados. Para viabilizar a geração de energia limpa nos assentamentos, a proposta assegura acesso prioritário a linhas de financiamento em bancos públicos e prioridade no licenciamento de obras de rede elétrica. O projeto também permite que o excedente de energia de microgeração e de minigeração distribuída seja adquirido por distribuidoras ou órgãos públicos. De acordo com o relator, deputado Júlio Lopes, do PP do Rio de Janeiro, o projeto cria a possibilidade para que cerca de 1 milhão de famílias acessem novas fontes de renda por meio da comercialização de excedentes energéticos. Na opinião do parlamentar, ao permitir que essas famílias instalem e operem usinas de energia limpa, o projeto cria um ambiente de negócios favorável ao cooperativismo e ao associativismo rural.
2: É um projeto que tem um mérito muito especial de dar àquelas pessoas que estão em áreas destinadas à reforma agrária. Portanto, pessoas que não têm propriedade, que não têm terra, que não têm outras possibilidades de desenvolverem projetos de energia. E a partir desses projetos terem uma capitalização, terem uma renda. E eu entendi que isso será de grande valia para a capitalização dessas áreas mais pobres do Brasil, ajudando essas populações menos assistida.
1: O projeto que cria incentivos para a geração de energia renovável em assentamentos da reforma agrária ainda será analisado pelas comissões de Agricultura, de Finanças e Tributação e de Constituição e Justiça. Da Rádio Câmara de Brasília, Maria Neves.
3: Marcelo Moraes, do PL do Rio Grande do Sul, é favorável ao projeto que atualiza as regras do crédito fundiário para a compra de imóveis rurais. Segundo o deputado, a proposta torna a política de acesso à terra mais justa ao considerar as diferenças de preços entre as regiões do país.
0: Marcelo Moraes afirma que os limites atuais estão defasados e dificultam o acesso de agricultores familiares ao programa. Para ele, a medida fortalece o crédito fundiário, amplia a inclusão produtiva e contribui para o desenvolvimento regional e a segurança alimentar.
4: Esporte.
3: Arthur Oliveira Maia, do União da Bahia, é autor da proposta que proíbe a publicidade, a propaganda e o patrocínio de apostas de cota fixa, as chamadas bets, em todo o país. O projeto ainda veda a contratação de influenciadores, atletas e celebridades para divulgar as apostas.
0: O texto proíbe também o patrocínio de eventos e a utilização de marcas de bets em estádios, arenas e outras instalações. Arthur Oliveira Maia acrescenta que 20% da área de exposição das plataformas de apostas deve ser destinada a alertas sobre os riscos do jogo.
4: Ciência e tecnologia.
3: Fernanda Coelho Filho, do União de Pernambuco, solicita a criação da Frente Parlamentar em Defesa do Programa Espacial Brasileiro. O deputado entende que o colegiado pode colaborar com a formulação de políticas públicas voltadas para o setor espacial e de inovação tecnológica.
0: Fernando Coelho Filho afirma que a iniciativa visa fortalecer a soberania nacional com o desenvolvimento de programas em telecomunicações e monitoramento climático e territorial. Ele argumenta que a frente vai atuar para garantir recursos orçamentários para o setor.
3: Antônio Doido, do MDB do Pará, celebra a aprovação na Câmara de projeto que impede o bloqueio de recursos do Fundo de Universalização dos Serviços de Telecomunicações. Ele ressalta a importância do FUST no financiamento de ações para ampliar o acesso à internet no país.
0: Antônio Doido avalia que a medida pode assegurar mais recursos para levar internet de qualidade a escolas públicas, áreas rurais e comunidades que ainda não têm atendimento adequado. O texto também prevê mais investimentos para a infraestrutura das próprias operadoras.
3: Juscelino Filho, do Maranhão, é favorável ao projeto que estabelece novas regras para o compartilhamento de postes de energia elétrica por

0: empresas de telecomunicações. A proposta busca ampliar a organização das redes e garantir acesso isonômico à infraestrutura.
1: O texto atribui à ANEEL e à Anatel a definição das regras técnicas e econômicas do compartilhamento e prevê prazo de 5 anos para regularizar ocupações irregulares. A proposta, que tem o apoio de Juscelino Filho, também incentiva a modernização da infraestrutura.
2: Segurança Pública.
0: Mário Frias, do PL de São Paulo, defende ampliar o prazo da prisão temporária em investigações de organizações criminosas e associações criminosas de alta complexidade. A medida vale para casos que dependam de provas como quebras de sigilo e análise de dados digitais.
1: Pela proposta, a prisão temporária poderá durar até 40 dias, com possibilidade de prorrogação por igual período, mediante decisão judicial fundamentada. Segundo Mário Frias, o texto também estabelece prazo de 30 dias para o Ministério Público se manifestar após a conclusão do inquérito.
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2: Justiça.
0: Felipe Francischini, do Podemos, do Paraná, quer reforçar a proteção patrimonial da mulher na dissolução do casamento ou da união estável. Ele defende que medidas de bloqueio e proteção de bens não poderão atingir imóveis ou outros bens dados como garantia em financiamentos.
1: Felipe Francischini afirma que a medida evita que bens que ainda pertencem juridicamente ao banco ou a outro credor sejam incluídos na proteção patrimonial. Segundo o deputado, a intenção é assegurar que as medidas incidam apenas sobre bens efetivamente disponíveis.
2: Últimas notícias.
0: O jornal Câmara dos Deputados irá a Salvador nesta sexta-feira para mais uma gravação itinerante da Voz do Brasil nos estúdios de emissoras da Rede Câmara de Rádio.
1: Lado a lado, um âncora da Rádio Câmara de Brasília e um âncora da emissora local vão apresentar as principais notícias do dia. O programa gravado em Salvador irá ao ar na próxima segunda, dia 31.
0: Termina agora o jornal Câmara dos Deputados, produzido pela Rádio Câmara, com trabalhos técnicos de Everson Urani e apresentação de Márcio Aquiles Sardi e Val Monteiro. Boa noite.
1: Uma ótima noite. Você fica agora com o Minuto do TCU.
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2: 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Boa noite.

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0: Olá, amigos. Quem fala aqui é Franli. Quero dizer o seguinte: para você ter êxito na fé, você precisa ter fé. Se você não tiver fé, você não vai ter êxito. Saiba de uma coisa, que um dos melhores remédios, melhor antibiótico, é a fé. Você quer que dê certo sua fé? Se concentre, levante as mãos para cima, se encoste em qualquer, numa parede, em qualquer coisa, e peça a Deus aquilo que lhe interessa. E tenha fé. Se você fizer isso, vai dar certo, vai dar certo. Quem está falando aqui é Franli. Essa oração foi feita aqui na sede da Rede Rádio Verde Campos, com todos os funcionários daqui da rádio. Todos nós fizemos com fé, pedindo para que você tenha saúde, nossos ouvintes, nossos queridos amigos. Então, só quero lhe dizer para você, tenha fé e reze conosco esse Pai Nosso.
1: Pai Nosso que estás nos céus, santificado seja o vosso nome. Venha a nós o vosso reino, seja feita a vossa vontade, assim na terra como no céu. O pão nosso de cada dia nos dai hoje. Perdoai as nossas ofensas, assim como nós perdoamos a quem nos tem ofendido. E não nos deixeis cair em tentação, mas livrai-nos do mal. Amém. Ave Maria, cheia de graça, o Senhor é convosco. Bendita sois vós entre as mulheres. Bendito é o fruto do vosso ventre, Jesus. Santa Maria, Mãe de Deus, rogai por nós, pecadores, agora e na hora de nossa morte. Amém.
2: Esse Pai Nosso e Ave Maria é um oferecimento da família da Rede de Rádio Verdes Campos Sat e suas afiliadas. Para todas as pessoas que estão nesse momento passando por situação difícil nos hospitais, com a Covid ou com outras doenças. E também para todas as famílias que estão sofrendo porque perderam seus entes queridos. Rogamos a Deus que Ele console cada coração sofredor nesse momento tão difícil nas nossas vidas. A família da Rede de Rádio Verdes Campos Sat e suas afiliadas têm a certeza que juntos vamos passar por tudo isso e sair do outro lado mais forte.
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Bom, agora a gente vai viver um momento muito especial. Eu quero prestar uma homenagem ao meu maior ídolo. Ele influenciou demais o princípio da minha carreira. Eu acho que todos vocês já sabem de quem eu estou falando. Do rei Roberto Carlos. São tantas emoções. Eu escolhi três músicas que fazem muito sucesso ainda hoje e lembram com muito carinho a época de ouro da Jovem Guarda.

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0: bom dia. Peço licença para entrar na sua casa e saudar com carinho. Bênção vovô, bênção vovó. Que essa bênção me traga felicidade e que traga também para você, porque com fé, com água e os produtos GF8 salvam vidas e podem salvar a minha e a sua também. Eu sou Emanuel Lucas, chegando com as principais notícias, com credibilidade, responsabilidade e compromisso com a verdade. Falo direto da rede de rádios Verdes Campos Sacos, para todo o Brasil e para o mundo via internet. Está no ar o Jornal Verdes Campos, primeira edição, na rádio do vovô, da vovó, na rádio do amigo caminhoneiro e de todos os meus irmãos camponeses.
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0: Olá, muito bom dia. Estamos começando mais uma edição do seu Jornal Verdes Campos, primeira edição nessa manhã de terça-feira, dia 25 de agosto de 2026. São exatamente 6:06. Eu sou Emanuel Lucas. Permita que eu possa entrar aí na sua casa, né, no seu carro, no seu caminhão, no seu ônibus, para que eu possa levar a melhor informação de tudo que está acontecendo no Brasil e do mundo até você. E vamos aos destaques de hoje.
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0: Comércio eletrônico em compras federais é regulamentado. Unicef pede a candidatos à presidência mais ações de prevenção à violência infantil. Estados do Nordeste tentam atrair investimentos para a Caatinga no COP17. Nas notícias do agro, Codevasf doa carreta tanque para a Prefeitura de Monsenhor Gil. MDA cumpre agenda com quebradeiras de coco babaçu no Maranhão. Ceará avança no melhoramento genético e mira salto de produtividade na pecuária. Nas notícias policiais, suspeito de roubar loja e ameaçar estuprar uma funcionária é preso em Fortaleza. Vídeos que circulam nas redes sociais mostram confusão entre detentos na colônia agrícola Major César, no Piauí. E no Maranhão, a ANEEL aprova reajuste de mais de 5% na tarifa de energia elétrica. Estas e outras informações a partir de agora no seu Jornal Verdes Campos, primeira edição. 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Quer mandar o seu alô, o seu recado, a sua denúncia? A linha está liberada para você no nosso WhatsApp no 86994475082. 86994475082. Esse é o Jornal Verdes Campos, primeira edição, que está começando agora.
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0: Abraçando aos nossos amigos ouvintes, você amigo, irmão agricultor, irmão caminhoneiro, você motorista de ônibus, de aplicativo, de táxi, que está acompanhando a nossa programação, seja através das nossas afiliadas espalhadas por todo o Brasil, pela Banda KU, seja no canal 365, mais de 20 milhões de ouvintes em sintonia conosco, ou pela Banda TVRO, canal 123, mais de 60 milhões de 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E você que nos acompanha também pelo aplicativo GF Play e nos segue através das redes sociais, seja no Facebook, Instagram ou TikTok, é o grupo de comunicação Verdes Campos, multiplataforma, para você não perder nada da melhor programação do Brasil. 6:12, iniciando o nosso noticiário falando sobre essa iniciativa, né? Onde o governo federal regulamentou nesta segunda-feira o uso de plataformas de comércio eletrônico nas compras públicas de bens e serviços padronizados. A medida foi oficializada por decreto assinado pelo presidente Lula e cria as bases do sistema de compras expressas, né? Que pretende tornar as contratações mais rápidas e simplificar a participação das empresas. A ideia é permitir que fornecedores usem plataformas digitais, né, que já fazem parte de suas operações comerciais para vender ao poder público. Com isso, o governo espera aproveitar estruturas tecnológicas existentes no mercado e reduzir custos e etapas burocráticas nas compras. O decreto será publicado aí no Diário Oficial da União. O novo sistema também prevê um credenciamento digital permanente dos fornecedores integrado ao Registro Cadastral Unificado, a RCU. O cadastro deverá valer para diferentes oportunidades dentro do SIX, evitando que empresas tenham que apresentar os mesmos documentos a cada nova contratação. O lançamento do RCU está previsto para o último trimestre deste ano. Ela integra a Estratégia Nacional de Contratações Públicas para o Desenvolvimento Sustentável, que busca usar as compras do governo para estimular a economia e promover práticas de desenvolvimento sustentável. Além da regulamentação do SIX, o governo anunciou mudanças no programa Contrata Mais Brasil, plataforma que aproxima microempreendedores individuais de órgãos públicos interessados em contratar pequenos serviços. A ferramenta passa a contar com a adesão formal de empresas públicas, estatais e autarquias. Entre elas estão o Banco do Brasil, a Caixa Econômica Federal, Banco do Nordeste, Correios, Petrobras e INSS. Ministérios como Defesa, Saúde e Educação já participavam do programa. Atualmente, a plataforma reúne oportunidades para MEIs que atuam em 272 atividades econômicas de prestação de serviços. O governo também aposta nesse programa como uma ferramenta de inclusão produtiva. Atualmente, o país tem 13,7 milhões de microempreendedores individuais ativos, mas uma parcela ainda pequena desse grupo vende para o poder público. Dados do Sebrae citados pelo governo indicam que 51,6% dos MEIs têm interesse em vender para órgãos públicos. No entanto, apenas 13,6% já realizaram algum negócio com a administração pública. Como o empreendedor ele pode entrar na plataforma com a conta gov.br, completar o cadastro e informar quais serviços oferece. Depois pode pesquisar oportunidades disponíveis em sua região e apresentar uma proposta com preço de prazo de execução. Se for escolhido, o MEI pode ser contratado diretamente pelo órgão público por meio do sistema, sem a necessidade de participar de processos com editais complexos. A plataforma está disponível no portal oficial do Contrata Mais Brasil. São exatamente 6 horas e 15 minutos. Vamos agora trazer as informações direto da nossa central de jornalismo aí de São João dos Patos, no estado do Maranhão. Alô, bom dia!
2: Ok, então, muito bom dia. Bom dia também aos nossos ouvintes da Verdes Campos SAT, que acompanham o nosso jornal Primeira Edição. Olha, vamos com informações aqui da Central de Jornalismo de São João dos Patos. Hoje é terça-feira, dia 25 de agosto. Tragédia na MA-034. Motorista morre eletrocutado após caminhão atingir rede elétrica entre Passagem Franca e São João dos Patos. Um grave acidente terminou com a morte de um motorista de caminhão na rodovia MA-034, no trecho entre os municípios de São João dos Patos e Passagem Franca. Segundo informações, o caminhão do tipo boiadeiro realizava uma manobra para entrar em uma propriedade rural às margens da rodovia, quando acabou atingindo a fiação de uma rede elétrica de alta tensão. Após o contato com os fios, uma descarga elétrica teria atingido o veículo e provocado focos de incêndio na vegetação próxima. Olha, ao tentar sair da cabine, o motorista sofreu uma forte descarga elétrica e morreu ainda no local. Equipes de resgate e autoridades foram acionadas para atender a ocorrência e realizar os procedimentos necessários. O trecho também precisou de sinalização e controle do trânsito devido aos riscos provocados pela rede elétrica e pelo incêndio. As circunstâncias do acidente deverão ser apuradas pelas autoridades competentes. A ocorrência causou comoção entre pessoas que passavam pelo trecho e moradores da região. 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Olha, e a gente retorna aí ao Jornal Verdes Campos, primeira edição.
0: Obrigado, Messias, trazendo as informações direto da nossa central de jornalismo, a edição João dos Patos, no estado do Maranhão, 6 horas e 18 minutos, trazendo aqui mais informações para você sobre a campanha, né, do Unicef, que está pedindo aí aos candidatos, né, à presidência, para que possam dedicar mais atenção, né, criar propostas para a proteção das crianças, né? Os pesquisadores da entidade, perdão, avaliaram as propostas dentro de 5 candidaturas. O Unicef defende respostas mais bem adaptadas às vulnerabilidades de diferentes grupos de crianças e também de adolescentes. Segundo o fundo, as principais candidaturas têm propostas contra violências, mas a maioria promete políticas de resposta e não de prevenção. A entidade considera que nas últimas décadas o Brasil avançou em áreas sociais, mas em relação à violência a situação segue sendo grave. Segundo Joaquim Gonzalez Alemã, que é presidente, representante, né, na verdade, do Unicef no Brasil, para proteger crianças e adolescentes é fundamental também agir antes que a violência aconteça, por meio de políticas de educação e oportunidades para jovens da assistência social, da saúde, do fortalecimento das famílias e também de sistemas que identifiquem e referenciem situações de violência. No novo estudo, o Unicef defende que os futuros governantes incluam a parentalidade protetiva nas políticas já existentes de primeira infância, além de cuidados, assistência social e enfrentamento às violências. Isso incluiria a formação de agentes públicos que hoje chegam às casas das famílias para que saibam orientar pais, mães e cuidadores a prevenir a violência e adotar práticas parentais não violentas. A entidade ainda defende a criação de uma política nacional de prevenção de violências contra adolescentes, que vá além de ações de segurança pública. A ideia é que sejam coordenadas diferentes áreas, como educação, trabalho, emprego e assistência social, para reduzir os fatores de risco associados à violência. O Unicef contextualiza que apenas no ano passado, 2.079 crianças e adolescentes foram mortos de forma violenta no Brasil. Seria o equivalente a 6 vítimas por dia. A maioria delas é formada por adolescentes homens e negros. Segundo o Anuário de Segurança Pública, o país registrou no ano passado mais de 38 mil casos de maus-tratos de menores no ambiente doméstico. O número é mais do que o dobro registrado no ano anterior. Foram registrados ainda 61 mil estupros ou estupros de vulnerável cometidos por autores desconhecidos das vítimas. A análise do Unicef observou que as propostas tratam de as crianças como um grupo homogêneo, abre aspas, sem considerar recorte de raça, etnia, gênero, deficiência ou território, nem como eles influenciam a vulnerabilidade às violências. Ainda nesse tema, a entidade criticou a ausência de referências específicas a crianças negras e indígenas, que têm os maiores riscos de exposição à violência em diferentes contextos. Quanto à abordagem do tema, o Unicef catalogou nas propostas dos candidatos Lula do PT, Flávio Bolsonaro do PL, Ronaldo Caiado do PSD, Romeu Zema do Novo e Renan Santos do Missão as menções a crianças e adolescentes. Foram identificados 178 registros. Ele identificou, né, a entidade identificou que as plataformas eleitorais dos candidatos Lula, Caiado, Zema e Bolsonaro abordam o tema de forma explícita. Já Renan Santos não menciona dessa forma. O Unicef avalia que os programas tanto de Flávio Bolsonaro quanto de Romeu Zema focam em medidas de punição e resposta a violências contra crianças e adolescentes ou cometidas por eles. Já o plano de Ronaldo Caiado dá ênfase à investigação, à penalização de autores da violência, mas traz também propostas intersetoriais de prevenção. E por sua vez, o plano de Lula está mais voltado a ações de prevenção da violência infanto-juvenil. 6h22, trazendo agora as informações direto da nossa central de jornalismo de Coelho Neto, no estado do Maranhão. Alô, bom dia!
3: Bom dia, Emanuel Lucas, bom dia, ouvintes e telespectadores do Jornal da Verdes Campos, primeira edição em todo o Brasil. Um acidente de trânsito foi registrado na manhã de ontem, dia 24, na Avenida Coelho Neto, no bairro Bom Sucesso, em Coelho Neto. Segundo informações repassadas à Polícia Militar, o motorista de um Fiat Linea de 49 anos teria cochilado enquanto seguia para o trabalho. O veículo subiu meio-fio, atravessou o muro de um imóvel e atingiu um poste de energia elétrica que estava desativado e localizado dentro do terreno. Com o impacto, o poste caiu sobre o teto de uma borracharia nas proximidades. O acidente aconteceu por volta das 7h50 da manhã. Uma equipe da Polícia Militar esteve no local e constatou que ninguém ficou ferido. O condutor, que trabalha como pedreiro, relatou aos policiais que perdeu o controle do veículo após cochilar ao volante. Apesar dos danos provocados no imóvel, no porte e na borracharia, a ocorrência deixou apenas prejuízos materiais. E ações de conscientização sobre fibromialgia e atividades de integração marcaram neste sábado, dia 22, a programação da Semana Nacional da Pessoa com Deficiência Intelectual e Múltipla em Caxias. No centro da cidade, foi realizada uma panfletagem destinada a motoristas e pedestres. A iniciativa buscou ampliar as informações sobre a fibromialgia e orientar a população sobre os direitos relacionados à condição. A programação foi realizada pela Prefeitura de Caxias por meio da Secretaria Municipal dos Direitos da Pessoa com Deficiência, em parceria com a Associação de Apoio e Defesa dos Direitos das Pessoas com Fibromialgia, a Unifibro. De acordo com os organizadores, a ação também teve como objetivo combater o preconceito relacionado às chamadas deficiências invisíveis e ampliar o conhecimento da população. Paralelamente, a APAE promoveu uma gincana com jogos e atividades lúdicas para os assistidos da instituição. A programação buscou estimular a convivência, o lazer, a autoestima e o respeito às diferenças. A organização informou que as atividades fazem parte de uma agenda voltada à promoção de acessibilidade e da inclusão social. 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

0: Obrigado, Milton Vieira, trazendo as informações direto da nossa central de jornalismo aí de Coelho Neto, no estado do Maranhão, 6 horas e 26 minutos, trazendo aqui a última informação aqui do nosso bloco, onde representantes do consórcio Nordeste, que envolve os 9 estados da região, estão em Ulaanbaatar, na Mongólia, em busca de recursos, né, de projetos para a segurança hídrica, além de transição energética e restauração do bioma da Caatinga. A delegação nordestina participará de eventos e reuniões com organismos financeiros e bancos multilaterais ao longo da última semana da 17ª Conferência das Nações Unidas de Combate à Desertificação, que é a COP17. No dia de ontem, o consórcio participou de um painel no Pavilhão Brasil, espaço oficial da conferência com o Banco Mundial, o Mecanismo Global das Nações Unidas, e também se juntaram aí ao evento o Banco Nacional do Desenvolvimento Econômico e Social, BNDES, além do Banco do Brasil e também do Banco no Nordeste. Para hoje, está prevista a apresentação do recatingamento como estratégia integrada, né, de restauração ecológica e adaptação climática, além de desenvolvimento territorial e sustentável. O recatingamento é um método de convivência com o semiárido baseado nos conhecimentos e na participação das populações locais para recuperar áreas degradadas e conservar a biodiversidade do bioma. Outra estratégia de integração regional em destaque é o Plano Brasil Nordeste de Transformação Ecológica, que articula proteção ambiental, competitividade econômica, inclusão social, inovação tecnológica e fortalecimento institucional. Os projetos do plano que serão apresentados para captação de financiamentos envolve adaptação diante da seca, como cisternas, barragens subterrâneas, reuso e dessalinização descentralizada. O consórcio também espera atrair investimentos para o Fundo Caatinga, tido pelos governantes como um meio de centralização dos recursos regionais e redução do custo de transição que recai sobre cada projeto de forma individual. Nas agências bilaterais como o Banco Mundial, além do Fundo Internacional de Desenvolvimento Agrícola, o novo Banco de Desenvolvimento BRICS, serão destacadas 3 linhas que vão orientar aí os projetos. A primeira é a segurança hídrica, que como infraestrutura de adaptação, que reúne dessalinização, poços solares, reuso e conservação de mananciais, com engenharia conhecida por custo por beneficiário mensurável e forte aderência às metas de neutralidade da degradação da terra. A segunda envolve transição energética e industrialização de baixo carbono, com exemplo de centros de hidrogênio verde e combustíveis renováveis já estruturados em Pecém, no Ceará, Suape, em Pernambuco, e Santo Amaro das Brotas, no Sergipe. Além deles, a restauração da terra e a bioeconomia da Caatinga a partir do recatingamento, além de viveiros de grande porte e cadeias produtivas da agricultura familiar. 6 horas e 29 minutos e daqui a pouco no Jornal Verdes Campos você vai acompanhar. Na volta do intervalo, Codevasf doa carreta tanque para a Prefeitura de Monsenhor Gil, no Piauí. MDA cumpre a agenda com quebradeiras de coco babaçu no estado do Maranhão. E no Ceará, o Ceará avança no melhoramento genético e mira salto de produtividade na pecuária. Estas e outras informações já já no seu Jornal Verdes Campos, primeira edição.
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0: Tudo bem, de volta com o seu Jornal Verdes Campos, primeira edição nessa manhã de terça-feira, dia 25 aí, o mês já tá indo embora, né? 25 de agosto, o mês já está dando adeus, setembro já está batendo a nossa porta, daqui a pouco a gente já tá aí em 2027, né? De tão rápido que tá passando o tempo. 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

0: Mandando um abraço aqui pra dona Maria do Carmo, desejando uma excelente terça-feira. Alô também aqui, o Cícero, tá ligado aí na melhor, lá no povoado Santa Úrsula, no município de Altos. Alô, bom dia.
1: Semana passada, duas mulheres estavam caminhando.
0: Sim.
1: Elas saíram um pouco do acostamento. Eu tava ia pegando as mulheres, tá vendo? O retrovisor ainda bateu, quase batia no braço da mulher. Sério mesmo. Falei pro Denit aí que a audiência de vocês vai longe aí, viu?
0: Pronto.
1: Na PI 367.
0: Ok, você mandou até um vídeo, né?
1: Sua ajuda de frente.
0: Você mandou até um vídeo pra nossa produção, vou até colocar aqui no ar. Ah, infelizmente não temos como reproduzir aqui o vídeo, tá? A gente vai já tentar aqui novamente, né? Mas então aí um abraço pro nosso amigo aí, o Cícero do povoado Santa Úrsula, né? No... Mas tem aqui o vídeo, né? Deixa eu ver aqui, não temos o áudio, mas nós temos aqui o vídeo, né? Que ele gravou aqui, ele tava caminhando aí na BR, né? E ele informando aí que um carro quase colheu duas mulheres, né? Que estavam transitando nessa via, né? Então aí uma falta de respeito aí dos motoristas para quem tá transitando, ele tá passando por perto ali da rodovia, né? Correndo risco aí de serem atropelados, né? Seja aí pessoas, né? Homens, mulheres, idosos, crianças, enfim. Seis horas e 41 minutos. Alô, Raimundo Cunha, bom dia.
2: 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Abraço para seu Raimundo Viana, seu José Alfredo da Santa Maria, seu Raimundo Leão em São José, Capitão de Campos, para seu Pedro Lourenço nas Campinas, seu Evangelista e Dona Graça na Veneza, para o Júnior, motorista no conjunto José de Almeida. Muito obrigado pelo espaço e até a próxima oportunidade.
0: Ah, valeu, Raimundo Cunha, obrigado pelo carinho da sua audiência. Alô também para o João Fortunato, também aqui para o nosso amigo aqui, a nossa amiga Eva, GF8 em Água Branca, ela que está com estoque sempre renovado dos produtos GF8, né? 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Alô também aqui para o Zé Fernandes do Saci, a vida me ensina e me dá caminhos diferentes por onde eu posso seguir. Eu aprendo e escolho por qual caminhar. Forte abraço. Alô também para o Dão Bilino, também aqui para a vovó Lúcia, bom dia.
3: Assim seja o nome do Senhor, em nome de todos nós, em nome de toda a sua família, meu querido Manoel Lucas, e todos que fazem parte dessa rádio maravilhosa. Que Deus abençoe todos. Mandar uns alô aí para todos os seus ouvintes, do alto do meio, baixinho, corredor, bairro de Lourdes, aqui no Campo Maior, Boqueirão do Piauí, todos os ouvintes que acompanham este programa, e para meus primos e primas, Neto Roger Anuário, Santo Antônio, Angelinho, e aqui em Bairro de Lute, e todos aqueles que fazem parte dessa rádio maravilhosa. Meu bom dia, que Deus abençoe todos. E todos nós na oração do Pai Nosso e agradecer a Deus por mais um dia, uma noite feliz, que acordamos com a paz de Deus.
0: Tá aí, um forte obrigado, vovó. Obrigado, vovó Lúcia. 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aí uma doação da Companhia de Desenvolvimento dos Vales do São Francisco e do Parnaíba, que fizeram aí uma doação de uma carreta tanque para a capacidade de 6 mil litros à Prefeitura da cidade de Monsenhor Gil, no estado do Piauí. Esse equipamento, pertencente ao acervo patrimonial da Autarquia Federal, foi avaliado em R$ 27.990. A transferência foi formalizada por meio de um termo de doação com encargos, conforme publicação no Diário Oficial da União, tá certo? E também, a cessão desse maquinário foi fundamentada pela Resolução Regional número 214, datada do dia 31 de julho deste ano, expedido pela 7ª Superintendência Regional da Codevasf. O documento estabelece as condições sobre as quais o patrimônio federal é transferido para a gestão municipal, visando suporte às atividades locais. Conforme as normas administrativas da companhia, a doação é realizada na modalidade onerosa, o que implica em responsabilidades financeiras específicas para o município beneficiado. O objeto da doação consiste em uma carreta tanque estruturada para o transporte de líquidos com capacidade para 6 mil litros. De acordo com o descritivo técnico presente no extrato oficial, o equipamento possui 2 eixos e 4 rodas, utilizando pneus de especificação 900x20. A estrutura foi projetada para acoplamento direto ao trator por meio da barra de tração, permitindo a mobilidade necessária para operações em áreas rurais ou urbanas de Monsenhor Gil. O bem está identificado sob o número de tombamento 371.868, dígito 3. A avaliação técnica fixou o valor de mercado e patrimonial do item em margem em quase R$ 28 mil, e a manutenção e uso adequado do equipamento passa a ser de inteira responsabilidade da administração municipal a partir da assinatura do termo do recebimento físico do bem. Outro ponto central do acordo é a natureza onerosa da doação. O donatário, que é a entidade que recebe a doação, neste caso a prefeitura, vai ter aí um encargo de uma contraprestação financeira no valor de R$ 279,90. Essa quantia representa exatamente 1% sobre o valor total do bem doado pela Codevasf, né? E a assinatura desse termo, né, aconteceu no dia 20 de agosto deste ano. Os signatários responsáveis pela oficialização do ato foram Anderson Oliveira Silva, que é superintendente regional da 7ª Superintendência Regional da Codevasf, e também Evandro Leal de Abreu, prefeito da cidade de Monsenhor Gil, né? Para quem não sabe, a Codevasf é uma empresa pública vinculada ao governo federal que atua no desenvolvimento regional, especialmente em bacias hidrográficas. A 7ª Superintendência Regional possui área de atuação que abrange diversos municípios piauienses, focando em infraestrutura hídrica e apoio à produção agropecuária. Monsenhor Gil está localizado na região de Teresina e deve integrar ali o novo equipamento à sua frota de serviços públicos. São exatamente 6h48, não perca o seu compromisso, trazendo agora as informações direto da nossa central de jornalismo aí de Esperantinópolis, no estado do Maranhão. Alô, bom dia!
4: Ok, bom dia, amigos da bancada do Jornal Verdes Campussati, primeira edição. Eu sigo direto da central de jornalismo de Esperantinópolis, Maranhão. Suspeito de matar mulher a facadas em Caxias é preso, vítima tinha medida protetiva. Manuel de Souza, investigado pela morte de Edinalva Belchior, de 34 anos, foi preso em Aldeia Altas, no Maranhão. A vítima foi morta a facadas dentro de uma residência em Caxias, na última sexta-feira. Segundo a Polícia Civil, Edinalva tinha uma medida protetiva de urgência contra o suspeito, concedida pela Justiça no dia 4 de agosto. Manuel foi localizado após buscas na região e teve prisão temporária decretada. Após a prisão, ele foi encaminhado ao sistema prisional de Caxias, onde permanece à disposição da Justiça. A Polícia Civil continua investigando o caso, que é tratado como feminicídio. Carro com 5 ocupantes capota em estrada em Lago da Pedra. Um carro com 5 ocupantes capotou na estrada de Lago da Pedra, nas proximidades do sítio, após sair de uma cavalgada da Aldeias com destino a Bacabal. O acidente deixou 2 jovens feridas. Segundo informações repassadas por familiares, estavam no veículo Igor, Clinto, Yasmin, João e Alana Silva. Todos sobreviveram ao acidente, mas Yasmin e a Ilana precisaram ser encaminhados ao pronto-socorro de Bacabal para avaliação médica. Após o capotamento, a ambulância teria sido acionada. No entanto, diante da demora do atendimento, familiares decidiram transportar as 2 jovens em um veículo particular até a unidade de saúde. Os 3 ocupantes seriam homens, mas suas identidades ainda não foram confirmadas. As circunstâncias que provocaram o capotamento ainda não foram esclarecidas e deverão ser apuradas pelas autoridades competentes. Apesar da gravidade do acidente, as informações iniciais aponta que os 5 ocupantes sobreviveram. O estado de saúde das 2 jovens encaminhadas ao pronto-socorro deverá ser acompanhado pela equipe médica. 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Informou o Roberlândio Ribeiro para o jornal Verdes Campos Sat, primeira edição.
0: Obrigado, Roberlândio, trazendo as informações direto da nossa central de jornalismo de Esperantinópolis, no estado do Maranhão, 6:51. Alô, Humildes, da Saquarema, bom dia.
5: Bom dia, Manuel Lucas, bom dia, que é Humilde. Manda alô pra mim todos os dias, Manuel Lucas.
0: Então tá aí, forte abraço, tá registrado aí o seu alô, Humildes. Alô, Nonatinho Fialho CDs.
6: Olá, bom dia, é Manuel Lucas, rapaz. Bom dia, galego. Bom dia a todos que estão ligados. Jornal, primeira edição na Verdes Campos Sat. Aqui é o Nonatinho Fialho CD, diretamente no centro de Alço. É, aqui, Manuel Lucas, fica na rua Cândido de Almeida. É aqui pertinho do Colégio Marido Barbosa. 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É isso aí, Manoel Lucas, dando aquele bom dia pro nosso amigo que tá chegando aqui. É o seu Edmilson, rapaz. Seu Edmilson ali no assentamento Renascer do Campo, aqui município de Alce, veio aqui pegar os produtos GF8, rapaz, pro nosso amigo Adilson, rapaz. Bom dia, meu amigo Adilson, a dona Tonha, bom dia, dona Tonha ali no assentamento Renascer do Campo. É, os nossos clientes agora estão ligados aqui no Jornal Primeira Edição. E muito obrigado, Mané Luca, rapaz.
0: Valeu, Nonatinho Fialho Cedeza. Alô também para Francisca em Duque Bacelar, né? Desejando aí um excelente dia. Alô também aqui para o Miguel Sena, agente de vendas. Bom dia.
7: Olá, bom dia. Aqui é o Miguel Sena de Bom Dia F8. Aqui estou aqui na voz de contato na 81-10907. Eu queria mandar um alô para o Madalena. Eu sou a Envira Jandira, né? O Tony Cozoro, o Mané Bezerra, do Incelso, né? A Curizinho Sossego, né? E toda a simpatia, Salão Dourado, Roberto, né? Simpatia, em Poeira, ligadão, né?
0: Então tá aí, um forte abraço ao nosso amigo Miguel Sena, 6:53. A ministra do Desenvolvimento Agrário e Agricultura Familiar, Fernanda Machiavelli, vai cumprir no dia de hoje uma série de agendas no Maranhão voltadas à valorização das comunidades tradicionais e também ao reconhecimento do trabalho das mulheres quebradeiras de coco babaçu. A programação se concentra na comunidade Ludovico das Quebradeiras de Coco, né? A agenda vai começar às 10 da manhã com uma caminhada e também a coleta do coco babaçu na comunidade Ludovico das Quebradeiras de Coco. Na sequência, às 11:20, está prevista uma visita ao depósito e também à cantina. Às 11:30, a ministra vai visitar a fábrica de sabão e sabonete de coco babaçu. No período da tarde, a partir das 2 da tarde, a programação vai incluir um encontro de quebradeiras de coco babaçu do Piauí e do Maranhão na igreja da comunidade. E também, né, aí essas ações, né, o segundo ministério, né, do Desenvolvimento Agrário e Agricultura Familiar, essa agenda é voltada em apoio às quebradeiras de coco babaçu, com foco na valorização dessas comunidades e também no reconhecimento desse trabalho. A programação institucional do MDA no Maranhão vai reunir atividades no campo, visitas a estruturas de apoio, além de beneficiamento e encontro com as quebradeiras nos dois estados no dia de hoje.

0: Bom dia, Manoel Lucas.
1: Bom dia, professor Alexandre.
0: Ouvintes aí da Rádio Verdes Campos Ático, que é o professor Alexandre, em Regeneração, Piauí, Médio Parnaíba, viu? Mandando aí pra vocês o registro que a gente fez agora. Essa madrugada foi fria, até o recorde, 15 graus, rapaz. Frio mesmo, aqui é frio de deixar o azeite coalhado. Desejar um ótimo dia para todos os nossos ouvintes, tudo de bom.
1: Então tá aí, um forte abraço ao nosso amigo, o nosso amigo professor Alexandre, tá aí, né, um pequeno registro aí do que ele fez, do vídeo que ele fez, né? 15 graus, olha só, 15,6 graus, né? Então aí, a cidade dele parece que faz frio todos os dias, né? Então aí é um clima agradabilíssimo, né? Enquanto que outras regiões aí estão sofrendo aí com o calor já desde cedo, né? Já são exatamente 6h56. Então é um forte abraço ao professor Alexandre. Vamos trazer aqui a última informação para você, porque a Federação da Agricultura e Pecuária do Estado do Ceará, a FAEC, além do Serviço Nacional de Aprendizagem Rural, o SENAR, promovem aí o programa Fertilização In Vitro, em parceria com o SEBRAE e empresas especializadas. A iniciativa tem como meta gerar a prenhez de 2 mil matrizes e em cerca de 3 anos 60% do objetivo foi alcançado, né? O sistema FAEC-SENAR pretende ampliar as possibilidades de disseminação de genética superior entre os pequenos pecuaristas. Né? Segundo aí, a informação, o projeto de fertilização in vitro do Ceará tem permitido elevar a produtividade e abrir novas perspectivas para os produtores. Desde 2023, o programa vem disponibilizando embriões de alto valor genético a pequenos e médios produtores. Do Ceará tem permitido elevar a produtividade e abrir novas perspectivas para os produtores. Desde 2023, o programa vem disponibilizando embriões.

0: por criatórios especializados em seleção genética, proporcionam um avanço genético de 5 a 7 gerações, ou seja, um avanço genético de no mínimo 25 anos. Enquanto a inseminação artificial em tempo fixo avança no máximo 5 gerações, pois depende da seleção genética das matrizes que serão inseminadas. A entidade também pensa na pecuária de corte com ações previstas para o fortalecimento da produção interna diante de novas demandas, como a do frigorífico da Masterboi na cidade de Iguatu. Esse melhoramento genético também deve impactar na pecuária leiteira, né, especialmente na cidade de Limoeiro do Norte, onde foram identificadas e preparadas para distribuição de 1.000 bezerras de alta linhagem, um resultado de um programa desenvolvido pela FAEC em parceria com o governo cearense. As bezerras, selecionadas por seu potencial produtivo, serão destinadas a pequenos produtores que atendam aos critérios estabelecidos pelo Senar. A expectativa é de que os animais alcancem produção de aproximadamente 30 litros de leite por dia, contribuindo para elevar a eficiência e a qualidade genética dos rebanhos. Horas e 58 minutos, vamos agora trazer as informações direto da nossa central de jornalismo aí de Coroatá, no estado do Maranhão. Alô, bom dia.
1: Olá, Emanuel Lucas, bom dia para você, bom dia a todos os nossos radiovintes, telespectadores que estão acompanhando o jornal Verdes Campos Sat, primeira edição. Vamos trazer a informação? Eleitores da cidade de Paulinho Neves, cidade localizada a 197 quilômetros de São Luís, participaram neste domingo, dia 23, de uma eleição simulada. O objetivo do Tribunal Regional Eleitoral aqui do Maranhão, com iniciativa de aprimorar os componentes, foi de aprimorar os componentes de segurança da urna eletrônica e realizar ajustes decorrentes da legislação federal para as eleições de outubro deste ano. Dos 15.098 eleitores aptos a votar no município, 1.400 participaram da eleição simulada. A urna utilizada foi a mesma das eleições oficiais. A diferença, segundo o TRE Maranhão, é que os candidatos votados pelos eleitores eram fictícios. Os eleitores passaram pelo sistema de biometria, que foi habilitado pelos mesários, e digitaram os votos na urna. Eles tiveram que votar em 6 cargos, sendo deputado federal, deputado estadual, 2 senadores, governador e presidente da República, o mesmo esquema que será realizado em outubro de 2026. No final, a urna emitiu um boletim e os resultados são transmitidos para a totalização dos votos. A mesária há 8 anos, Jeane Leocard, disse que, além de um teste, a simulação foi uma oportunidade para ganhar experiência para as eleições oficiais. Nós estamos observando que os eleitores estão com dificuldades, principalmente na questão do senador. Eles votam para o senador e acham que foi o suficiente, porém tem que ter o segundo voto para o segundo senador. E aí que a gente está vendo que esse treinamento está sendo proveitoso tanto para nós quanto para os que estão vindo, explicou a mesária. Toda a votação foi filmada por câmeras de monitoramento que vão ajudar a estipular o tempo médio para concluir o voto. Em Paulinho Neves, o TRE constatou que o processo eleitoral deste ano deve ser mais lento. Entretanto, a média de tempo será divulgada oficialmente em até 10 dias após o Tribunal Superior Eleitoral. Portanto, essa foi a informação direta aqui de Coroatá, no estado do Maranhão, para o jornal Verdes Campos Sat, primeira edição. 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
0: Muito obrigado, Neto GF8, trazendo as informações direto aí da nossa central de jornalismo de Coroatá, no estado do Maranhão. São exatamente 7h02 e daqui a pouco no Jornal Verdes Campos você vai acompanhar. Na volta do intervalo, suspeito de roubar loja, ameaçar, estuprar funcionária é preso.

preso em Fortaleza. Confusão, vídeos que estão circulando nas redes sociais mostram confusão entre detentos na colônia agrícola Major César, no Piauí. E a ANEEL aprova reajuste de mais de 5% na tarifa de energia elétrica no Maranhão. Estas e outras informações já já no seu Jornal Verdes Campos, primeira edição.

0: sai daí. 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
2: Não perca o seu compromisso, são 7:03.
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0: 7h89.
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0: Muito bem, de volta com o seu Jornal Verdes Campos, primeira edição nessa manhã de terça-feira. São exatamente 7h08. 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
0: São exatamente 7h10, aqui mandando um abraço para a dona Francisca Torres, bom dia.
2: Meu Lucas, passando para desejar a todos uma abençoada sexta-feira, cheia de bênçãos, cheia de luz, cheia de paz. Que Deus nos abençoe no dia de hoje. Bom trabalho a todos, bom dia.
3: Oi, Manuel Lucas.
0: Oi, Francisca.
3: Manuel Lucas. Bom dia, Aline Costello, bom dia, Net Campo, bom dia a todos que façam, toda a equipe que faz o jornal, de manhã, que faz o jornal hoje, tá? E que assim que faz o Santo, que é Neto Maranhão, tô passando esse áudio pra você, para desejar tudo de bom, bom trabalho, uma boa terça-feira, abençoada por Jesus, tudo de bom pra vocês. Sou cadeira cativa do jornal de vocês. Gosto muito de assistir o jornal para saber as notícias, as novidades, tá? E quero que vocês me dão um bom dia todos os dias. Eu vendo remédio do Feliz, sou vendedora de remédio do Feliz, tá? Francisco Carlos de Santo, Neto Maranhão. Tchau, bom dia. Fique com Deus, Jesus abençoa. Tudo de bom para você.
0: Então tá aí, um forte abraço à nossa amiga Francisca, agente de vendas dos produtos F8. Alô também pro Francisquinho do Canto Alegre, mandando um alô pra Dona Cruz, pra o Cleitinho no bairro Santa Fé em Altos, Maria e Reginaldo, Alain Mazé no Morro da Arara. Um abraço, meu amigo, aí o Francisquinho do Canto Alegre. Alô também pra Poliana em Parauapebas, no Pará.
4: Manuel Lucas, Poliana Parauapeba, Manuel Lucas, tudo bem, Manuel?
0: Tudo bem, graças a Deus.
4: Bom dia para todos os ouvintes.
0: Alô também a Tanilde de F8, bom dia.
5: 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Estou aguardando você às 14 horas até às 16 horas na Rádio Boa Nova FM com o nosso programa Sucesso Total. Bom dia.
0: Forte abraço, Tanildes. Alô também para Maria Luísa.
6: O Joaquim Ladeira tem o prazer de convidar toda a população do município de Valdargo do Piauí, Benedinho, para se fazerem presente a novena de São Raimundo Nonato, que vai terminar no dia 31 de agosto na localidade Bom Lugar, Valdargo do Piauí. Ele avisa mais que vai ter um grandioso leilão e agradece Joaquim Ladeira e família.
0: 7h14, iniciando aqui o nosso último bloco de informações, trazendo essa informação que vem do estado do Ceará, porque tivemos aí um caso onde um homem de 34 anos que foi preso por suspeita de roubar uma loja e, além disso, ainda ameaçar estuprar uma funcionária do estabelecimento. Esse caso aconteceu no último sábado no bairro José Walter, em Fortaleza. O suspeito foi preso no dia de ontem, né? E no centro da capital. E o nome dele não foi informado, né? O crime foi flagrado por uma câmera de segurança interna da loja. O homem chegou ao estabelecimento, pediu para entrar e passou a fingir escolher alguma roupa para comprar. Depois de alguns minutos, ele anunciou aí o assalto, né? Ele e a funcionária foram ao caixa da loja, momento em que ele roubou o dinheiro e os celulares. Neste momento, o homem tentou abusar da vendedora. Ele pediu que ela entrasse no banheiro da loja e tirasse a roupa. Ela acabou negando, né? E depois ele fugiu, deixando o estabelecimento trancado. Conforme a Polícia Civil, o homem possui 5 passagens por roubo consumado e por uma tentativa de roubo. Ele também responde por crimes contra a dignidade sexual e já respondia por crime de estupro. A mãe da funcionária ligou para o telefone da filha e o homem atendeu a chamada. Na ligação, ele disse à mãe que voltaria para estuprar a vendedora. A secretária de Segurança Pública e Defesa Social informou que a Polícia Militar Cearense foi acionada para atender a ocorrência de roubo ocorrida no bairro Prefeito José Walter. Depois, a Polícia Civil conseguiu localizar e prender aí o suspeito. Sete horas e 7h16, não perca o seu compromisso. Alô, aqui é o Fagner de Planaltina DF, bom dia.
7: Bom dia, Manuel, passando para desejar uma boa terça-feira de trabalho para vocês aí na rádio. Um alô para todos os ouvintes e um excelente dia para todos nós. Aqui é o Fagner de Planaltina DF, bom dia.
0: Valeu, meu amigo Fagner, trazendo aí a sua participação, aqui participando do nosso jornal Verdes Campos, primeira edição, e também aqui a Jaqueline.
8: Eu, Manuel Lucas, que está falando, é Jaqueline de Altos. Eu falo aqui do bairro Carrasco, que aqui está com 3 dias que não tem água, e eu não sei o que está acontecendo. Só vai água lá para baixo, para cima não vai água. Eu não sei o que é isso. E todos os meses chega talão de luz aí.
0: Para cobrar são bons, né?
8: Talão de água. E não tem água, não. Só tem água aqui só de noite. Quando é 9 horas que chega a água. Aí a gente tem que encher as vasilhas da gente tudinho. Porque senão fica sem água no outro dia. Tá desse jeito aqui.
0: É um descaso, minha amiga. Então tá aí o relato da Jaqueline, né, que não tem água aí na comunidade dela, na cidade de Altos, e como a gente vem dizendo, né, pra cobrar eles são muito bons, né, mas entregam um serviço, né, que não condiz, né, com a cobrança que eles fazem, né, tá ali, né, a gente liga pra eles, né, diz, não, vamos consertar em até, o quê, 1 ou 2 dias, né, aí passam dias e nada. É, mas quando chega ali o período ali do final do mês, já tem os fiscais rodando a sua rua, né? E aí quando pensa que não, já tá lá o talãozinho ali grudado na sua porta, né? Então aí eles para cobrar são bons. Então aí a gente vai continuar batendo nessa tecla, né? Até para que possa voltar aí a água na sua região, minha amiga. 7:18, um abraço aqui para o nosso amigo aqui, é o Denis Alves, né, fazendo aqui uma campanha, um convite, né, na verdade, para um pré-festejo de Nossa Senhora de Fátima, que vai acontecer no próximo mês, né, dia 20 de setembro, às 19h, né, teremos aí também um leilão depois aí da missa, né, vai ter a celebração da palavra às 19h30, logo após um leilão, e o leilão será aí de joias doadas, tá certo? Vai acontecer na capela de Nossa Senhora de Fátima, né? Isso vai aí acontecer em José de Freitas, ele que está aí, um abraço aí ao Denis Alves, acompanhando a nossa programação, né? Na cidade de José de Freitas, no estado do Piauí. 7:19, trazendo agora as informações direto aí da nossa central de jornalismo aí de Barras, no estado do Piauí. Alô, bom dia!
9: Bom dia, Manuel Lucas. Bom dia, ouvintes da Verdes Campos em todo o Brasil. Trazendo agora informações da Central de Jornalismo da Verdes Campos SAT, aqui na cidade de Barras Norte do Piauí. A Polícia Civil apreendeu um adolescente suspeito de participação no homicídio de Juan de Souza, ocorrido no dia 15 de agosto no residencial Petecas, em Piripiri, no norte do estado. Segundo o delegado Lucas Klinger, o adolescente teria participado do crime, acompanhado de outro suspeito que ainda não foi localizado. As investigações apontam que os dois teriam utilizado uma motocicleta durante a ação. O veículo foi apreendido pelos policiais durante o cumprimento da medida contra o adolescente. Além da motocicleta, a equipe recolheu um moletom e uma balaclava, que serão encaminhados para a perícia e poderão contribuir para esclarecer a participação dos envolvidos. Conforme a Polícia Civil, o adolescente confirmou ter participado do homicídio e admitiu o uso da motocicleta durante o crime. O segundo suspeito continua foragido. A Polícia Civil mantém as investigações para localizar o outro envolvido, esclarecer a dinâmica do assassinato e reunir elementos que possam contribuir para a conclusão do inquérito. E o Instituto Nacional de Colonização e Reforma Agrária, o INCRA, reconheceu o território tradicional de 123 famílias de quebradeira de coco babaçu na comunidade Santa Rosa, em São João do Arraial, norte do estado. A decisão foi oficializada por meio da portaria 2149, publicada nesta segunda-feira no Diário Oficial da União. A área reconhecida possui aproximadamente 1.162 hectares e está vinculada à gestão do Instituto de Regularização Fundiária e Patrimônio Imobiliário do Piauí, INTERP. O reconhecimento considera a importância da comunidade como povo tradicional e representa uma nova etapa no processo de regularização e acesso a políticas públicas. Apesar da medida, as famílias ainda não estão automaticamente incluídas no Programa Nacional de Reforma Agrária. O INCRA deverá analisar individualmente cada núcleo familiar e verificar o cumprimento dos critérios previstos na legislação federal. O processo considera documentos técnicos, registros de regularização fundiária e informações produzidas durante a identificação do território. Após essa análise, poderão ser definidas as famílias aptas a integrar o programa federal. 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
0: Olha, Adilson Carlos, trazendo as informações direto da nossa central de jornalismo aí de Barras, no estado do Piauí. Aqui também um convite aqui da nossa amiga Maria da Cruz, dia 2 de outubro, na residência dela em Coivaras, na rua São Francisco 335, no bairro Santa Vitória. O Naldo e família convida aí para um terço e leilão de Romaria, tá certo? Dia 2 de outubro, tá longinho, né? Mas aqui deixando aqui já o convite registrado. 7:22. Alô também aqui para a Jéssica, né? Sobre a questão aí, a falta d'água, né? Por uma cidade de São Francisco de Assis do Piauí, está vivendo aí um drama muito crítico com a falta d'água e também uma determinação da Justiça Piauiense de 10 de junho deste ano, com várias obrigações aí até agora não foram cumpridas, né? E a população inteira está aí sofrendo com a falta d'água. Nós vamos entrar em contato com representantes aí da cidade de São Francisco de Assis para saber o que está acontecendo, por que está faltando água aí na cidade, tá certo? E alô também aqui para o Luciano GF8, bom dia.
10: Bom dia, meus amigos do jornal, primeira edição. 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
0: Valeu, Luciano. Trazendo agora essa informação que vem do estado do Piauí, porque ontem, né, tivemos aí uma briga, né, entre detentos na colônia agrícola Major César, né, que é um presídio que fica na capital do estado do Piauí. Imagens, né, de câmeras de segurança, na verdade, que estão circulando nas redes sociais, mostraram aí a confusão, né, entre os apenados dentro da unidade prisional e a movimentação provocada pelo confronto. Em nota, a Secretaria de Justiça do Piauí, a Sejus, né, o desentendimento, né, foi rapidamente controlado pela Polícia Penal e não evoluiu aí para um motim. Nem nos vídeos é possível ver os presos correndo, enquanto agentes da Polícia Penal tentam contê-los com o uso de balas de borracha. E segundo a Sejus, ninguém ficou ferido. Segundo o diretor da unidade, Reginaldo Torres, ninguém ficou ferido. E ele afirmou que os detentos foram levados ao IML para os procedimentos de apuração do caso e uma eventual responsabilização dos envolvidos, né? Segundo aí informações, né, foi por conta de foi descartado, né, uma rebelião, mas esse ocorrido, né, foi por conta de uma briga, né, entre dois internos, né? Então aí não foi aí questão de motim, foi só um entrevero, né, entre dois presos e que não evoluiu aí para uma rebelião. Exatamente 7 horas e 24 minutos. E olha só para você aí, amigo do estado do Maranhão, né? A ANEEL aprovou nessa segunda-feira o reajuste das tarifas, né, de energia elétrica no estado. A medida faz parte do reajuste tarifário anual, da Equatorial Maranhão e começa a valer a partir da próxima sexta-feira, ou seja, dia 28 agora. Para os consumidores residenciais, classificados na categoria B1, o aumento será de 5,20%. O efeito médio do reajuste será de 5,76%. E para os consumidores de baixa tensão, o impacto será de 5,25%, enquanto os consumidores de alta tensão terão aí um aumento de 8,68%. A Equatorial Maranhão, que atende 2,8 milhões de unidades consumidoras no estado. Segundo a ANEEL, o reajuste foi influenciado principalmente pelos custos relacionados à aquisição, e ao transporte de energia elétrica, além dos encargos e impostos setoriais. Este é o primeiro processo tarifário da Equatorial Maranhão, após a empresa assinar um termo de extensão da concessão da distribuição de energia no estado, prorrogada até o dia 11 de agosto de 2060.
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0: Muito bem, chegou a hora dele, Gomes Júlio Viro Galego, com a sua opinião forte, a verdade, doa a quem doer, sem papas à língua. Alô, Galego, muito bom dia, quais as suas informações de hoje?
11: Bom dia, Emanuel Lucas, estamos na terça-feira, hoje na TV Verdes Campos. E na Rádio Verdes Campos tem muita informação. Um segurança que participou de um assassinato no Rio, ele foi depor pilotando a bicicleta de um cidadão que foi morto por ele e mais três elementos. O que a gente lamenta é que esse segurança que devia dar tranquilidade ao cidadão participou de um assassinato covarde contra um rapaz que foi confundido como ladrão. O nome desse rapaz que morreu é Cláudio Rafael, que foi confundido como ladrão, confirmando. E o segurança que participou desse assassinato covarde é Davi Santos, que já está também preso. E as Casas Bahia confirmou hoje em São Paulo que deve a 28 mil credores, mas que todos serão pagos. Portanto, as Casas Bahia confirmam um débito com 28 mil credores. O suspeito de matar a brasileira na Irlanda está sendo procurado. Trata-se de Jorgismar Batista. O nome da jovem que foi assassinada, a brasileira, é Jade Cristiane Pereira, de 31 anos de idade. E um homem matou um cachorro a tiros no Rio de Janeiro. O cachorro tinha o nome de Batata. E quem o assassinou covardemente foi um policial, que ainda não foi pego pelo aparato de segurança da capital carioca. E enquanto as pessoas falam do Lulinha, filho do presidente Lula, ele vive nababescamente na Espanha e é vizinho de Rodrigo e Vini Júnior. Rodrigo, que jogou no Santos, e o Vini Júnior, que é a grande estrela do Real Madrid. Entre taxas de condomínio e a mensalidade, Lulinha gasta por mês R$35 mil. Está morto de preocupado com quem fala dele. E Tarcísio de Freitas, candidato ao governo de São Paulo mais uma vez, ele cancelou a sua ida ao programa Roda Viva da TV Cultura. Portanto, deu uma de Lula e Flávio Bolsonaro e Zema, que não participaram do debate na rede Bandeirantes de televisão. Tem uma matéria também relacionada com a eleição deste ano. Atenção, os candidatos mais velhos são candidatos propensos a ganhar o cetro máximo no que se diz respeito à primeira colocação nas eleições deste ano. 54 das 91 cadeiras do Senado estarão sendo disputadas por mulheres, confirmando 54 das 81 cadeiras do Senado Federal serão disputadas por mulheres. E essa aqui vem do Ceará, atenção, casos de dengue aumentaram 172% no estado do Ceará e 34 cidades têm risco de epidemia, confirmando essa notícia que não é boa para os cearenses. Casos de dengue humana aumentaram 172%. Como é que pode, hein? No estado do Ceará. E 34 cidades têm risco de epidemia. 7 deputados estaduais e 2 federais no estado do Ceará mudaram com a declaração a cor e a raça para a eleição de 2026. Então o eleitor já está sabendo quem são os candidatos a deputados federais, que com uma declaração eles mudaram cor ou raça visando a eleição deste ano. E eu queria mandar aqui um abraço para o delegado Zanata, que mais uma vez está combatendo os irresponsáveis proprietários de bares que colocam som ao toda altura e não deixam as pessoas dormir, aquelas que trabalham, os idosos. E o pior, no Vale do Gavião foi preso um elemento, dono de um bar, que estava vendendo inclusive bebidas para menores. Eu sempre falei na Rádio Verdes Campos SAT e na TV Verdes Campos que essa lei que proíbe terminantemente a venda de bebidas a menores ficou só na aprovação, porque na prática muita gente não a cumpre. Meu abraço a você, Manuel Lucas, e daqui a pouco eu estarei no Jornal Verdes Campos, segunda edição, falando a verdade, doa a quem doer.
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0: Valeu, Galego, muito obrigado pela sua participação. São exatamente 7h32. Infelizmente não há tempo para mais nada. A gente só tem a agradecer a todos que mandaram a sua participação, que me acompanharam em mais um dia aqui na Mais Popular do Brasil, trazendo muita informação para você. E que tá chegando ele, né, Marcelo Macedo, para comandar aí o nosso Balança Brasil. Mas antes, né, aqui nas nossas afiliadas, também no canal 365 ou pelo aplicativo GF Play, nós vamos ter aí a oração do Pai Nosso, e aí sim o Marcelo Macedo vem para trazer aí muita música e muita diversão no nosso Balança Brasil. E para você que nos acompanha através do canal 123 nas parabólicas na TV RO, você vai ficar agora com o Momento GF 8, primeira edição. A todos uma excelente terça-feira, e eu volto amanhã, se Deus quiser e ele assim permitir.

0: quem fala aqui é Franli. Quero dizer o seguinte: para você ter êxito na fé, você precisa ter fé. Se você não tiver fé, você não vai ter êxito. Saiba de uma coisa, que um dos melhores remédios, melhor antibiótico, é a fé. Você quer que dê certo sua fé? Se concentre, levante a mão para cima, se encoste em qualquer, numa parede, em qualquer coisa, e peça a Deus aquilo que lhe interessa. E tenha fé. Se você fizer isso, vai dar certo, vai dar certo. Quem está falando aqui é Franli. Essa oração foi feita aqui na sede da Rede Rádio Verde Campos, com todos os funcionários daqui da rádio. Todos nós fizemos com fé, pedindo para que você tenha saúde, nossos ouvintes, nossos queridos amigos. Então, só quero lhe dizer para você, tenha fé e reze conosco esse Pai Nosso.
1: Pai Nosso que estás nos céus, santificado seja o vosso nome. Venha a nós o vosso reino, seja feita a vossa vontade, assim na terra como no céu. O pão nosso de cada dia nos dai hoje, perdoai as nossas ofensas, assim como nós perdoamos a quem nos tem ofendido. E não nos deixeis cair em tentação, mas livrai-nos do mal. Amém. Ave Maria, cheia de graça, o Senhor é convosco. Bendita sois vós entre as mulheres. Bendito é o fruto do vosso ventre, Jesus. Santa Maria, Mãe de Deus, rogai por nós, pecadores, agora e na hora de nossa morte. Amém.
2: Esse Pai Nosso e Ave Maria é um oferecimento da família da Rede de Rádio Verdes Campos SAT e suas afiliadas. Para todas as pessoas que estão nesse momento passando por situação difícil nos hospitais, com a Covid ou com outras doenças. E também para todas as famílias que estão sofrendo porque perderam seus entes queridos. Rogamos a Deus que Ele console cada coração sofredor nesse momento tão difícil nas nossas vidas. A família da Rede de Rádio Verdes Campos SAT e suas afiliadas têm a certeza que juntos vamos passar por tudo isso e sair do outro lado mais forte.
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10: 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Vai começar agora o Balança Brasil.

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2: 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Alô Brasil, vamos juntos então aqui meus amigos para mais uma manhã. Salve, salve Brasil, chegamos e a partir de agora vamos juntos então até às 11 da manhã levando para você muita música boa, muito sucesso e você só curtindo aqui a mais popular do Brasil. É a Verdes Campos Sat do seu ladinho em multiplataformas também e mais de 170 afiliados em todo o Brasil. Estamos aí também na Banda Caô no canal 365. Vamos lá, estamos chegando a partir de agora. A sua manhã é aqui com a gente, né? Vamos tomar um cafezinho com Marcelo Macedo. Vamos lá, gente, vamos tomar aquele cafezinho juntinhos a partir de agora. Então vamos pra cá, vamos com tudo porque aqui é bom demais. Olha, hoje dia 25 de agosto de 2026. Até às 11 horas, meu amigo, que vai pintar de música boa. Não tá escrito no gibi. Muito sucesso pra você acompanhar e recordar, matar a saudade sempre aqui com a gente, tá legal? Olha, a partir de agora, pedindo licença pra entrar na sua casa com muito carinho. Benção, avô, e que essa benção me traga felicidade e que traga também pra você. Olha, porque com a fé, com a água e os produtos GF8 salvam vidas e poderá salvar a minha e a sua também. Essa é a rádio da vovô, do amigo caminhoneiro e dos trabalhadores do Brasil. Pessoal que acorda cedo, que alavanca esse Brasil, bota esse Brasil pra frente. Quem bota esse Brasil pra frente é os trabalhadores, não é isso? E aí a gente vai com vocês aqui durante mais uma manhã. Manda aí o teu bom dia, o teu zap no 86 994 47 50 82. Você que vai chegando aqui com a gente pela primeira vez, olha, bem-vindos, tá? É isso. Marcelo Macedo fica feliz demais aí com a sua audiência em qualquer cantinho desse Brasil. Manda aí o teu bom dia. 86 994 47 50 82. Balança Brasil começando a partir de agora.

Olha que forrozinho danado de pão, hein? Tá aí o sucesso da banda Mastruz com Leite, a flor do mamulengo. Abrindo os trabalhos de hoje aqui no Balança Brasil. Olha, comecei com Raça Negra cheia de mania. E a nossa manhã vai chegando, né, gente? O sol já deu ar da graça. O sol tá aí brilhando, tá radiante. E você vai com a gente na Rede Verdes Campos Sat. Olha, para todo o Brasil, sejam bem-vindos, tá? A melhor programação pra você curtir aqui, meu amigão. Você que tá aí em qualquer cantinho desse Brasil gigante, vai aí abraçando a Rede Verdes Campos Sat. A gente fica muito grato aí com a sua audiência. Bom dia e um bom cafezinho aí pra todo mundo, né? Olha, você que já chegou no trabalho, você que tá a caminho do trabalho também, a melhor companhia é a Verdes Campos Sat. Faça da Verdes Campos Sat a sua companhia diária. E aí você vai ter a programação mais dinâmica do Brasil pra você então curtir à vontade. Ah, meu amigo, nesse Brasil gigante, para um Brasil de audiência, aqui no nosso Balança Brasil, começando mais uma edição. 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

0: 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Ok, então, Brasil, a gente vai seguindo com você agora, sim, tem participações, né? Vamos trazer o bom dia aqui da Tchuruminha. Você que já tá acordando cedinho aqui com a gente, né? Já mandando aquele bom dia aqui pra mim. Ah, eu fico feliz demais quando eu recebo o seu bom dia.
1: Bom dia!
0: A gente fica muito agradecido, tá bom? E a produção aqui trazendo o cafezinho. Bota aqui, meu filho, bota, na xícara aqui, vai. Bota mais um pouquinho, Tá bom, rapaz? Pronto, aí. Tá certo, então vamos trazer agora você com a gente. Vamos lá, o pessoal já vai mandando aqui abraços, vai pedindo aquela musiquinha também. Alô, bom dia. Vamos lá,
2: bom dia. Marcelo Macedo, tô aqui ligadão aqui no seu programa, rapaz. Marcelo, eu gostaria de pedir uma música de Luiz Gonzaga, Riacho do Navio, pra oferecer pro meu grande amigo, seu Chico Arineu, ali na comunidade Belém, a dona Raimunda aí, e a família dele todinha, tá bom? E pra minha bela loura, pra minha mãe Deusuíta, pro Raimundo Catrevão, pro Raudir da Carrosca, pro Joãozinho, agente de saúde. É o Teixeirão aqui do Belém, município de Altos Piauí.
0: Tá certo, amigo Teixeira. Um abraço, dona Loura e todo mundo aí já acordando cedinho aqui com a gente pra acompanhar o Balança Brasil. Um abraço, seu Teixeira. Bom, seu Teixeira acordou, foi cedo aqui com a gente. E Teixeirão, cabra, rei bons Teixeira. Alô, você, bom dia.
3: Bom dia, Marcelo. Bom Paulina dia. Paralpé. Marcelo, eu quero ouvir a música com Reginaldo Manzotti.
0: Reginaldo Manzotti?
3: A tempestade vai passar, Marcelo. Só para curtir, para todos os católicos. Uhum. E para quem gosta também, tem gente que não é católico, mas gosta, né? Também da música. Isso, tá, Marcelo?
0: Tá certo.
3: E para todos vocês aí da rádio, viu, Marcelo? Bom dia, especial. Bom dia.
0: Tá certo, então, Poliana, um abraço para você daqui a pouquinho. A tempestade vai passar. Sabe por que a tempestade vai passar? É porque Deus é grande. E Deus, gente, pode tudo sobre todas as coisas. Botem na cabeça de vocês isso. Deus pode tudo sobre todas as coisas. Por isso a nossa fé tem que ser grande. Deus é maior do que tudo nessa vida. Valeu então, minha amiga Poliana, um abraço. Zé Oliveira, Marcelo, meu filho, como é que é aqui? Bom dia. Olha, Marcelo, coloca uma música pra mim de Cláudia Barroso. A vida é mesmo assim. Tá certo, então. Ofereço pra Joaninha, Anaíde Façanha, Raimundo, a Irene e todo mundo ligado, Marcelo. Manda aí também pro Marcão em Hugo Napoleão e a Tisca Sorriso em Timó. Zé Oliveira, um abraço pra vocês em Campo Maior. Vamos lá, então. Bom dia.
4: Bom dia, Marcelo.
0: Opa, bom dia.
4: Fica falando aqui, a dona Leonice de Alto, bairro São Luís. Marcelo,
0: por não.
4: Se você puder, quero ouvir a música de Zezé de Camargo, Fala Pra Mim.
0: Fala pra mim, Zezé.
4: Zezé de Camargo, Fala Pra Mim, diz a verdade. E Marcelo, já tomei minha creatina, meu colágeno. Agora tô tomando meu cafezinho só com a mão, Marcelo. Um abraço, um cheiro, Marcelo.
0: Eita, dona Leonice, já tá tomando aquele
4: fica
0: cafezinho.
4: Fica com Deus, Marcelo, que tá Deus certo. Te acompanhe. Amém.
0: Tudo de bom pra senhora aí, dona Leonice, em Altos, bairro São Luís, em Altos. Já curtindo a Vídeos Campos Sate. Valeu, Tirminha. Alô, Altos, bom dia.
5: Bom dia, Marcelo Maceira. Manda aí uma música aí de desejo de menina bem bacana aí.
0: Desejo de menina.
5: Tô aqui. Eita. Na escuta da Zé Carlos cantou aqui, Pastos Bons.
0: Pastos Bons aí no Maranhão, bom
5: ótima
0: dia, Pastos
5: terça-feira
0: bons.
5: Aí, meu amigo.
0: Pessoa, né?
5: Ótimo dia, bom dia pra todos vocês aí.
0: Uhum.
5: Ótimo dia aí pros ouvintes também, pra quem tiver na escuta da rádio aí. Eu ouço essa música aí pra você e
0: tá
5: pra todo mundo aí.
0: Ei, Zé Carlos. Muito obrigado, viu, Zé Carlos? Daqui a pouco a gente vai aí, ó, ouvir a Desejo de Menina aqui no Balança Brasil. Um abraço pra você, bom dia, bom dia. E pessoal, o Balança tá aí pra você curtir via satélite. O Brasil inteiro tá curtindo a Verdes Campos.
3: Bom dia, Marcelo Macedo.
0: Bom dia.
3: Aqui sou eu, Maria de Nazaré, Barbosa.
0: Ô, Maria. Do
3: Parque Campo Maior. Eu quero hoje ouvir aí com Giliard, Amar, Amar.
0: Amar,
3: pra
0: Amar.
3: Vir, pra oferecer pra você, pra minhas irmãs.
0: Uhum.
3: Pra todo mundo que está ouvindo esse programa. E que Deus abençoe a nossa terça-feira.
0: Terça-feira maravilhosa.
3: Paz, saúde espiritual e física e
0: eita,
3: mental.
0: Maria. Tá certo,
3: e
0: Maria.
3: Tchau.
0: Tchau, tchau, Maria. Um abraço, Maria de Nazaré, ligadinha na Verdes Campos. Valeu, Maria. Uma terça-feira iluminada aí.

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1: E a hora certa para você agora, 8 horas em ponto, hora de Brasília. A gente volta já.
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3: Muito bom, estamos de volta na rede Verdes Campos Sat.

gente vai seguindo. Estamos de volta então com Balança Brasil. Muito obrigado você que vai chegando com a gente pela primeira vez também, né? Os ouvintes novos, né? Novos ouvintes. Olha, Verdes Campos Sat tem os melhores ouvintes do Brasil, por que não do mundo? Vem chegando pra cá, deixa a tua manhã super legal aqui com a gente pra começar bem o seu dia. Um abraço você que tá nas estradas aí, muita gente viajando, é a trabalho, a negócios, a passeio, e aí a companhia nas estradas é a Verdes Campos Sat, né, meu amigão? Que Deus abençoe aí o teu caminhar, o teu dia a dia. O sol já raiou e aí já tá tudo clarinho e você vai com a gente, né? Conferindo aqui o seu programa Balança Brasil. É um prazer estar aqui do seu ladinho sempre. Agora tem a música do Diogo Nogueira. Clareou, foi? Clareou.

Na saudade, né? Aí a cantora querida Cláudia Barroso toca na Verdes Campos Sat pra você recordar. Aqui, meu amigo, é sucesso e é Balança Brasil, a música A Vida é Mesmo Assim. Olha, pra quem não sabe, a cantora Cláudia Barroso, o nome dela de batismo era Amélia Rocha Barroso. Vocês sabiam dessa? Pois é, rapaz. Amélia Rocha Barroso era o nome de batismo da querida Cláudia Barroso, né? Ela nasceu em Santo Antônio de Pádua, em São Paulo, aliás, no Rio de Janeiro, né? Santo Antônio de Pádua, no Rio de Janeiro, foi o local de nascimento. E ela, portanto, nasceu no dia 23 de abril de 1932. E partiu para a eternidade na cidade de Fortaleza, no Ceará, no dia 9 de outubro de 2015. Conhecida com o nome artístico de Cláudia Barroso, foi uma grande cantora e compositora, inclusive até atriz, meu amigão. Ela atuava também na dramaturgia, né? Começou sua carreira na década de 1960, apresentando-se em clubes noturnos de São Paulo. Foi descoberta pelo maestro Portinho e por Mauro Duarte, que na época era diretor da Rádio Nacional e da gravadora RGE. Seu primeiro disco foi em 1962, gravada pela Odeon, e trazia as músicas como Fica Comigo Essa Noite, sucesso de Adelino Moreira e de Nelson Gonçalves. E aí, meu amigão, foi aí uma carreira marcada por grande sucesso aí, consagrando-se a cantora Cláudia Barroso. E tá recente, né? Ela faleceu aos 83 anos de idade, portanto, lá em Fortaleza, no dia 9 de outubro de 2015. Grande cantora Cláudia Barroso. Ok, então, Brasil, a gente vai seguindo aqui com o seu Balança, a sua manhã com muito mais emoção. É na Rede Verdes Campos Sat, você vai curtindo o som as melhores. Agora tem o Zezé. Olha o Zezé chegando aí com a música Indiferença. 8 horas e 18 minutos agora, hora de Brasília. O dia clareou e a gente vai juntinho com você no Balança, Brasil.

a banda Desejos de Meninas, Sonhos e Planos. E a voz da cantora Mirella e Leno, dando o ar da graça aqui no Balança Brasil. Vamos lá, pessoal. E a gente vai seguindo com vocês até, olha, até 11 horas da manhã, balançando, sacudindo o Brasil inteiro aqui na nossa super manhã. 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
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Olha, vamos lá então, a gente vai seguindo. Agora tem a cantora Eliane, Canto e Declamo. Já tem sua participação, tá? Olha, depois dessa música vai ter o intervalo. E na volta do intervalo tem Bom Dia

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7: Ok, então, Brasil, vamos lá, então, estamos de volta aqui na nossa manhã Balança Brasil, sacudindo, balançando o Brasil de ponta a ponta.

0: Ok, então agora tem bom dia aqui pra todo mundo. Vamos chegando pra cá, muita gente aqui mandando mensagens no nosso zap, zap, zap. E você também de qualquer lugar do Brasil pode interagir, participar. Vai mandando o teu bom dia pra cá. 86 994 47 50 82. Vem chegando porque aqui é a Verde dos Campos Sage. Alô, Toninho Soares. Oi, Marcelo. Manda uma música pra mim de Amado Batista. Marcelo, quem foi o ladrão? Quero oferecer para todos os ouvintes do Balança Brasil, para você, Marcelo. Toninha Soares, Passagem Franca do Piauí. Oi, Toninha. Bom dia para vocês em Passagem Franca. Alô, Marcelo, Macedo, estamos aqui na sintonia do seu programa, que é show, Marcelo. Somos ouvintes todos os dias da Verdes Campos Sate. É a Socorro, o Marcelo, a Micaline, de São Francisco de Assis do Piauí. Ei, Marcelão, mandando o Padre Marcelo Rossi. Tá certo, então. Um abraço para vocês ligados aí na Verdes Campos Sate. Todo mundo curtindo a nossa manhã. Bom dia!
1: Bom dia, Marcelo Macedo.
0: Oi, João Milton. Grande João Milton.
1: Tudo bom, meu jovem?
0: Tudo bom, meu amigo?
1: Marcelo Macedo, meu filho, aqui é João Milton. Sou seu fã número um, costumo acompanhar seu programa. Tô na estrada, meu amigo. Sou homem da estrada.
0: O homem da estrada.
1: E estou aqui acompanhando seu programa.
0: Seja bem-vindo, João
1: Queria
0: Milton.
1: Queria que o amigo colocasse uma música do Vando. Música que eu curto muito, gosto muito, sempre gostei. Essa música dos anos 80, 90. Uma música chamada Moça.
0: Moça, tá certo, já sei qual é.
1: Uma música muito... Música que marcou muito a minha vida, meu amigo.
0: Marcou,
1: véio.
0: Aí, né, rapaz?
1: Coloca aí, amigo, velho. Muito obrigado, tá, fique com Deus. Saúde e paz pra nós.
0: Tá lembrando da moça, né? Tá bom então, João Milton. Um abraço pra você, meu amigo. Boa viagem sempre. Ligadona Verdes Campos Sate. Alô, Quinzinho, bom dia.
2: Bom dia, Marcelo Macedo. Eu quis sentir de alto lugar. Gostaria de conversar com o Jair Rodrigues.
0: Jair Rodrigues.
2: Vaqueiro de profissão. Valeu,
0: tá certo,
2: bom.
0: Vaqueiro de profissão. Tá certo, amigão. Quinzinho, um abraço. Alô, Mara Cristina. Bom dia, Mara.
3: Bom dia, Marcelo Rezende.
0: Opa.
3: Aqui é a Mara Cristina do Barro de Lourdes. Gostaria de pedir uma música, Fafá de Belém, Amor Cigano. Só
0: Amor Cigano da Fafá de Belém. Tá certo então, querida, obrigado pela participação. Maria Lopes, oi.
4: Bom dia, Marcelo Macedo.
0: Bom dia.
4: Dona Maria Lopes já tá aqui na sintonia da Balança Brasil, aqui no Evaldo Braga, a Cruz que Carrego.
0: Ok então, a Cruz que Carrego do Evaldo Braga, Dona Maria Lopes. Bom dia, Dona Maria.
5: Bom dia, você.
0: Oi, Antonieta.
5: Marcelo, gostaria de ouvir Pra Vir Moral, qualquer uma delas. Pra me oferecer pra toda a minha família. Pra você, Marcelo. Bom dia.
0: Bom dia, então, Antonieta. Obrigado pela participação. Oi, bom dia. Queria uma música. É pra você mandar pra mim, Marcelo. Tá certo, eu sou a Isabel, estou aqui no povoado Coco Frio. Bom, opa, um abraço pra vocês aí, Isabel. Tudo bom, Isabel? Um abraço pra você, Isabel. Tá ligadinha na Verdes Campos Sate. Um abraço forte, Isabel. Tá lá, rapaz, no povoado Coco Frio, em Sucupira do Riachão, né? É no Maranhão? Opa, um abraço pra vocês aí no Maranhão. Bom dia.
6: Olá, Marcelo Macedo, bom
0: dia. Bom dia para você também.
6: Bom dia para todos que fazem este maravilhoso programa, uhum, e os ouvintes também.
0: Tá certo.
6: E que tenhamos uma ótima terça-feira abençoada.
0: Uhum.
6: Gostaria de ouvir a música Você com o cantor Tim Maia. Aqui é Francisca Souza, de Duque Bacelar. Um abração aí para meu padrinho, Francisco Carnaúba.
0: Pronto, o padrinho dela é o Francisco Carnaúba. Tá certo, então, Francisca de Duque Bacelar. Bom dia para você. Bom cafezinho aí, minha querida amiga. Bom dia, Marcelo. Gostaria de ouvir Roberto Carlos, mulher de 40. É o Cláudio Caminhoneiro. Obrigado, Marcelão. Grande Cláudio Caminhoneiro. Bom dia, viu, Cláudio? Tudo de bom aí nas estradas, rapaz. Curtindo a Verdes Campos.
7: Bom dia, Marcelo Macedo. Bom dia, ouvintes da Verdes Campos Sate. Aqui é Rogério, diretamente da cidade de Coelho Neto, Maranhão. Já estou sintonizado na melhor programação.
0: Olá,
7: da Verdes Campos Sate. Coelho Neto está ligado desde cedo em toda a programação da Rádio Verdes Campos Sate. Já estamos na sintonia aqui. Diretamente aqui, da cidade de Coelho Neto.
0: Tá certo, então, um abraço para vocês em Coelho Neto, Maranhão. Grande abraço para você, Rogério. Olha, vamos que vamos. Alô, bom dia!
8: Oi, Marcelo Macedo, bom dia, tudo bem com
0: tudo
8: você?
0: Tudo bem, minha querida Francisca?
8: É a Francisca aqui do Coelho Neto,
0: Coelho
8: Maranhão.
0: Neto, bom dia, seu máximo aí.
8: Para desejar uma boa terça-feira abençoada para você, um bom trabalho. Que você seja essa pessoa maravilhosa, tá? pessoa que o Brasil precisa. Outro dia teve uma senhora que disse que lhe viu não sei aonde, disse que você é bonito. Ela disse, eita, mas o Marcelo Macedo é bonito.
0: É bonito, é?
8: Eita, precisa eu ver.
0: Será que eu Marcelo sou tudo isso? Olha, quem quiser uma foto, eu mando, hein? Quem quiser uma foto, eu mando, hein?
8: Aí, Marcelo Macedo, tô passando isso aqui pra você, botar aí uma musiquinha aí pra oferecer para a minha galerinha do bem, tá?
0: Certo.
8: A música que eu quero que você bota é a música do José de Camargo e Luciano, do dia que eu saí de casa, tá bom? Pra oferecer para você, para todos os ouvintes da rádio, para minhas irmãs, Maria das Graças, Raimunda,
0: certo.
8: Luzia Segunda, Antônia, minha sobrinha Roberta, que mora em volta, tá? Para minha vizinha aqui do bairro de Esquiar, tá? Para todos os ouvintes da rádio. Tchau, bom dia.
0: Bom dia pra senhora também. Fica com Deus, Francisca. Se quiser a foto, eu mando, viu, Francisca? Pra saber se esse cabo é bonito mesmo, ou se é uma marmota, se o cabo é molhado, né, produção? Rapaz, cuidado pra não se assombrar aí, gente. Muito obrigado, dona Francisca. Tamo junto, dona Francisca. Ô, Dilon, fala, Odilon, bom dia.
9: Bom dia, Marcelo.
0: Opa, seu Odilon.
9: E bom dia a todos os amigos, né, que estão sempre curtindo aí o Balanço Brasil na Rádio Verdes Campos Sados, né, uma emissora de rádio, né, que tem muita audiência aqui no Piauí e pelo Brasil afora via internet também. Quem fala aqui é o senhor Odilon aqui do Mercado Central, Centro de Teresina, Piauí.
0: Centro de
9: como
0: Teresina.
9: Sempre, né, acompanhando a programação da Verdes Campos Sados, com muita música boa, informação. E é muito bom, né, a gente acompanhar, porque se atualizar com a notícia bem cedo,
0: aí
9: no Jornal da Verdes Campos.
0: É verdade, para se informar.
9: Uma saudação aí, Antônio Alcântara da Vila Samaritana, tá sempre acompanhando. Chico Lapinho, né, na Ladeira de Terra também, sempre acompanhando. Como também nós temos também, né, Luiz Gonzaga, sempre sintonizado. E é isso aí, rapaz, Verdes Campos é isso, todo mundo sintonizado. Quem falou aqui foi o seu Adilão aqui do Mercado Central, Sandy Teresina Piauí. Se possível aí, então bota aí Assum Preto.
0: Assum Preto,
9: com o saudoso Luiz Gonzaga.
0: Tá certo então, seu Odilon, obrigado pela participação. Eita, gente, é mensagem demais, tá todo mundo ligado na Verdes Campos Sat, mais uma manhã e vamos juntinhos até às 11 horas. Bom dia. Bom dia.
10: Marcelo Macedo.
0: Oi, aqui
10: é Jordana, Rua Lagoa do Mato.
0: Fala, Jordana.
10: Gostaria de ouvir a música de Amado Batista.
0: Vai já tocar uma, viu?
10: É Solidão Sem Você.
0: Não vai ser essa, mas vai ser uma outra aqui.
10: Ofereço pra mim mesmo e pra todos da rádio.
0: Certo.
10: Gostaria que para todo da Rua Lagoa do Mato, aqui em Sucupira do Riachão.
0: Sucupira do Riachão, no Maranhão. Tá certo, querido. Um abraço para vocês em Sucupira. Curtindo a Verdes Campos Sat. Vamos lá, daqui a pouquinho a gente traz aqui mais participações, porque agora a gente vai colocar um baita de um sucesso do Christian Ralph. A música Chora Peito. É um clássico do sertanejo, ó.
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grande sucesso na voz do querido Evaldo Braga. A música Cruz que Carrego. 9:03 agora. Hora de Brasília. Esteve Giliard com a Harmony Cates. A música Eu Amo Amar Você, Amado Batista, Quem Foi o Ladrão. E é o seguinte, meus amigos de todo o Brasil, a gente vai fazer agora um intervalo. É isso, um intervalo, e a gente volta já já na maior audiência do Brasil, Balança Brasil, o seu programa incendiando o Brasil de ponta a ponta. Obrigado a todos que estão aí participando, mandando mensagens e ficando aqui com a gente, né? O seu programa de todas as manhãs, colega.

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5: Ok, então, estamos de volta com Balança Brasil, a gente vai seguindo. Eita, que essa manhã tá demais, hein? O Brasil inteiro vai se conectando, vai balançando, vai sacudindo amanhã aqui na sua rede de rádios Verdes Campos Sat. E a minha amiga dona de casa, vamos dar aqui um bom dia para as senhoras, as nossas amigas secretárias do lar, todo dia ligadas aqui. Ô, meninas, um abraço. Vocês que estão em casa, na labuta do dia a dia, fazendo a faxina, limpando tudo, lavando louça, varrendo a casa, passando pano, varrendo o quintal, fazendo comida, lavando roupa e o radinho todo dia aqui com a gente. Opa, um abraço pra vocês, tá? Gratidão, valeu pela participação. Vou dar um bom dia também todo mundo da construção civil. A galera vai batendo tijolo, vai sentando o piso e o servente vai amolecendo a massa. Amolece a massa, meu amigão. Obrigado também aí pela audiência de vocês. Os caminhoneiros também, né? Rapaziada boa em todo o Brasil, a vovó e o vovô em casa também, na roça, muita gente no local de trabalho e no trânsito, né? Um abraço, bom dia aos taxistas também, motoristas de aplicativo, de ônibus, de vans e também até o maquinista do trem, rapaz. Tá ligado na Verdes Campos Sat. Valeu, meus amigos, vamos juntos. Você que tá aí também na pescaria, né? Muita gente na pescaria e o rádio ligado também na mais popular do Brasil, é só gratidão. Valeu, foram demais da conta. Faça na Verdes Campos Sat a sua alegria do seu dia a dia e a sua manhã muito mais feliz, tá bom, gente? Olha, vamos lá então, a gente vai seguindo, vamos trazendo muito mais sucesso. Vamos lá, vamos trazendo agora, ela tá chegando, Roberta Miranda, com a música São Tantas Coisas, e a gente vai com vocês. Ainda tem muito pedido aqui pra gente atender, daqui a pouquinho a gente traz aqui mais participações também aqui.

E aí, pra matar a saudade do Gonzagão, na Verdes Campos Sat, a música Assum Preto, é um clássico absoluto, né? Inclusive, tem um perfume GF8 que é em homenagem aí a essa belíssima música de Luiz Gonzaga, a música Assum Preto. Que legal, pessoal, e a gente vai seguindo com vocês até 11 da manhã, o oferecimento do nosso Pesque Pague. 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Vamos lá então, pessoal. Daqui a pouquinho eu vou trazer mais participações, hein? Já, já.

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0: verdade. Vamos lá então, a gente já voltou aqui com Balança Brasil na sua manhã em alto astral. Muito bom, até as 11 horas da manhã a gente vai atendendo todo mundo. Vamos tocando a música de todo mundo aqui hoje, hein? 9 horas e 35 minutos agora. Vamos lá, vamos mandar bom dia agora pra você. Tá aí do outro lado só curtindo a Verdes Campos Sat. Gente, é mensagem demais. Será que a gente vai dar conta, meu papai do céu? Bom dia.
1: Marcelo Macedo, bom dia, Marcelo.
0: Oi, bom dia.
1: Estamos aqui só para lhe dar um bom dia, uma boa terça-feira abençoada.
0: Ótima terça.
1: A todos vocês aí, que faz essa maravilhosa rádio Verdes Campos. E gostaria que você me colocasse a música de Roberto Carlos, Luz Divina.
0: Luz Divina.
1: Só para me ouvir aqui, nessa manhã.
0: Tá certo então, querido, um abraço. Tá aí ligadinho na Verdes Campos Sat. Um abraço para vocês aí, tudo de bom. Bom dia, Marcelo. Marcelo, a cidade de Guadalupe está de aniversário hoje. Olha aí, rapaz, é o Martinez. Tá certo, Martinez, um abraço. Parabéns aí pra Guadalupe. O melhor de Guadalupe é o seu povo, a sua gente, né, Martinez? Parabéns aí pra Guadalupe no Piauí. Vou mandar um abraço, César do Espetinho em Barras. Alô, César, bom dia pra você, meu
2: irmão. Bom dia.
0: Opa, bom dia.
2: Ontem não ouvi minha música.
0: Não tocou, mas hoje vai tocar. Diga aí qual é a música, Dona Lourdes. Maria Teixeira. Oi, Maria. 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Alô, bom dia.
3: Bom dia, meu amigo Marcelo Macedo. Estou aqui ligado aqui em Camocinho. Escutou seu programa aqui.
0: Coisa boa, meu irmão. Bom
3: aqui
0: dia,
3: Camocinho, Ceará.
0: É, rapaziada.
3: Você mandamos ganhar na Nascimento aí. Na pracinha da igreja.
0: Na pracinha. Estou escutando da igreja.
3: Alô, meu amigo. Bom dia. Que legal, todo dia, viu?
0: Tá certo, então um abraço pra vocês em Camocim, no Ceará. Tá aí o nosso amigão, rapaz, o Adailton. Tá acompanhando a Verdes Campos Sat. Bom dia, Adailton. Vamos lá, mais um ouvinte, bom dia.
4: Oi, bom dia, Marcelo. Marcelo, Marcelo, Marcelo, gostaria de lhe pedir aí a música de Demetrio, A Sorte. Quero uma homenagear aqui para minhas amigas aqui na Casa de Farinha, na Casa de Forno. É, a Amparo, a Neide, Tereza, a Lúcia, Marinete.
0: Na Casa de Farinha, minha, é,
4: as
0: é
4: outras,
0: bom,
4: Lavadeira de Massa, Cleo de Mar, Carinho, Carrinho.
0: Gostaria
4: de pedir a música de Demetrio, viu? A Sorte.
0: Demetrio.
4: Que atualmente aqui na Serra Negra. Mande aí um alô para nós aqui na Casa de Farinhada. E um bom dia pra vocês. Estamos
0: bom
4: ouvindo
0: o
4: seu programa.
0: Coisa boa, muito obrigado pela participação aqui com a gente, tá? Eita, maravilha então. Valeu, querido. As meninas estão arrochando lá na Fariada e o Radinho curtindo aqui na Verdes Campos Sat. Alô, bom dia.
5: Oi, Marcelo, bom dia. Aqui é Benedita, que mora aqui em Coroatá.
0: Marcelo, Benedita de Coroatá.
5: Colocar essa música aí com Júlio César, tô. Só mesmo pra me curtir, lembrar o passado.
0: Matar a saudade do passado.
5: E
0: hein?
5: Pra todos que gostaram da música.
0: Tá certo então, Dona Benedita de Coelho Neto, Maranhão, bom dia pra senhora. Pra matar a saudade, né, Dona Benedita? Recordar aqueles tempos bons. Eita, saudade, saudade medonha. Alô, bom dia.
6: Marcelo Macedo, bom dia, Marcelo Macedo. Só Fátima Bacelar.
0: Oi, aqui Fátima.
6: Pra morar.
0: Tudo
6: Marcelo
0: bom,
6: Marcelo, sou cadeira cativa do programa de vocês todos os dias, da Rede Campos Salo, Marcelo Macedo, viu?
0: Uhum.
6: Um abraço pra você, viu, Marcelo Macedo? Bom dia.
0: Um abraço
6: dia
0: pra senhora também, Dona
6: Marcelo
0: Maria.
6: Marcelo Macedo, a gente vende os produtos de F8, viu? 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
6: todos
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6: Todos os dias, pela manhã. 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
0: Okay.
6: O nome da minha quadra aqui é quadra 100.
0: Lote 19,
6: viu?
0: Lote 19. Bom dia, então. Quadra 100, na quadra 100 do bairro Promorá. Lote 19, fala com a Dona Maria de Fátima. 86 99426-3608. Fala com a Maria de Fátima. Valeu, Maria. Bom dia pra você, Maria.
7: Bom dia, Marcelo Macedo. Gostaria de ouvir a música de Padre Zé Negócio pela família. Eu ofereço para toda a minha família.
0: Uhum.
7: Meu esposo, minha filha.
0: Todo mundo ligado. Aí, né?
7: Para toda a minha família aqui em São Rafael, Marcilene, São Rafael.
0: Tá certo então, Marcilene, um abraço para vocês aí, obrigado pela participação. Rosângela Alencar, ô Marcelo, olha Marcelo, estou aqui te acompanhando, olha aí rapaz, tá aí ligada com a gente, né, Rosângela Alencar, tá certo, Rosângela, bom dia para você. Maria de Buriti, Maranhão, fala Maria de Buriti.
8: Bom dia, Marcelo. Bom dia para todos os agentes de venda, a todos do grupo, a todos que fazem essa bancada, a Rádio Verdes Campo, aqui é a Maria, agente de venda, GF8, no Bal Vermelho de Buriti. Marcelo, bota uma música para mim, Roberta Miranda. Você fica pé onde Roberta Miranda?
0: Agora há pouquinho, acho que eu ouvi,
8: para,
0: né?
8: Todos os meus clientes.
0: Tá então, certo,
8: bom dia,
0: Maria.
8: Marcelo, uma boa terça-feira para todos nós.
0: Ótima terça-feira, boas vendas aí também com os produtos GF8 e bom trabalho. Tá bom, minha querida Maria de Buriti? 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Bom dia.
9: Ei, Marcelo, gostaria de pedir uma música paquida. De Amado Batista.
0: Tá certo, minha querida, um abraço. Tá aí ligadinha com a gente, né? Acompanhando aqui a programação, a Isabel. Obrigado, Isabel. Tudo de bom pra você, Isabel. Ligado sempre. Bom dia.
10: Bom dia, Marcelo Macedo.
0: Bom dia,
10: aqui
0: amigão.
10: Quem fala é o Josimar,
0: e
10: de
0: aí,
10: Coroatá.
0: Ah.
10: Estou aqui falando da Serralheria Central. Estamos aqui todos te ouvindo. Queria pedir uma música de Valdir Soriano. Tortura de Amor, ofereço aí para todos que estão ouvindo a Verde Campo SAT, principalmente aqui da cidade de Coroatá.
0: Tá certo, Josimazão, um abraço para vocês em Coroatá, Maranhão. Valeu, Josimar, bom trabalho na serralheria, curtindo a gente, valeu.
11: Mais bom um dia, Marcelo Macedo.
0: Bom dia, tudo
11: Marcelo
0: bem?
11: Marcelo Macedo, aqui é a Oi. Sandra, olha como é que tá falando.
0: Oi, Sandra.
11: Marcelo Macedo, eu gostaria de ouvir a música da Vanderléia. Sinto falta de você.
0: Sinto falta de você.
11: Se for possível, bota essa música pra mim.
0: Tá certo.
11: Tenha um bom dia pra você e sua família.
0: Obrigado, viu, Sandra? Um abraço pra você. Sandra tá ligada na Verdes Campos SAT, da mais popular do Brasil. Tá começando bem o dia aqui com a gente. Alô, Raimundo, montador de imóveis, bom dia.
12: Bom dia, meu amigo Marcelo Macedo, rapaz. Aqui é o Raimundo, montador de imóveis da cidade de Regeneração, Piauí.
0: Um abraço, Regeneração.
12: Passamos só pra pedir um alô.
0: Diga aí, Raimundão.
12: Estamos aqui agarrados montando móveis. Não vou pedir música hoje, não. A demanda
0: Mas
12: hoje tá grande.
0: A demanda tá grande.
12: Um abraço, meu irmão. Boa sorte, tudo
0: tá
12: de
0: certo.
12: Bom. Fica com Deus.
0: É o Raimundo, montador de móveis lá de Regeneração. Meu amigo, precisou de montar um móvel. É só falar com o Raimundão. Bom dia pra você, Raimundo. Maria das Dores em Picos. Oi, Marcelo, um abraço pra você. Gostaria de ouvir a música. É do Toninho Ferreira. 200 anos esperando por você. Ô, Maria das Dores de Picos, um abraço, Maria. Tava com saudade de você, minha querida. Não tinha mais participado. E hoje ela voltou. Daqui a pouquinho a gente manda o Toninho Ferreira. E o Toninho tá aí arrebentando no sucesso, né? Rapaz, é sucesso pra todo lado, nosso amigão Toninho Ferreira. Bom dia.
13: Bom dia, Marcelo Macedo. Sou Lourival. É, eu falo aqui do Realeng, no Distrito Campo Maior. É, Marcelo Macedo, bota essa música pra mim com Christian Ralph, debaixo do chuveiro com
0: debaixo,
13: cheiro de shampoo.
0: Ah, o cheiro de shampoo.
13: Debaixo do chuveiro com cheiro de shampoo.
0: É boa.
13: Ofereço pra meu irmão na Santa Divide, meu irmão no Cercadinho, ofereço pra vovó Lúcia, vovó Kelso, pra Dorinha em Alto, pra Francisca, professora Isaura,
0: pros
13: pais da Maria na Floresta, ofereço pro Domingo do Frango, ofereço pra você. E todos aqui do Realeng, todos ouvintes seus.
0: Muito bem.
13: Essa rádio nota 10, essa rádio nota 1000. Bora tomar um cafezinho.
0: Vamos
13: com cuscuz
0: tomar.
13: De cabeça amarrada.
0: É o cuscuz
13: Bom
0: da
13: dia.
0: Cabeça amarrada. Olha
13: Eduardo
0: aí.
13: Silva, você anota 1000.
0: Rapaz, o cuscuz da cabeça amarrada. Vocês já comeram, produção? Cuscuz da cabeça amarrada. Eita. Tá bom, meu amigão Lorival, bom dia pra você, obrigado pela participação.
14: Bom dia, Marcelo Macedo, Antônia Moreira, do município de Jatobá, Piauí. Eu quero pedir uma música.
0: Antônia Moreira, fala aí, Antônia.
14: João Mineiro e Marciano, caminhão é assim mesmo.
0: Caminhão é assim mesmo.
14: Conheci pra minhas filhas lá no Alto Meio, município de Campo Maior, meus netos. Minha prima Antônia em Coivara, meu tio Pedro Paulo, minha tia Adelaide, lá em São Rafael, meu sobrinho.
0: Uhum.
14: Em São Rafael, município de Alto Longar.
0: Muito bem.
14: Um abraço e tenha um bom dia.
0: Bom dia para a senhora dona Antônia Moreira, obrigado pela participação. Oi, Marcelo, eu sou a Neuza de São João dos Patos, manda um abraço pro meu esposo Edivaldo, tá aqui, Marcelo, trabalhando no povoado Barro Branco, com certeza tá ali ouvindo. Ô, dona Neuza, um abraço para ele, tá aí trabalhando ligadão na Verdes Campos Sat nessa manhã bonita, a melhor terça-feira do Brasil, né? É bom, não é? É Verdes Campos Sat, mais de 60 milhões de ouvintes a

Olá, muito bom dia. Estamos começando mais um boletim com as informações direto da redação do portal da Rede de Rádios Verdes Campos Sat. Vamos destacar as notícias do Brasil e do mundo, transmitindo nosso sinal via satélite para mais de 150 rádios espalhadas em todo o Brasil, via internet através do aplicativo GF Play e através da banda KU no canal 365. Vamos às informações. O salário mínimo deverá subir para R$ 1.741 em 2027, segundo o que disse aí nessa segunda-feira o ministro da Fazenda, Dario Durigan. A estimativa será incluída no projeto de lei orçamentária anual que será enviado ao Congresso Nacional até o dia 31 de agosto. O valor representa um aumento de R$ 120, ou 7,4%, sobre os atuais R$ 1.621. A nova projeção também ficou R$ 24,00 acima da estimativa de R$ 1.717,00 apresentada pelo governo no projeto da Lei de Diretrizes Orçamentárias em abril. O reajuste tem impacto direto nas contas públicas porque o salário mínimo é usado como referência para benefícios previdenciários e assistenciais. Ao mesmo tempo, uma elevação acima da inflação aumenta o poder de compra dos trabalhadores e beneficiários que recebem o piso. Os R$ 1.741 ainda são uma projeção. O valor definitivo será conhecido no fim deste ano, após a divulgação do Índice Nacional de Preços ao Consumidor, acumulado até novembro. O INPC mede a inflação para famílias com renda de até 8 salários mínimos. A Polícia Federal, em ação conjunta com a Receita Federal e o Ministério Público Federal, realizou hoje a Operação Snooker 2, com o objetivo de desarticular um grupo criminoso envolvido em corrupção, lavagem de dinheiro e fraudes em importações no Aeroporto Internacional de Fortaleza. A atual fase da investigação é o desdobramento da Operação Snooker, realizada em setembro do ano passado. À época, a Polícia Federal informou que os suspeitos agiam em dois núcleos, um voltado à importação de produtos de origem chinesa e outro à entrada irregular de mercadorias de prata, que eram classificadas como de forma fraudulenta como bijuterias, resultando em expressiva redução da carga tributária. As investigações que deram início à primeira fase da operação foram iniciadas em 2022 e apontaram que os servidores da Receita Federal recebiam dinheiro de empresários para fraudar a fiscalização no aeroporto. As buscas reúnem evidências sobre a atuação de profissionais vinculados ao setor de importação que operam no aeroporto. A polícia também tenta rastrear as movimentações financeiras usadas para ocultar os recursos de origem ilícita. Uma mulher de 31 anos que não teve identidade revelada foi morta a tiros por volta das 5 horas da tarde de ontem no bairro Verde Lar, na zona leste de Teresina. Segundo a polícia militar, a vítima tinha um mandado. Uma mulher de 31 anos que não teve identidade revelada foi morta a tiros por volta das 5 horas da tarde de ontem no bairro Verde Lar, na zona leste de Teresina.

0: à morte. Segundo a PM, durante as diligências, policiais localizaram uma motocicleta vermelha abandonada no bairro Árvores Verdes. O veículo tinha características compatíveis com a motocicleta que estaria sendo utilizada pela vítima. E uma mulher de 27 anos foi morta a tiros nesta segunda-feira dentro de casa no bairro Bacuri, em Caxias, no Maranhão. A vítima foi identificada como Joana Dark da Silva Ferreira. A Polícia Civil investiga o caso e busca agora identificar os suspeitos. Segundo a polícia, Joana Dark apresentava pelo menos 6 ferimentos provocados por disparos de arma de fogo, incluindo um na região da cabeça. Testemunhas disseram aos investigadores que 2 homens teriam entrado na residência e atirado contra a vítima. A área foi isolada para o trabalho da perícia criminal. Durante a análise do local, 2 projéteis foram encontrados próximos ao corpo e levados para a delegacia, onde devem auxiliar na investigação. A polícia agora busca pelos suspeitos e investiga se o crime tem relação com o tráfico de drogas. Após a perícia, o corpo de Joana Dark foi removido e levado ao Instituto Médico Legal. Até o momento, a polícia não considera o caso como feminicídio. Outras hipóteses de investigação também são analisadas. 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Voltamos a qualquer momento com mais notícias. Siga agora com a programação normal da rede de rádios Verdes Campos Sat e de suas afiliadas.
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0: Não perca o seu compromisso, são 10:01.
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2: Ok, então, meus amigos, vamos lá, estamos de volta na rede Verdes Campos SAT e agora a gente vai trazendo muito mais sucessos, né? Você que tá aí com o rádio ligado, vai indicando música e a gente vai atendendo vocês. Olha, é o seguinte, olha, já a gente vai fazer mais um bloco, são muitas mensagens, número muito grande de mensagens chegando aqui no nosso zap e na medida do possível a gente vai atendendo os pedidos musicais, vai colocando vocês no ar, mas ó, gratidão por cada mensagem aqui no nosso Balança Brasil. Vamos com tudo, pessoal, oferecimento produto GF8 e rede de hotéis Cajuína. Agora tem uma música que eu gosto por demais, hein? João Mineiro e Marciano Caminhão, é assim mesmo. Grande abraço, gente. Vamos lá dando continuidade ao nosso Balança Brasil até às 11.

0: Mercedes Campos Sade. Ei, rapaz, só toca por aqui, né? É sucesso dos anos 60, 70, 80. O nome dessa música, eu já nem sei. É o nome dessa música, você que indicou e pediu. Lá foi o sucesso. E a gente agora vai mandar abraço aqui pra todo mundo. Vamos mandar mais bom dia. Muita mensagem chegando aqui no nosso zap, zap, zap. E a gente não se cansa de agradecer a cada um de vocês, tá? Pela companhia diária aqui no Balança Brasil. Antes teve pra Dona Lúdia Marcelo, você não tocou a minha música ontem. Mas hoje deu tempo. Genival Santos, Sangue do Meu Sangue. E no comecinho, é João Mineiro e Marciana, música Caminhão, é assim mesmo. Vamos lá então, gente, vamos lá. Vamos trazer você, cadê o seu Gerenciano? Diretamente de Amarante, com a gente. Fala, seu Gerenciano.
1: Bom dia, Marcelo, Marcelo. Daqui é o Gerenciano Ribeiro, a gente vem pro GF8. Eu queria só tirar uma dúvida aí. Que um rapaz me comprou um colágeno aqui, aí a pessoa lá que vai tomar, é ruim pra tomar a cápsula dele. Eu queria saber se a gente pode abrir ela e botar na, um pouquinho de água, que a senhora de radiedade, né, tá com a junta doendo. Eu queria saber se a gente pode abrir a cápsula dele e botar numa colher com água pra pessoa tomar ou não. Eu queria que você me respondesse aí, tá bom?
0: Olha, eu vou te mandar o contato do Fala Cliente, eles vão ensinar, vão orientar direitinho vocês aí, tá? No Fala Cliente tem todas essas informações, tá bom, seu Gerenciano? Eu enviei pro senhor aí o contato e as nossas meninas vão aí repassar todas as informações direitinho aí, ok? Obrigado, seu Gerenciano, obrigado pela sua companhia aqui com a gente. Vamos agora pro Hotel Cajuinaçu, cadê Eurimar Lacerda? Vamos lá. Eurimar, cadê? Não chegou aqui, Eurimar, manda novamente aí, tá bom? Deixa eu ver aqui. Não chegou aqui a mensagem da Eurimar Lacerda, lá do Hotel Cajuína Sul. Manda de novo, Eurimar.
2: Ora, Marcelão Macedo, aqui é o Jotinha Alcântara, meu amigo.
0: E aí, Jotinha,
2: tá curtindo
0: bom dia,
2: mesmo.
0: Jotinha.
2: Tá ouvindo a
0: grande
2: música abraço. Que o pessoal manda pedir. Abração e tudo de bom, cara. Viu?
0: Jotinha, aí, que mais escuta. Jotinha tá só curtindo, vai só curtir as músicas, né? Tá bom então, Jotinha, tudo de bom. Vamos lá então, bom dia.
3: Bom dia, Marcelo Macedo, aqui é a Cosme, Peraceiro do Angelino, município de Esperantinópolis, Maranhão.
0: Esperantinópolis, um
3: gostaria
0: abraço.
3: Gostaria de ouvir a música, aí, Seus Cosma. Olhos, com Leandro Leonardo. Ofereço pra você e pra todos os seus ouvintes. Tenha um bom dia.
0: Tá certo então, dona Cosma, bom dia pra senhora, muito obrigado pela participação, Leandro e Leonardo, né? Então tá bom. Alô, você, bom dia.
4: Como é que ele tá? Tá vendendo galinha.
0: Ah, estão vendendo galinha. Onde é que tá vendendo essas galinhas? Tá aqui a foto, ó. Ah, tô vendendo galinha. Pode ter um capão gordão aqui que eu vou te contar, meu amigo. O negócio aqui tá emplumado. Valeu, Isabel. Bom dia pra você, Isabel. Mais uma participação.
5: Bom dia, Marcelo Macedo. Bom dia. Marcelo, opa. Hoje eu queria ver a música do Laíto.
0: Laíto dos Teclados?
5: Aqui, a Moranga do Nordeste, sabe?
0: A Moranga, né? Moranguinho do Nordeste. Tá bom. Maranhão.
5: Só pra curtir mesmo aqui.
0: Só pra curtir, seu Adão, diretamente de São João dos Patos aí no Maranhão. Obrigado, seu Adão. Um dia iluminado, um dia maravilhoso pra você aí, seu Adão. Todo mundo ligado, né? São João dos Patos, Maranhão, saudável de descansate.
6: Bom dia, Marcelo.
0: Oi,
6: aqui
0: bom
6: é
0: dia.
6: A Luzia, de Oiticicas.
0: Oi, Luzia. Tudo bom,
6: Ceará,
0: Luzia?
6: Gostaria de pedir uma música. Com calcinha preta,
0: calcinha.
6: E oferecer para minha amiga Viviane, que mora em Camucim.
0: Certo. Um abraço.
6: E oferecer para minha tia Rita, Rita Maria, que mora no Lago da Pedra, e gostaria que você deixasse o meu contato, que eu estou à procura do meu irmão, Zé Arnóbio, o nome dele é Arnóbio.
0: Zé Arnóbio, né?
6: Se ele está, onde é que ele está?
0: Atenção, Arnóbio!
6: Se é no Piauí, Limas Campo ou em Campo Maior.
0: Uhum.
6: Fique com Deus, que Deus abençoe vocês. Não esqueça não, viu?
0: Tá certo então, dona Luzia, um abraço pra vocês aí no Ceará. Espero que a senhora encontre aí o seu irmãozinho, tá bom, gente? É isso, a Fedes Campsati já achou, gente, foi com mais de 30 anos de desaparecido, meu amigo. E a gente conseguiu localizar. E quem sabe o seu Arnóbio não tá acompanhando aí a Fedes Campsati. Atenção, seu Arnóbio, a dona Luzia, a sua irmã, quer entrar em contato com você, meu amigão.
7: Bom dia, Marcelo Macedo, né? Toninho Ferreira me pediu, mas já pediu aí, né? Que bom, né? Eu também gosto.
0: Tocou o Toninho Ferreira,
7: música,
0: é muito boa, 200 anos esperando você que chegar.
7: É Maria do Nascimento da Sucupira do Riachão.
0: Sucupira do Riachão, dona Maria do Nascimento. Bom dia, dona Maria. Sucupira do Riachão também curtindo a Verdes Camisati. Coisa boa. Vamos lá, mais uma participação.
8: Bom dia, Marcelo Macedo.
0: Ô, meu amigo, bom dia.
8: Aqui é o Jaildo Moreira, de Guadalupe, Piauí.
0: Aniversário hoje em Guadalupe.
8: Rapaz, eu queria ouvir aí a música Peba na Pimenta.
0: Peba com na Pimenta.
8: Cavalo de pau. Se não tiver com cavalo de pau, papoca com a Marinese.
0: Mas
8: viu?
0: Tem com cavalo de pau também, viu?
8: Bom trabalho pra você. E você é sucesso, viu? Todo dia eu tô curtindo aqui no rádio, viajando pra São João dos Patos e ouvindo. Forte abraço, Guadalupe aí tá ouvindo a rádio.
0: Tá certo, Jaildo. Jaildo Rodrigues, tá aí todo mundo curtindo em Guadalupe. Hoje é aniversário de Guadalupe. Parabéns à cidade de Guadalupe, cidade boa demais. Ei, rapaz. Um abraço pra no Balneário Belém, Brasília, ali pertinho da barragem de Boa Esperança. Um abraço, Turminha. Logo, logo, Marcelo Macedo vai aí com toda a equipe, tá bom? Pra gente comer um peixinho assado aí. Tá certo, vamos lá, mensagem aqui do nosso amigo Orlando. Bom dia, Marcelo. Orlando, motorista de caminhão. Estou aqui, Marcelo, Teresina, no Piauí, meu amigo, no trecho. Tá certo, Orlando, boa viagem. Tá passando por Teresina e logo, logo pegando aí mais estradas por todo o Brasil, né, Orlando? Obrigado pela sua participação. Grande Orlando! Marcelo, você é muito bonito, Marcelo. Olha aí, é a dona Francisca de Duque Bacelar. Obrigado, dona Francisca, tudo de bom. Vamos lá então. Oi, Marcelo, estou aqui ligado no seu programa. Uruoca, Ceará, bom dia pra vocês em Uruoca, hein? Vem o pessoal de Uruoca, dona Francimar, não perde um só programa, dona Francimar. Uruoca no Ceará, bom dia. É o Ceará abraçando a Verdes Campos Sátira.
9: Bom dia, Marcelo Macedo.
0: Bom dia.
9: Bom dia, bom dia, bom dia. Bom dia pra você, bom dia para todos os ouvintes da rádio.
0: Bom dia.
9: Balança Brasil.
0: Balançando o Brasil.
9: Pedir a música do...
0: No... Diga aí, no qual a
9: Zezé
0: música?
9: De Camargo.
0: Zezé de Camargo.
9: Cuida de mim.
0: Cuida de mim, eu vou me
9: de
0: perder.
9: Oferecer para você, para todos os ouvintes da rádio Balança Brasil.
0: Uhum. Obrigado, hein?
9: Para minha colega Francinilde, que mora lá no Orival Parente. Ela todo dia está ouvindo essa rádio também.
0: Alô, Francinilde.
9: E para meus irmãos.
0: Lourival Parentes,
9: minha mãe, meus irmãos, Paulo, Sandra, Elisângela.
0: Eita, família toda, família grande.
9: Meu esposo.
0: Tá certo então, dona Neila, um abraço na Vila Irmã Dulce, na Zona Sul de Teresina, o pessoal também do bairro Lourival Parente, na Zona Sul de Teresina. Ô, Lourival Parente, um abraço a vocês aí do Lourival Parente. Ei, logo, localzinho que eu conheço por demais, o bairro Lourival Parente, um abraço pra vocês aí. Vamos chegando, é muita mensagem de todo o Brasil, Verdes Campos Sat.
10: Bom dia. Bom dia.
0: Fala, amigão.
10: Bom dia, Marcelo Macedo.
0: Bom dia.
10: Aqui é o Manel Domingo, eu tô pedindo...
0: E aí, seu Manel?
10: Uma música. Vou mandar pro Zé Jerônimo, bem aí, na América, município de Capitão de Campo. Ofereci ela pro Zé Jerônimo, viu, Marcelo Macedo?
0: Tá legal, um abraço pra
10: Manel
0: ele aí.
10: Domingo, tá
0: ligado
10: aí,
0: também na Verdes Campos, né?
10: Essa música, eu ofereci pro Zé Jerônimo aí, na América, município de Capitão de Campo.
0: Pronto, tchau. Tá legal então, seu Manel, um abraço, seu Manel. Ligadão com a gente. Ei, seu Manel. Vem pra cá, pessoal. Verdes Campos Sat, a rádio de mais de 60 milhões de ouvintes. Bom dia.
11: Oi, bom dia, Marcelo.
0: Bom dia,
11: tudo
0: bom
11: bem?
0: Dia, tudo bom.
11: Aqui é Luciene.
0: Oi, Luciene.
11: De Águas Belas, Pernambuco.
0: Que Águas Belas no Pernambuco.
11: E Pablo, qualquer uma.
0: Do Pablo?
11: Oferecer para meu esposo José, meu filho Toninho.
0: É sofrência do Pablo, é sofrência.
11: E para minha mãe Arlinda, meu pai Luiz, para toda a minha família.
0: E a família toda.
11: Você também e sua família.
0: Tá certo então, obrigado pela participação. Dá um abraço a todo mundo aí no Pernambuco. Ouvir a Verdes Campos Sat. E agora tem Banda Líbanos, a música Quero Mais, pra matar a saudade. É sucesso, forrozinho romântico. Vai tocando aqui na Rede Verdes Campos Sat, transmitindo via satélite. Agora 10h24, hora de Brasília.
12: Oi, bom dia!
0: Bom dia!

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sucesso, então, na voz de Adelino Nascimento, na pracinha da igreja. Que sucesso, a gente vai matando a saudade, né? É bom que a gente liga na Pediscam Sat, a gente sempre vai ter uma cantiga boa pra gente ouvir, né? Por isso que a gente gosta tanto de acompanhar a nossa Pediscam Sat pra mais de 60 milhões de ouvintes em todo o Brasil. Marcelo, que é a mensagem. 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Dona Lourdes, um abraço, Dona Lourdes. 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Nas articulações, manda pra longe, Dona Lourdes. 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Valeu, Dona Lourdes! Muita saúde pra senhora aí, Dona Lourdes! Agora 10h43, muita gente com a gente, radinho ligado, hein? Cadê a música Peba na Pimenta? Peba na Pimenta é com Cavalo de Pau ou com o Marinês? Não, ele pediu, foi com o forrozão Cavalo de Pau, né? Então a gente vai tocando e já a gente faz aqui mais um bloco com sua participação. Muito bom, pessoal, até às 11 da manhã, o Balança Brasil tá aí do seu ladinho, levando o que há de melhor.

0: sucesso e vai tocando aqui na mais popular do Brasil, Valdir Soriano, um clássico, né? Tortura de amor. Hoje eu quero paz. Tivemos também Forrozão Cavalo de Pau, Peba na Pimenta. No comecinho, a Delírio Nascimento na pracinha da igreja. Bom dia! 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Agora 10 horas e 51 minutos, vamos dar os últimos abraços aqui no programa de hoje. Já vou adiantando, gente, não vai dar pra gente atender todo mundo aqui os pedidos musicais, tá?
1: Bom dia, meu amigo Marcelo Macedo. Marcelo Macedo aqui é o gaúcho de São João dos Patos. Gostaria que você rodasse aquela música do Eduardo Costa, aquelas da boa, e ofereço pra todos os amigos meus aqui de São João dos Patos, São e um João. Bom dia aí pra você.
0: Tá certo, amigão, um abraço pra vocês em São João dos Patos, nosso amigo aí tá curtindo a nossa programação, um abraço, tudo de bom, vamos juntos, alô você, bom dia.
2: Bom dia, Marcelo Macedo. Bom dia. Aqui é a Neide de Guadalupe, Piauí.
0: Dona Neide.
2: Gostaria de oferecer a música todo do programa para todos os guadalupenses aqui de Guadalupe que estão ligados na Rede Campo Sato, que hoje nós estamos de aniversário.
0: Coisa boa.
2: E eu vou parabenizar a nossa cidade, viu, Marcelo Macedo? Eu não lhe conheço, mas agora eu vou lhe conhecer. Você, sim, é um locutor nota mil.
0: Muito obrigado, Neide.
2: Bom dia. Bom dia pra você, pra todos os seus companheiros da rádio. Uhum. E espero que você abra meu áudio, que eu já mandei um áudio e você não, pronto, abriu.
0: Agora foi, Neide. Um abraço pra você, Neide de Guadalupe. Mais uma vez, parabéns aí à cidade de Guadalupe, no Piauí, acompanhando a Rede Verdes Campsat. Tudo de bom pra vocês, tá? Vamos agora em Barras. Vamos lá falar com a Alda. Oi, Alda.
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0: 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Oi, Marcelo, bom dia. Olha, Marcelo, manda um abraço pra gente aí, rapaz. Estamos aqui te acompanhando todo dia, o Gomes Filho do Vale do Gavião. Valeu, Gomes, um abraço pra você, Gomes, tá aí acompanhando a Verdes Campo Sat.
4: Eu esqueci de te dizer meu nome aqui. Como é que me conhece aqui? É como Luzia da Cesária, viu?
0: Ah, Dona Luzia da Cesária, então agora sim, Dona Luzia, Dona Luzia da Cesária, ela participou agora há pouquinho. Bom dia, Marcelo, manda um abraço aqui, o Gentil Soares Guimarães, também tô te ouvindo. Seu Dão Belino de Paraíba, oi, seu Dão Belino.
5: Bom dia, Marcelo Macedo. Aqui é Dom Bilino, Paraíba, no Maranhão. Marcelo Macedo, se der tempo, toca pra mim, Agnaldo Timóteo, vê esse campo da minha terra. Ofereço pra você, pra João da Bento, Manuel do Vicentinho, lá no Rádio Quero Antônio Mais, ou em Paraíba, no CLT.
0: Tá certo,
5: pra todos os caminhoneiros do Brasil.
0: E todos os caminhoneiros de todo o Brasil. Obrigado, seu Dom Belino. Um abraço, Deus abençoe o senhor aí. Muito obrigado pela participação aqui no nosso Balança Brasil. Deixa eu mandar um abraço aqui também. É a Joseane Gomes. Oi, Joseane. Ah, o vídeo dela não abriu aqui, produção. Não abriu aqui o vídeo dela. Mas muito obrigado, Joseane, pela participação. Bom dia aqui também, tá? Deixa eu me ver aqui a Brendinha. Tudo bom, Brendinha? Olha aí. Oi, me chamo Maiara. Eu moro aqui no povoado Ourozinho, em Pastos Bons, Marcelo. Coisa boa. Eu sou agente de vendas. Então tá bom. Um abraço pra você então. O contato dele é 99-998-11-9423. Tá bom, minha querida. Um abraço, viu, Maiara? E a Brendinha também acompanhando a Verdes Campsat, lá em São João dos Patos, aí no Maranhão, ligada. Só repetir o contato dela aqui. 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Um abraço então, querida. Tudo de bom pra você aí, tá? Vamos lá então, a gente vai seguindo e daqui a pouco a gente vai finalizar aqui o Balança Brasil.

Aí a música de Eduardo Costa na Vídeos Campusati, imagina eu, essa daí foi a nossa última de hoje. Não há tempo para mais nada, a gente vai finalizando mais uma edição, ó. Fica aqui, pessoal, a nossa gratidão. Deixa eu trazer só essa... Aí a música de Eduardo Costa na Vídeos Campusati, imagina eu, essa daí foi a nossa última de hoje. Não há tempo para mais nada, a gente vai finalizando mais...

0: assim, querido. Tem que ajustar um negócio aqui. Um abraço, obrigado pela participação. Bom dia.
1: 19:45. Opa, meu amigão Marcelo.
0: E aí, Dudu?
1: Que sou eu, Dudu, Marcelo.
0: Quanto de tempo, Dudu? Um abraço,
1: amigão. Tô ligado aqui na rede desse Campo Sati. Tô vendo você, tá, Marcelo?
0: Certo.
1: Aqui sou eu, Dudu.
0: Obrigado.
1: Mandar um abraço pra minha mãe, Dona Deusa. Tudo de bom pra você, um ótimo trabalho pra você, tá bom, Marcelo?
0: Grande Duduzão.
1: Valeu, povoado aqui de Coelho Neto,
0: tá? Coelho Neto, né, rapaz?
1: Que é o Dudu. Valeu, seu ouvinte número um. Valeu, meu brother.
0: Tá certo, Dudu. Valeu pela participação aqui com a gente. Gratidão, Dudu. Valeu mesmo. Olha, vamos que vamos. São João dos Patos, Maranhão. Marcelo, bom dia. Manda aí um abraço e um alô. Olha, Marcelo, estamos aqui com os agentes de venda, o senhor João da Benta. Alô, seu João da Benta, rapaz. Na cidade de Paraibano, na rua Lisandro, perto ali da Caixa d'Água, né? Ele atende, Marcelo, no 99998. 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Tá certo, seu João da Benta. Muito obrigado aí. Valeu então, Natália. Um abraço pra você. Obrigado demais pela sua companhia aqui com a gente. Tá bom, Natália? Tá lá atendendo todo mundo em São João dos Patos, na rua João Pessoa, pertinho da Prefeitura Municipal. E o nosso programa Balança Brasil volta amanhã às 7:30 da manhã. Vem aí o Momento GF8 e eu volto já já, mas o Franli dando muita dica de saúde pra vocês. A Nete Campos tá de férias, gente. Tá de férias aí. A nossa amiga Nete Campos, ela volta já no comecinho do próximo mês, tá bom? Um abraço a todos e daqui a pouquinho tem muito mais na Rede Verdes Campos Sat.
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Bom dia, Rainha. Bom dia, vovó, vovô. Bom dia, caminhoneiros. Bom dia, agricultor, pedreiro, servente, pescador. E todos esses meus irmãos que estão me ouvindo agora nesse momento. Bença, vovó. Bença, vovô. Me abençoe para me ser feliz. 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Eu vou deixar esse copo com água para receber as mensagens de fé, de coragem, de autoestima para mim e para todos que estiverem nos ouvindo, o anjo da nossa guarda. Vamos começar mais um dia, mais uma jornada, e com fé em Deus e nos produtos GF8 nós vamos chegar bem longe. Nós não somos mais do que ninguém, nós somos diferentes e estamos bem aí pertinho de você. É isso aí.

se tudo na vida fosse só alegria, não daríamos valor à felicidade. Às vezes precisamos chorar para sabermos quanto é bom sorrir. É preciso sentir saudade para sabermos o quanto gostamos de alguém. Quando temos tudo na vida, nada parece ter valor. Por isso, viva hoje, esqueça o ontem, deixe o amanhã para Deus decidir. Abraço, Franli GF8. Bom dia, estamos iniciando mais um momento GF8.

0: Então você em todo o Brasil, nosso bom dia nesse dia 25, portanto, de agosto de 2026. Né? Estamos aí começando mais um Momento GF8 hoje. A gente está aqui substituindo a nossa querida Anete Campos. Estou aqui com o nosso amigo Franli e a gente vai levar para vocês agora muitas dicas de saúde, muito mais, né? Uma palestra maravilhosa nessa super manhã, nessa terça-feira. Nosso amigo Franli já está chegando aqui. Franli, bom dia para você, meu amigo. Seja bem-vindo mais uma vez ao Momento GF8.
1: Bom dia, amigo. Bom dia a todos, bom dia vovó, bom dia vovô, benção vó, benção vô, me abençoe para me ser feliz, porque a felicidade não tem preço, ela tem consequência, e se você não tentar ser feliz, ninguém vai fazer isso por você, tá? Só você pode fazer, e eu quero tomar a benção a vovó e o vovô. E a quem puder me abençoar, porque um copo com água de manhã cedo, copo com água fria, não gelada, a benção. O tanto para quem abençoa e para quem é abençoado. Pede a benção e quem nos abençoa. A fé, que é muito importante, né? 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Então, esse conjunto, esse conjunto de coisas faz com que a gente seja feliz, porque não adianta você viver sem felicidade, e a felicidade não tem preço, tem consequência, né? Então aí muitas pessoas que não tem, por exemplo, vou dar um exemplo aqui, será que a pessoa, um homem, vou dar um exemplo, um homem ele separou de uma mulher, ou vice-versa, né? Separaram. Aí ele passa um mês, passa dois meses, passa três meses e vem, mata aquela mulher de tiro, de faca. Pode ser a mulher também matar um homem. Então, aquela pessoa não tá feliz.
0: Não, né? Tenho dúvida.
1: Não tá feliz. Uhum. E aí piorou mais a infelicidade dele, né? Piorou mais.
0: Exatamente.
1: Porque agora vai ficar preso, limitado da vida.
0: Se complicou, né?
1: É isso. E aí ficou, foi pior. Então, procure ser feliz ao lado de uma pessoa que você gosta. Ou mesmo que você não gosta, sai de perto. Tem tanta gente que eu não gosto. Eu tenho, sim. Mas também eu faço de tudo para não estar perto daquela pessoa.
0: Uhum.
1: Mas se passar por ele, se der para dar bom dia, eu dou. Se não der, eu passo caladinho e acabou-se. Não é verdade?
0: É verdade, a gente faz.
1: Porque
0: nossa parte.
1: Porque às vezes, meu amigo, uhum, nós, às vezes, nós queremos que as pessoas gostem da gente. Esse negócio de você querer que eu... Como é que você
0: forçar,
1: vai...
0: Né, pra te forçar as coisas, né?
1: Eu gostar de você, como é que vai ser isso? Não tem como. O gostar, gente, ele vem adocicado.
0: E vem natural, né?
1: Vem natural, ele vem assim de uma hora pra outra, ele vem. Então aí vem... Olha, tem um povo do mundo todinho. Sempre eu digo aqui nessa rádio, eu digo aqui, olha, e teve um tempo que eu comia feijão, só o feijão, botei um pouquinho de toucinho de porco dentro do feijão, mas ficou saboroso, ficou gostoso, ficou ótimo. Depois eu disse, eu vou comer um feijãozinho e agora uma rabadinha de boi. Aí comia aquela rabada gostosa com aquele feijão. Aí eu não quis mais comer só o feijão, porque eu entendi que rabada e feijão que era o bom. Aí fui atrás de ganhar dinheiro, trabalhar para comer a rabada e comer o feijão, ir para a mesa. E assim eu fiz. Não quis mais só feijão. Deu para entender aí o moral da história? Moral da história é esse. É simples. Você tá com a pessoa, você pensa que ama, às vezes, ou ela te ama, e você pensa que ali é a última pessoa do mundo. É não, meu irmão. É não. Vá procurar outro. Talvez você vá pensar, rapaz, eu pensei que amava aquela pessoa. E na realidade eu não amarro, eu amo essa agora.
0: É.
1: Não é verdade? Então é isso, bota isso na tua cabeça. É, tá entendendo? Então isso é que é o importante. Geralmente o primeiro namorado do homem e da mulher, a namorada, é quem você gosta mais. Às vezes você quer se casar logo. Porque
0: tem o primeiro amor, né?
1: Quer se casar logo. Uhum. E não dá tempo conhecer outras coisas aí na vida. É, seria bom se fosse um amor verdadeiro, né? Mas nem todos, às vezes a mulher ama e o homem não ama. Às vezes o homem ama e a mulher não ama. Então não vamos forçar a barra, né não?
0: Não pode forçar a barra. Porque, o amor, gente, tem que ser natural.
1: É natural. Você gostar de uma pessoa forçando a barra que ela goste, isso não é bom. Entendeu? Então, eu tô falando isso assim, porque a gente tá vendo todo dia. Hoje mesmo eu vi uma matéria do rapaz que veio, não sei aonde, veio matar a ex-mulher dele. Rapaz, tira isso da cabeça, meu irmão. Procura outra mulher. Tem tanta mulher bonita aí, boa. Tem tanta mulher bonita que não serve pra nada. Tem tanto homem bonito que não serve pra nada. Então procura outro, rapaz. Vai matar ela não, deixa aí. Se ela te fez o mal, com certeza ela vai pagar. É, com certeza. E aqui na terra, aqui se faz, aqui se paga. Não preste atenção, minha amiga. Essa daqui não, eu não aceito. Diferença. Aqui se faz, aqui se paga. Tenha certeza disso. Ah, você vai pro céu. Céu só se for da boca da onça. Aí você vai pro inferno. Inferno só se for um inferno aí do... de uma guerra. Aí é inferno. Aí são os dois infernos. Porque o inferno e o céu é aqui. Aqui você faz, aqui você paga.
0: É verdade.
1: E se você não pagar, uma pessoa da sua família que você mais gosta vai pagar.
0: É porque aqui se faz, aqui se paga. E aqui se planta, aqui se colhe.
1: Aqui se para, aqui se colhe.
0: Se você plantar coisas boas, vai colher coisa boa.
1: É isso, se colher plantar coisa ruim. Se você planta mandacaru, você não pode colher laranja. Não tem como.
0: Verdade.
1: E se você planta laranja, não vai colher mandacaru. Aqui se faz, aqui se paga. Então tenha calma, se acalma, não vai matar ninguém não. Pense nisso. Tem tantas pessoas boas aí, você que agora, e aí, matou a mulher, agora vai pra cadeia,
0: acabou com a sua vida
1: e acabou com a dela. As pessoas pensam o seguinte, a pessoa pensa, não, ela foi por baixo da terra, acabou com a vida dela não. Quem acabou foi com a sua que vai ficar. Vai sofrer. Ela terminou o circo dela aqui na terra. Sofre mais nada não, acabou-se. Agora quem vai se ferrar é você. Você é que vai se ferrar mesmo. Vai preso, ser humilhado, ser feito de acha. É, por policial, vai ser humilhado por tudo.
0: E a ficha suja, né?
1: Isso, e a ficha. E aí pra quê, diabo? É, para com isso, rapaz, deixa ela lá. É que eu sempre eu digo aqui. Homem, aí tem homem aqui, Teresina, tem vários que se mataram por causa de uma mulher. Suicidaram. Meu amigo, que besteira é essa, meu amigo?
0: Realmente não tem.
1: Pula
0: cabimento.
1: Pra frente, tá certo que o suicídio é uma doença. 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
0: Minas Gerais, um abraço pro povo de Minas.
1: Um abraço aí você de Minas Gerais.
0: O pessoal de Minas agora tá namorando a beça,
1: hein, graças a Deus. 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Que você toma e o coraçãozão acelera e às vezes até estoura. E aí você dá o famoso AVC, derrame cerebral, e aí você morre. Aí que dá que prazer isso pra morrer, né?
0: Aí não dá,
1: não é amigo. Nem. Você sabe qual é o bicho que dá? Que depois do namoro ele morre?
0: Você sabe? Qual é?
1: Eu queria que você me respondesse.
0: Depois do namoro é a cigarra, não?
1: Não.
0: Não é a cigarra.
1: Nem a produção sabe.
0: Vamos lá.
1: Eu sei. Quem é? Qual é o animal que depois do namoro ele morre? Quê?
0: Estão dizendo que é abelha ali na produção.
1: Vamos lá, abelha depois do ferrão. E aí, vamos ver se a produção aparece aqui. Eu sei qual é, um bicho que morde, ferrou a gente, que ele vai até pro hospital. Qual é o animal? Eu podia deixar pra produção. Não, para as pessoas ligarem. No Marcelo, guarda aí.
0: Pronto.
1: Retardo um pouquinho. Deixa para as pessoas que sabem. Ligar. Qual é o animal que depois do acasalamento morre? Liga pra cá.
0: Vamos abrir essa enquete isso, aqui.
1: Liga pra cá. Manda uma mensagem. Tá entendendo? Então, assim, você não é esse animal, vai tomar aquele azulzinho pra você morrer. Não, aí é melhor não ficar vivo. Entendeu? 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Entendi. Pronto, bacana. A produção ali, olha, sabe o que é produção, não sabe?
0: Sei, sim.
1: Já é isso.
0: Ali, tem um ouvinte aqui, a dona Luz está dizendo aqui que é o louva-a-Deus, que é uma espécie de gafanhoto. Gafanhoto. Errou ou acertou?
1: Vamos deixar para mais na frente.
0: Tá aí,
1: vamos receber aqui. Vamos receber mais. Hein?
0: Vai mandando, pessoal. Você
1: vai
0: pode
1: mandando aí, viu? Porque se nós for dizer aí, tem graça, né?
0: Não tem
1: graça.
0: Vamos
1: deixar pro final do.
0: Finalzinho a gente dá resposta.
1: No finalzinho, né, do programa a gente diz. Se você tá nos ouvindo aí, qual é o animal que acasala, depois do acasalamento o bicho morre? Só acasala uma vez. Eu não queria ser esse animal, não.
0: Esse aí, rapaz.
1: Eu não queria ser, porque a cor que eu mais gosto do mundo é de namorar. Só tem duas coisas que eu gosto do mundo, gente. Três. É namorar. trabalhar e pescar. Eu acho, adoro pescar. Mas pescaria, normal. Não coisa exagerada. Por mar, eu nunca gostei. Pescar no açude de água doce. Pegar aquela xerigóia, pesca, piabinha, pescadinha. E assar no espeto. Ave Maria, menino.
0: Assadinho na hora ali, né?
1: Pegou, assadinho na hora. Se tiver um vinhozinho, ó.
0: Aí completou,
1: né? Meu amigo, uma farinhazinha d'água. E não nem dá certo pro Franli, sabe por quê? Porque eu vou engordar de novo. 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Cadê o Top Fit? Aqui não tem Top Fit.
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1: 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Manda aí os... as mensagens.
0: Exato,
1: aí.
0: Exato, pessoal. Olha, nós. Só pra repetir
1: você
0: aqui pra mim.
1: Aí de... de onde você estiver do Brasil aí, manda pra nós aqui. Nós estamos chegando em todo o Brasil. E ó, se você quiser anunciar na nossa televisão, é bem baratinho. Você entra pra cá, procura o Jacques Souza. É isso, é a produção. Anunciar na nossa rádio. Também é baratinho. Às vezes não é porque é rede de rádio Verde Campo. Não, gente. Você pode anunciar lá na... em São João dos Patos, procura Manel Messias. Entendeu? Em Coroatá, procura aí o Neto, GF8. Em Campo Maior, procura o nosso amigo lá, ó.
0: O Eduardo.
1: Eduardo. Eduardo, te levanta, meu irmão. Eduardo, rapaz, se eu acreditasse macumba. Ah, Maria. Eduardo, te levanta, meu irmão.
0: Tá aí, pessoal, o seguinte, ó, você continua aí participando da enquete, qual é o animal que quando acasala, na primeira vez, já perde a vida? Manda aí pra cá no nosso
1: Deus
0: zap.
1: Me defendo.
0: Esse aí eu vou te contar, na Deus primeira.
1: Deus me livre de que esse animal. Produção?
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1: 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Não, urubu novo que quando vem gente engoia. Sabia disso, produção? Pois urubu novo. E tu sabia que o urubu, quando ele é novo, ele é branco? Essa produção parece que é pior que a net, não sabe de nada.
0: Rapaz, cadê a produção?
1: Urubu, quando ele é novinho no ninho, ele é branquinho. Aí ele vai ficando preto. E quando ele vê gente, sai engoiando.
0: Mostra a foto aí, produção.
1: Igual lá em casa. Lá em casa os pombos não tinham o que fazer. Não vinha ele a casar lá em cima do meu quarto, rapaz. É uma grunhida danada lá. Mandar tirar esse ninho do pombo lá de casa. Já, meu Deus do céu. 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
1: 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Hoje eu tô escrevendo ruim. Já escrevo ruim. E hoje parece que tá pior. 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
1: 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É 11h34. 11h29 já estão, ó.
0: Eita, é, já. Pessoal, bora trabalhar, pessoal.
1: Bora, rapaz. Eu vou anotar o nome dela também aqui, porque pra mim chama. Pra mim saber o nome dela, né? Porque aí eu. 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
0: aí é a Terceira Guerra Mundial.
1: 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E aí você se inscreve logo como agente de venda, Esperantinópolis, Maranhão. Se você, olha, se você tá aí sem fazer nada, só porque a mania aqui do nordestino, que tomara que um dia isso se acabe, sabe? É o rapazinho mora com o vô. Presta atenção, produção. Rapazinho mora com o vô. Começa a namorar com a moça lá, engravida a moça, e vem morar na casa do vô, com ela, com tudo.
0: Rapaz, aí é complicado.
1: Tem aí o vô, tem que criar ele com um saláriozinho só. Ele, a moça e o menino dele ainda.
0: E o neto.
1: E ele fica o dia todo no telefone. Rapaz, vai trabalhar, rapaz. Você pega pra dar diária, cadeia diária? Zero. Diária de jeito nenhum. Por favor, meu amigo, faça isso não. Vá trabalhar. Vá trabalhar pra dar de comer sua família. Quando você empreou a moça, eu não gosto desse nome, empreou. Eu gosto mesmo, engravidou. Mas que emprenhar, acho que é o certo, né? Eu não gosto disso, não. Eu gosto de engravidou.
0: Gravidou.
1: Engravidou a moça.
0: A moça levou pra casa
1: do avô. Levou pra casa do avô.
0: Rapaz.
1: E ainda vai comer só do salário do vovô, rapaz. Isso é triste. Agora tem coisa. Tanto a moça como esse rapaz, todos os dois são fracos, viu? Todos os dois são fracos, porque ela sabe que ele não tinha emprego. E ela, como é que ela vai engravidar, rapaz? Ah, mas foi ele que... Ele sim, só uma não engravida. Mas se a mulher não quiser, eu quero é ver esse homem que faça ela engravidar. Até porque que tem a pílula do dia seguinte.
0: Tem muitos métodos.
1: Tem muitos métodos. Tem preservativo estourou, a pílula do dia seguinte.
0: Isso.
1: Custa R$5, R$4, uma pílula do dia seguinte. E aí, tu engravidou por quê? Porque quem controla a gravidez é a mulher. Não vai botar a culpa no homem, não, viu?
0: Tomar os cuidados aí.
1: Tomar os cuidados. Agora presta atenção. Meu amigo, depois que você é mãe, as coisas mudam. Tudo muda na sua vida. Por isso, não faça isso. Não facilite.
0: Então tá aí, pessoal. Vamos ter cuidado.
1: Porque filho é assim, ó. Presta atenção o que é o filho. Quem tem, não quer perder. Mas se não tivesse, era bem melhor. Filho é desse jeito. Na adolescência, sem casar, sem ter segurança. Agora, quando você faz ter um filho planejado, aí é diferente. Né?
0: Sem dúvida.
1: É diferente. Agora, ter um filho aí, meu amigo, você vai sofrer o que... Você vai ver.
0: Exatamente, pessoal. Então vamos ter cuidado aí, ter responsabilidade.
1: Cuidado.
0: Porque colocar filho no mundo não é fácil.
1: Namorar não é pecado, é o contrário.
0: Namorar é bom, mas tem que ter...
1: Namorar é saúde, mas aí tem que ter responsabilidade.
0: Porque senão vai complicar, porque
1: vai filho complicar. Então
0: um ser
1: aí,
0: no mundo, rapaz.
1: Mas agora, Fernando, não tem mais jeito. Já tem filho, já tem... 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
0: Olha aí, Franli, continua aqui a enquete, o pessoal tá respondendo a beça aqui, viu? O seu Juarez lá de Landrissal está dizendo que é o Zangão, rapaz, que na hora que faz o amor, já era.
1: Quem é Zangão?
0: Zangão é como se fosse a abelha, né? É o macho da abelha.
1: Sim, mas tem outro bicho.
0: Vamos ver se o pessoal acerta. Vamos mandando aí, pessoal.
1: Tem outro.
0: O macho da abelha.
1: Tem outro bicho.
0: Na verdade, eu acho que tem vários.
1: O Zangão é um deles, mas tem outro bicho.
0: Eu acho que tem vários, Franley. Deixa eu ver essa outra mensagem. Olha, quem morre depois do acasalamento é o louvo a Deus. É uma espécie de cafanhoto. Tem a Fransquinha que tá dizendo aqui, Fransquinha.
1: Bora, Fransquinha.
0: Bom tá dia.
1: Certo. É a Fransquinha. De onde é a Fransquinha, pai?
0: Ela não fala. Fransquinha, fala a tua cidade aí, Fransquinha, por cidade, gentileza.
1: Eu falo pro Brasil todo, gente. Tem o maior prazer. E as marinas. Fransquinha, tu já viu o pito do lixo? Tu já viu, Fransquinha? Quando dá aquelas primeiras chuvas. Que sai a galinha com os pintinhos ciscando aquele lixo. E assim é nós aqui. Quando a gente recebe uma ligação de vocês, uma mensagem. Que você diz de onde é, que a gente fica muito feliz, fica não, Marcelo?
0: Demais, principalmente as cidades, né? Onde a vez que tá chegando, né?
1: A televisão, você tá falando, não tem ninguém que ouça.
0: Ah, é como se eu falo, é meio que fazer um show e não ter o público lá.
1: Já fiz um show. Lá em Caxias com o. Gerry Adriano, não deu uma pessoa, sabe? E aí, no dia, o Gerry Adriano cantou a música lá, Gente, agora eu vou cantar uma também, sabe? É, lá em Caxias do Maranhão. Eu e Gê Adriano.
0: Olha, Franlio, o Zé Francisco tá dizendo aqui que é o escorpião. Zé Francisco de Cocal de Telha, no Piauí.
1: E vai dizendo aí.
0: No final vamos, tem a resposta
1: vai, aí. Anotando aí, e vê se vocês aprendem aí.
0: Tá dizendo aqui, bom dia Marcelo, bom dia Franlick. Olha, quem morre quando acasala, tá dizendo aqui também que é o escorpião. Aqui a nossa amiga de Estel também tá aí dizendo que é o escorpião. O pessoal tá mandando a benção aqui. Olha, bom dia. Olha, Marcelo, quem falece também é o... Deixa eu ver aqui, rapaz. É o Zangão também, que é o macho da abelha. O pessoal tá dizendo aqui no programa Momento de F8. Um abraço, viu, minha querida Desterro. Obrigado aí pela sua companhia.
1: Tá onde é Desterro?
0: A Desterro de Cocal da Estação.
1: Ih, Cocal da Estação. É. Passei nosso de outro. E um abraço aí, Cocal da Estação. E, entendeu? É bacana demais lá. E, Cocal da Estação. Passei?
0: Passando aqui por Campo Maior e adiante, né?
1: E, de adiante.
0: É, muito ali, bom.
1: Ali. Muito bom. E...
0: Franlio, eu tenho uma pergunta aqui.
1: Passa aí a pergunta.
0: Sim, é a Maria Cristina de Barras está dizendo... Marcelo, perguntem para o Franlio que eu tenho aqui o formigamento nas pernas. Qual é o produto indicado? Maria Cristina. Tá com formigamento lá, Franlio, nas pernas.
1: Ela tá com, né? Uhum. Primeiro ela procurou um médico, né?
0: Está com cara de circulação, né?
1: Circulação. Ela procurou um médico de circulação. E enquanto ela não vai, se ela quiser ir ficando boa logo, ela vai tomar o cloreto de magnésio com ômega 3.
0: Faz a junção dos dois,
1: faz
0: né?
1: Faz a junção dos dois. Cloreto de magnésio e um ômega 3, mano. Então vai tomando aí, ó, pra sua circulação tá beleza. 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E o ômega 3 é o dono do cavalo que sobe no cavalo. 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Produção cai em cima aqui, é como o urubu cai em cima de uma carniça.
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1: 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Agora aqui, gente, eu não vou aqui dar televisão pra aí. 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Não, quando você compra um, você tá pagando logo os dois, né? Não?
0: Até mais.
1: Até mais do que. Aqui não, aqui você vai pagar É, tanto faz comprar um como comprar dois, vai dar no mesmo. 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É, porque aqui nós não vamos as pessoas me dizendo, ó, compra aqui e faz isso, que eu fico chateado com essas coisas bestas da, que as pessoas, eu acho a propaganda besta. É, compre um e leve outro, eu acho.
0: Realmente.
1: É, entendeu? Aí só inocente que cai.
0: O cliente tem que ficar atento com essa questão também. Né?
1: É só inocente, Marcelo.
0: É verdade.
1: Porque ninguém dá nada de graça pra ninguém. 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
1: Aqui tem um lugar, aqui em Teresina tem um lugar que é caro. É mais caro que em Fortaleza. É pro Cabo morar, sabe? É onde é que é caro?
0: Aqui em Teresina, rapaz, que tem o Jockey, tem o bairro Morada do Sol, tem
1: rapaz,
0: São Cristóvão, é
1: ali
0: caro demais.
1: Ali tem um apartamento ali, dá pra comprar dois em Fortaleza, porque é zona da Dondoca, é lugar de gente rico lá.
0: O engraçado, Fran, que lá em Fortaleza é a beira do mar e até mais barato.
1: É mais barato que aqui em Teresina.
0: Rapaz, é incrível, viu?
1: As construtoras do Ceará estão vindo tudinho pra cá, porque aqui é fácil de vender apartamento caro. Se for daquela região do Joque ali, meu bem, é caro. E aí, tu mora na Zona Leste, aí pronto, pronto, é chique. Eu fui morar logo, foi lá, depois do Puti Velho, umas bandas, lá passa, Santa Maria da Codimbo. E fiz uma casa pra lá, lá na beira do Rio Panaíba, fui comer piaba assada com farinha de pulba. Lugar bom lá, é friozinho, Santa Maria.
0: Temperatura boa.
1: Santa Maria da Codimbo, lá é bom demais.
0: Parece que quando passa daquela ponte ali do Puti Velho, que até a temperatura muda.
1: É frio, danado. Lá que negócio, o Dondoca, rapaz. E tem negócio com dodoca, não.
0: E fora a briga dos condomínios, né? Que tem muito, né?
1: Briga de condomínio.
0: É taxa pra todo lado.
1: Aí ali tem alguns, nem todos, né? Uhum. Mas tem um lá que a minha mãe dizia: viva o luxo e morro o bucho. Tu quer saber o que é isso aí?
0: Viva o luxo
1: e morro o bucho. Sabe o que é, não?
0: Diga aí pra mim.
1: Ah, essa produção não sabe. Viva o luxo, que a pessoa bota cordãozão de ouro, uma bolsa, não sei o que, do cara aí tem a bolsa, que a mulher anda nele, que parece que é feita de um couro aí.
0: Couro é de
1: 50
0: jacaré.
1: Mil reais, uma bolsa. 20 mil. E aí, quando é de domingo, estão tudo ali numa parada de ônibus, porque ela manda a empregada ir comprar o galeto, sabe, assado. Comprar o galeto assado porque o dinheiro lá.
0: Ou seja, só uma aparência, né?
1: É só aparência. Aí, morro o bucho e vivo o luxo.
0: Ou seja, a pessoa tem uma bolsa de, digamos, 10 mil reais.
1: 10 mil
0: e
1: reais.
0: Não tem 100 reais na carteira dentro da bolsa.
1: Não tem nada na carteira, tá devendo tudo.
0: Rapaz,
1: só dá pra comprar o galeto assado.
0: Viva o luxo e morro o
1: luxo. Aprendeu?
0: Aprendi agora. Pronto. Viva o luxo.
1: Então aí vem, passa ali, bem ali na. ali onde vende galeto, pra tu ver a fila.
0: Estão tudo de lá.
1: Parece que tá no INSS.
0: Gastou dinheiro todo com a bolsa e não tem aí mais dinheiro pra comprar nem um filézinho na cara.
1: Gastou todo.
0: Rapaz.
1: Meu amigo.
0: Isso tem muito, né, Felipe?
1: Tem muito, né? Ai, que pra lá, rapaz. Franlin, por que tu tá dizendo isso? Eu te digo porque. Dondoca é desse jeito mesmo. Entendeu?
0: É roupa de etiqueta cara, né?
1: Roupa de etiqueta cara.
0: E devendo tudo.
1: Devendo tudo.
0: Rapaz, pelo amor de Deus, aí não dá. Essa conta não tá fechando.
1: Fora, meu irmão.
0: Tem gente que tem uma carteira que vale 3 mil reais e não tem 10 reais dentro dessa carteira que ele comprou. Deveria ser o contrário, né?
1: Ele quer puxar a carteira no meio do povo. Rapaz, hoje não tem mais isso não, rapaz. Eu vi a Hebe Camargo um dia, quando ela tava viva, fazendo um programa, um dia ela foi cheia de joia. Um dia ela foi de joia verdadeira e outro dia ela foi de joia falsa. E aí perguntou, e essa joia é verdadeira ou é falsa? Hoje é tal dia, aí o pessoal olhava pra ela, outro ia lá, pegava. É verdadeira, pronto. Aí na outra semana ela foi fazer o programa de novo. E essa joia aqui é falsa ou é verdadeira? O pessoal foi lá, essa é falsa. Aí outro dizendo, essa é verdadeira. E aí chega, no moral da história, ninguém sabia se era falsa ou era verdadeira.
0: Uhum.
1: Entendeu? Então hoje ninguém sabe se a joia é verdadeira ou é falsa.
0: Hoje em dia tem umas réplicas que são igualzinhas à verdadeira, umas réplicas, né?
1: Eu acho lindo uma mulher com um brinquinho pequeno,
0: uhum,
1: batonzinho discreto e o pescoço aqui, se mais que tiver, um cordãozinho fino. É bonito.
0: É bonito mesmo.
1: Não é bonito,
0: concordo,
1: não?
0: Concordo
1: pela
0: massa, muito bom.
1: Aí a produção me chamou a atenção um dia que nada contra. Quando eu tô dizendo que nada contra, eu tô dizendo que sou contra. Não, produção. Isso aí eu não vou concordar nunca. Eu tô dizendo aqui, não sou contra. Quem usa o brincão pendurado e cordãozão, não sou. A pessoa gosta. Eu que não acho bonito. Entendeu? Tem uma mulher que tava fazendo aquele da eleição, da Band. Apresentadora.
0: Mediando lá o debate?
1: Do debate.
0: Uhum.
1: Ela tava com um pingentezinho, um cordãozinho, bem fininho, a coisa mais linda, aquele cordão. Aquilo, se ela botasse um torçalzão da do dedo, ela ficava ridícula. E ela faz o jornal da Record, da Band. Pode olhar, presta atenção quando ela fazer. Com o pescoço dela assim grande, não tem nada, limpo.
0: Uhum.
1: Então ela tá apresentando a boniteza da pessoa, né? Quando a mulher bota pedurucai demais, aí ninguém olha pra mulher, olha pros pedurucai.
0: Realmente fica muito feio.
1: Não deixa
0: feio, a sua
1: botar,
0: né?
1: Não, viu,
0: mesmo? Fica aquela aparência carregada. Não, a minha só coloca o fininho também, aquele colazinho discretinho.
1: Cada um
0: fino.
1: Tem sua beleza natural. E as pessoas vão tirar a beleza.
0: Franli,
1: bora falar quem é o homem aí que já Franli, tá chegando.
0: É o seguinte, o tempo já tá chegando aqui, o pessoal tão aqui doido pra saber que animal é esse. Já falaram aqui bem uns 30, né?
1: É isso.
0: Mas não acertaram não, que esse que o senhor quer falar aí.
1: Não acertaram?
0: Eu acho que não, provavelmente. Mas eu vou te dizer,
1: como muitas pessoas falaram, a abelha ela tem o... É o
0: macho, né?
1: O machozão lá.
0: Que é o zangão.
1: Que é com o zangão com a abelha rainha, né? Uhum. Aquele pessoal lá. Então não é todas as abelhas. A abelha, quando ela ferrou, ela tira a tripa, né? Aí ela morre, tem que morrer
0: aquele
1: que
0: ferrão,
1: tira a tripa,
0: né?
1: É diferente, uhum, né? Mas o bicho que ferrou, vai namorar e morre, é o currupião.
0: Currupião.
1: Currupião. Dizer o nome aí, que a minha língua não dá.
0: Uhum.
1: O homem disse aí.
0: Escorpião.
1: Escorpião.
0: Pronto.
1: É um escorpião. Ele, a ferroada dele é louca. Mas o bicho é tão ruim que aí quando ele vai namorar, ainda morre.
0: Pois é, o bicho é tão ruim, né?
1: Tá com o nome dele, é seu?
0: É o seu José Francisco de Cocal de Telha.
1: Acertou. Esse mesmo, viu?
0: Cocal de escorpião.
1: Escorpião.
0: Escorpião.
1: Escorpião.
0: É isso aí.
1: É isso. Então você não vai tomar Viagra pra ser igual o corpião. Você não vai.
0: Só vai namorar uma vez. Só namorar uma vez.
1: Você não é doido, né? Escorpião. Escorpião.
0: É o escorpião.
1: Você não é doido. Então é melhor você tomar isso que eu tô dizendo. H&M com cloreto de magnésio. Aí você vai namorar a vida toda. E ainda sai aqui. Quando começar a namorar, ainda tem que. E ainda diz assim: mulher, arruma as malas aí. Arruma as malas aí que nós vamos atolar rural agora. E arruma as malas aí que eles atolam rural. Amanhã a gente termina esse
0: debate papo, aqui, esse né?
1: Debate.
0: Tá certo, Franli.
1: Então,
0: meio dia
1: aí,
0: em ponto.
1: Como já é 9 horas, 12 horas que
0: 12 horas.
1: Tô atrasado demais.
0: Agora da oração agora, pessoal.
1: Da oração, eu vou fazer essa pequena oração. Vou no caminho de São Jorge, Santo Antônio na Mendiga, quem tem olho mal não me enxerga, quem tem pé não me alcança, os anjos cantam nas alturas e o galo no pé da cruz, para sempre.
0: Hora.
1: Tô atrasado demais.
0: Agora da oração agora, pessoal.
1: Da oração, eu vou fazer essa pequena oração. Vou no caminho de São Jorge, Santo Antônio na Mendiga, quem tem olho mal não me enxerga, quem tem pé não me alcança.

0: inventa isso. Você que sabe, pra rezar, tem que tirar o chapéu ou o boné, o que tiver na cabeça.
1: É um ato de respeito também, né?
0: Não vamos dizer não, vamos deixar pro pessoal.
1: Amanhã a gente bate
0: amanhã essa bola toca. Amanhã a gente bate, toca nesse assunto.
1: Pronto.
0: Benção, vó, benção, pai, benção, mãe. Vou tomar essa água cheia de bênção que me mandaram. E vou dividir para todos que me ouviram. Em especial para os homens da roça. Meus irmãos caminhoneiros. Meus irmãos caminhoneiros que nos saem dessa sintonia. E você, lavadeira de roupa, que levou o rádio para nos ouvir. Lá batendo roupa, lavando roupa no riá. Eu vou mandar essa bênção pra vocês.
1: Muito bem, pessoal. Então a gente vai finalizando o Momento GFO de hoje, agradecendo aqui a participação do nosso amigo Franli. E amanhã tem mais. E amanhã a gente volta aí com mais debates aqui pra vocês. Um abraço. Vem aí agora o Jornal Segunda Edição, o Jornal Verdes Campos Segunda Edição, com o Galego e também o nosso amigo Fábio Brito. Pra você, um bom começo de tarde e até amanhã.
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4: Olá, amigos. Quem fala aqui é Franli. Quero dizer o seguinte, para você ter êxito na fé, você precisa ter fé. Se você não tiver fé, você não vai ter êxito. Saiba de uma coisa, que um dos melhores remédios, melhor antibiótico, é a fé. Você quer que dê certo sua fé? Se concentre, levante a mão para cima, se encoste em qualquer, numa parede, em qualquer coisa, e peça a Deus aquilo que lhe interessa. E tenha fé. Se você fizer isso, vai dar certo, vai dar certo. Quem está falando aqui é Franli. Essa oração foi feita aqui na sede da Rede Rádio Verdes Campos, com todos os funcionários daqui da rádio. Todos nós fizemos com fé, pedindo para que você tenha saúde, nossos ouvintes, nossos queridos amigos. Então, só quero lhe dizer para você, tenha fé. E reze conosco esse Pai Nosso.
5: Pai Nosso que estais nos céus, santificado seja o vosso nome. Venha a nós o vosso reino, seja feita a vossa vontade, assim na terra como no céu. O pão nosso de cada dia nos dai hoje, perdoai as nossas ofensas, assim como nós perdoamos a quem nos tem ofendido. E não nos deixeis cair em tentação, mas livrai-nos do mal. Amém. Ave Maria, cheia de graça, o Senhor é convosco. Bendita sois vós entre as mulheres. Bendito é o fruto do vosso ventre, Jesus. Santa Maria, Mãe de Deus, rogai por nós, pecadores, agora e na hora de nossa morte. Amém.
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0: boa tarde, meio-dia e mais 7 minutos. Começa agora o seu Jornal Verdes Campos desta terça-feira, hoje 25 de agosto do ano de 2026. E estas são as principais manchetes de hoje. Seis ex-deputados do Piauí vão receber R$34 mil de gratificação, decide STF. Ministério Público investiga irregularidades na criação de cargos comissionados em prefeitura piauiense. Caravana do TJ Piauí leva serviços gratuitos à cidade do interior. ANEEL aprova reajuste de mais de 5% na tarifa de energia elétrica no Maranhão. Concurso da Guarda Municipal de Sobral tem inscrições reabertas e prova remarcada. Dengue avança no Ceará e casos confirmados aumentam 170%. Governo federal multa TikTok em 153 milhões por falhas na proteção de dados de menores. TCU suspende o uso do dinheiro esquecido para garantir operações do novo desenrola. Ministro da Fazenda confirma projeção para salário mínimo em 2027. Pagamentos do INSS de agosto começam hoje. Professores podem ganhar prioridade no programa Minha Casa Minha Vida. E ainda, pé de meia começa a pagar a parcela de agosto nesta semana. Estas e outras informações você confere no seu Jornal Verdes Campos de hoje, que está apenas começando.
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0: Agora são 12 horas e 9 minutos, 12 e 9.

0: Muito bem, minha gente, estamos chegando nesse comecinho de tarde de terça-feira, pedindo a sua licença para entrar na sua casa e saudá-lo com muito carinho. Eu sou Fábio Brito e falamos ao vivo da rede de rádio Verdes Campos Sat, via satélite para todo o país, através do sinal da antena parabólica. Estamos ao vivo para o mundo inteiro pela internet. E é claro, você já pode nos sintonizar aí na sua cidade e região através de uma das emissoras afiliadas à nossa rede de rádio. Essa é a Rádio da Vovó, do amigo caminhoneiro, do homem e da mulher do campo. Com você, onde você está? Vamos nessa, Brasil, acerte a hora, não se perca no tempo, são 12 horas e 11 minutos, 12 e 11. Olha, respeita a terça-feira, 25 de agosto. Hoje é celebrado o Dia Nacional da Educação Infantil. Hoje é o Dia do Soldado. Essa data que homenageia o trabalho e a dedicação dos membros do Exército Brasileiro e de outras forças de segurança do país. E hoje também é lembrado como sendo o Dia do Feirante. Um abraço aí a todos os feirantes do Brasil ouvindo a gente nesse momento. Celebra a profissão daqueles que trabalham em feiras livres, né? Vendendo alimentos, produção local, aquele trabalhador que acorda cedinho. Boa tarde, feirantes do Brasil. Os católicos celebram nesta terça-feira hoje o dia de São José de Calassanz, padroeiro das escolas populares. Olha, boa tarde de hoje vai para uma cidade piauiense que está de aniversário. O boa tarde vai para a cidade de Guadalupe. Alô, você de Guadalupe, no Piauí. Olha, Guadalupe faz limite com o Maranhão, sabia? É coladinho lá com São João dos Patos, Sucupira do Riachão, Francisco do Maranhão, São Francisco do Maranhão, Lagoa do Mato. Pelo lado do Piauí, limite lá, fronteira com Amarante, Jerumênia e também o município de Floriano. Olha, distante 352 quilômetros da capital piauiense. Guadalupe tem uma força enorme na economia estadual. O município abriga a usina hidrelétrica de Boa Esperança e conta com grandes platôs irrigados. Potencial muito grande em todo o Piauí. Olha, além de ser uma cidade com forte potencial econômico, também tem um turismo que chama a atenção, viu? O principal cartão postal da cidade é, sem dúvida, lá a hidrelétrica, a barragem, né? Que é responsável por gerar energia e formar um imenso lago com várias ilhas, ideal para passeios e contemplação. Lá também você vai encontrar o Balneário Belém Brasília, um local muito procurado por visitantes para lazer, banho, descanso, não é? E também lá você não pode deixar de conhecer o Museu de Guadalupe, um espaço que preserva a história da fundação do município e suas tradições culturais. Olha, quem nasce em Guadalupe é guadalupense. Boa tarde, Guadalupe. Hoje celebrando 96 anos de emancipação política. O nosso som está ecoando na região. E aqui já ao meu lado, ele, Gomes de Oliveira, o galego, falando a verdade, doa quem doer. Boa tarde, galego.
1: Boa tarde, Fábio. Boa tarde, Marcelo Macedo, Paulo Sérgio, a turma toda. Olha, R$34 mil por mês para ex-deputado é uma imoralidade, todo mundo sabe disso. Porque não me consta até hoje que deputado seja emprego. Deputado, o cara ganhou a eleição, tem um mandato, perdeu, acabou. Mas não, R$34 mil para ex-deputados, viu, a Assembleia vai ter que pagar. Então é uma imoralidade, é um tapa na cara de quem passa fome, é uma vergonha. É por isso que os políticos são desacreditados. Porque não, eu não acredito que tem alguém que vai dizer que é correto isso aí. Porque não é emprego. Não, sou empregado como deputado. Não existe isso. É um mandato que é proporcionado pelo povo. E quando o cara perde o mandato, perdeu a eleição, deixou de ser deputado, acabou, vai cuidar da vida. Agora, 34 mil por mês até eu queria, viu? Sinceramente, é uma vergonha e para mim não é novidade.
0: E quais são os outros destaques de hoje, Galego?
1: Homem é preso suspeito de matar idoso a tiros no interior. Caminhão e carro colidem na PI-213 e motorista é socorrido pelo SAMU. Tem mais. Homem encontrado morto no sofá de casa no interior do Piauí. Preso suspeito de oferecer dinheiro. Isso aqui é um canalha, viu? Para abusar de uma criança de 7 anos no interior. É o tipo do crápula que não deveria ficar impune. Detalhes já já na TV do Povo, a TV Verdes Campos e na nossa querida Rádio Verdes Campos.
0: 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E vamos agora trazer o destaque inicial de hoje, porque a informação pede passagem. Olha, 6 ex-deputados piauienses vão receber 34 mil de gratificação. A decisão é do STF de Brasília.

0: Olha, os ex-deputados estaduais do Piauí, Flávio Nogueira, Varton Santos, Pompílio Evaristo, Paz Landim, Tomás Teixeira e Xavier Neto vão receber uma gratificação de representação no valor de R$ 34.774,64 pelo período em que ocuparam cadeira como deputado. A medida foi confirmada após o ministro Edson Fachin, presidente do Supremo Tribunal Federal, STF, rejeitar o pedido do governo do estado para suspender a decisão que determinou o pagamento do benefício. A decisão ela foi proferida no âmbito da suspensão de tutela provisória. O estado havia recorrido ao STF contra uma decisão anterior do Tribunal de Justiça do Piauí que havia determinado o pagamento da gratificação aos ex-parlamentares. O estado argumentou que essa gratificação vinha sendo paga no valor de R$ 12.384. A decisão questionada estabeleceu que o benefício deveria observar a paridade com o subsídio dos deputados estaduais em exercício, o que elevaria o valor para mais de R$ 34 mil. Reais. Galego, o estado alegou ao STF que a mudança resultaria no aumento de aproximadamente 22 mil por beneficiário, além de praticamente triplicar as despesas públicas relacionadas à gratificação. Olha, ao analisar o recurso, o ministro Edson Fachin não entrou no mérito da discussão sobre o direito dos ex-deputados à gratificação desse valor. Ele entendeu que o instrumento utilizado pelo estado não era adequado para que o STF analisasse a decisão de primeiro grau questionada, e com isso os ex-deputados estaduais vão receber essa gratificação, R$ 34.700.
1: O que é uma pouca vergonha, na minha modesta opinião, é profundamente lamentável. O que tem de gente aí passando fome, o que tem de gente aí doente, sem poder comprar um remédio, aí você vê ex-deputado receber uma gratificação de R$ 34 mil, é um tapa na cara da gente. É por isso que há desmoralização dos políticos nesse país. Porque deputado não é emprego, eu já disse aqui no comentário.
0: Deputado... Não é vitalício, né, Galinho?
1: Claro, porque o cara não é empregado, o cara é deputado. O mandato dado pelo povo. Perdeu a eleição, acabou, acabou, vai cuidar da vida dele. Mas não, o cara receber uma gratificação de R$ 34 mil é mamão com açúcar, viu? Que vergonha, com V maiúsculo.
0: É, porque fica parecendo que cargo político é profissão, não é? O governo tá... questionando a Justiça de Brasília para tentar diminuir o valor, porque o governo estava pagando 12.384, aumentou para 34 mil. Pagando 12 mil ou pagando 34, tá errado, gente. Você já imaginou? Todo deputado que assumiu o cargo do estado do Piauí e receber eternamente essa gratificação, isso é injusto, é imoral. Agora, tal decisão, ela só é confirmada porque há lei que permite, que justifica tal decisão. É preciso acabar com essas leis que dão privilégios a políticos nesse país. Vamos nessa, agora são 12 horas e 22 minutos, 12:22. 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Onde você está? Vamos nessa, Brasil, às 7 horas, são 12 horas e 22 minutos, 12:22. Olha, muito boa tarde você que está chegando em casa agora. É você mesmo, se aproxime aqui. tá chegando do trabalho. Seja bem-vindo, seja bem-vinda ao nosso jornal. O pessoal que tá chegando do colégio também, não é? O pessoal que já tá almoçando de frente pro prato, galego.
1: Lá em Guadalupe já tem gente almoçando de frente pro prato, inclusive a Marlúcia, que vende produto de F8, que é de lá.
0: A gente de venda.
1: A gente de venda. Já deve estar almoçando lá, depois ela vai para a porta da loteria vender os melhores produtos para nossa saúde. Em nome da Marlúcia, eu saúdo todos aqueles que moram lá em Guadalupe. Uma quarta-feira, aliás, uma terça-feira abençoada. Eu tenho certeza que eles estão ligados agora na TV Verdes Campos, canal 123. E outros na nossa querida Rádio Verdes Campos, canal 365. Você de Guadalupe, sinta-se abraçado.
0: Muito bem, um abraço também aos nossos amigos motoristas acompanhando aí o nosso jornal nesse horário. Muito obrigado pela carona. Mais uma vez, um abraço carinhoso a todos os feirantes do Brasil. Hoje é o dia do feirante. Nesse momento, galego, muitos trabalhadores dos mercados, os nossos feirantes estão aí trabalhando na labuta, almoçando no mercado, ouvindo a gente. Aquele abraço carinhoso.
1: E prestam um serviço tão importante a todos nós, que merecem todo o nosso respeito no seu dia. A todos os feirantes, aquele abraço, um bom trabalho e que Deus os proteja. São pessoas que precisam realmente de muita paz, porque levam muita coisa boa para nossa mesa. E é um pessoal, às vezes, esquecido, não pela gente. Um abraço, você que é feirante. Muito obrigado pelo seu serviço, que é importante para nós.
0: Um abraço aos nossos amigos feirantes que estão aí vendendo as frutas, né? Os produtos agrícolas, aqueles que os trabalhadores produzem na região. Você que fica à beira da estrada, à beira da rodovia, parando os carros, o pessoal para, compra os produtos. Trabalho dignifica cada vez mais você, a pessoa do feirante. Muito obrigado, viu, pela sintonia de todos os dias. 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
0: 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Vamos agora fazer o nosso primeiro intervalo e já já muita informação. Atenção, teresinenses. Cerca de 10 bairros da capital do Piauí podem ter abastecimento interrompido nesta semana. Atenção para os bairros. E ainda hoje, olha, chegando informações agora, teto de escola desaba em município do interior. Meu Deus do céu, desabou sobre os alunos. Onde foi isso, gente? Maranhão. Interior do Maranhão. Daqui a pouquinho os detalhes. Mais notícias, Galego?
1: Olha, servente de pedreiro desaparecido é encontrado morto em cova de 1 metro no Piauí. Detalhes já já aqui no Campeão.
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0: Vamos nessa, agora são 12 horas e 36 minutos, 12:36, de volta ao vivo com o seu Jornal Edis Campos, segunda edição, informação com precisão e credibilidade. Ao vivo aqui também pela TV Verdes Campos, sinal da antena parabólica, todo o Brasil, né, Galego?
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0: 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Vamos nessa, Brasil, agora são 12 horas e mais 40 minutos, 12 e 40. Olha, já tem informações aqui da penitenciária de Altos. Ontem teve uma rebelião, começo de confusão entre os próprios detentos lá. A polícia foi chamada, teve pessoas feridas. Já os detalhes. Informações, Galego.
1: Olha, o corpo do servente de pedreiro João Paulo dos Santos, de 32 anos. Foi encontrado em uma cova localizada em uma área de mata no município de Cajueiro da Praia, no litoral do Piauí. A vítima havia desaparecido no dia 17 do corrente, após sair para fazer o primeiro trabalho. Antes de desaparecer, ele foi visto saindo do trabalho com 2 homens e uma motocicleta. A polícia teve dificuldades para encontrar o corpo de João Paulo, que possuía antecedentes criminais e teve a tornozeleira rompida. De acordo com a Polícia Civil, o servente respondia por homicídio e tráfico de drogas no estado do Ceará, onde era natural. Lembrando também que atualmente ele estava morando no povoado Carneiro, zona rural de Luiz Correia. A Polícia Civil também acaba de revelar que o corpo do servente foi encontrado a mais de 1 metro de profundidade e por isso precisou do auxílio do corpo de bombeiros. O delegado João Felipe, responsável pelo caso, informou que João fazia uso de tornozeleira eletrônica, mas o equipamento foi rompido e jogado em um rio em Cajueiro da Praia, o que dificultou o processo de busca. O caso agora segue com as investigações por parte da Polícia Civil do Piauí.
0: Olha, cerca de 10 bairros de Teresina podem ter abastecimento interrompido na próxima quinta-feira. Atenção, teresinenses. Moradores dos bairros da Zona Sul, da capital piauiense, que nesse momento estão ouvindo aí o nosso jornal, ou assistindo pela TV, podem ter o abastecimento de água interrompido de forma temporária a partir das 8 horas da próxima quinta-feira, 8 horas da noite. A suspensão ela ocorre durante uma manutenção programada da água de Teresina, com previsão de conclusão a 1 hora da manhã da sexta-feira, dia 28. O fornecimento deve começar a ser retomado a partir das 4 horas da manhã, de forma gradual. Quais são os bairros que serão atingidos por essa falta de água, né? Olha, os bairros que podem ser o teu abastecimento afetado são Portal da Alegria, Esplanada, Parque das Esplanadas, Brasilar, Judite Nunes, Odete Nunes, Polo Empresarial Sul, Orgulho do Piauí, Pedra Miúda e Porto Alegre. Então esses são os bairros e residenciais, viu, Galego? Que podem ficar sem água durante a noite, a partir das 8 horas da noite da próxima quinta-feira em Teresina.
1: Tá aí, portanto, a informação antecipada para que as pessoas se preparem, porque não é fácil você conviver sem a falta de água. Então tem que economizar e já estar preparado, porque a notícia foi divulgada agora pela Mais Popular do Brasil. Então todos já estão a par dessa situação.
0: Olha, ontem nós falamos aqui no jornal uma criança que estava desaparecida depois de mergulhar nas águas do Rio Parnaíba, na região de União. Infelizmente, ontem recebemos ainda, na parte da noite, a informação de que o corpo da criança foi encontrado. O corpo da criança de 10 anos, que estava desaparecida após sumir nas águas do Rio Parnaíba, foi encontrado ontem em União. Segundo informações do Corpo de Bombeiros, o garoto estava passando o fim de semana na casa dos avós, quando saiu para brincar no rio no domingo, quando sumiu nas águas. A guarnição foi acionada no domingo ainda e ontem à tarde encontrou o corpo depois de muitas buscas. Olha, estamos recebendo informações agora do interior do Maranhão, uma escola, o teto de uma escola desabou, é isso? Hã? Olha, a informação chega agora, teto de escola municipal desaba sobre alunos, meu Deus do céu. Vamos agora para a região de São João dos Patos. Quem traz essa informação é ele, Messias GF8. Cadê você, Messias? Boa tarde.
2: Boa tarde, Fábio Brito. Boa tarde, Galego. Boa tarde, os ouvintes da Verdes Campos SAT. E agora vamos com informações aqui da Central de Jornalismo de São João dos Patos. Hoje, terça-feira, dia 25 de agosto. O teto de uma escola municipal desabou sobre os alunos na tarde de ontem, segunda-feira, na Vila Bom Jardim, em Açailândia, aqui no interior do Maranhão. O incidente aconteceu enquanto as crianças estavam dentro da sala de aula e provocou momentos de tensão entre os alunos e os funcionários da unidade de ensino. Segundo informações, 16 crianças estavam na sala no momento em que parte do teto desabou. Duas delas tiveram pequenas escoriações e precisaram de atendimento, mas até o momento não há informações sobre ferimentos graves. Olha, apesar do susto, né, não houve registro de vítimas fatais. As circunstâncias que provocaram desabamento ainda não foram esclarecidas. Ainda não há informações oficiais sobre as condições estruturais do prédio ou se outras áreas da escola apresentam problemas que possam oferecer riscos à comunidade escolar. A situação deverá ser apurada pelas autoridades responsáveis. Após o ocorrido, a situação da estrutura da unidade de ensino passou a gerar preocupação entre alunos, familiares e os profissionais da educação, principalmente diante do desabamento ter acontecido durante o período de atividades escolares. O caso deve ser investigado para identificar as causas do desabamento e verificar se havia algum problema na estrutura local. Até a publicação desta matéria, o município ainda não havia se manifestado sobre o caso. Portanto, Fábio, essas são as informações de momento aqui da Central de Jornalismo de São João dos Patos. E eu volto à bancada do jornal com você.
0: Ok, Messias, muito obrigado, viu, pelas informações aí do estado do Maranhão. É preciso que as autoridades públicas possam vistoriar as condições físicas desses prédios, principalmente escolas, né, que abrigam muitos alunos. O esquecimento por parte dos gestores pode provocar uma situação grave como essa, viu, Galego? Então, por isso que a gente cobra aos diretores, a própria gestão municipal do município de Açailândia, e possa vistoriar as escolas, né, para que incidentes como esse não venham a acontecer novamente.
1: É imperdoável isso aí, é imperdoável. Muita gente poderia ter perdido a vida. Então é importante que haja fiscalização quando se faz um serviço. É importante que há um interesse por parte do poder público, também da municipalidade, para que nós possamos evitar o pior. Isso é que é importante do momento, é ter a certeza de que poderia ter sido uma catástrofe, poderia muito aluno, muita gente perder a vida, e quem era o culpado? Quem não fiscalizou direitinho o que é feito, porque é importante que haja por parte da municipalidade o interesse pelos alunos e pelo povo a qual ela administra.
0: Olha, atenção, região do Médio Parnaíba, no Piauí, um bebê de 9 meses foi salvo de um engasgo por uma equipe do 19º Batalhão da Polícia Militar do Piauí em Água Branca. Atenção, Água Branca, Piauí. Uma câmera de segurança registrou o momento em que a mãe sai de casa com o menino no colo e para a viatura em busca de ajuda. A ação ocorreu durante um patrulhamento. Segundo a soldado Tamires, que estava na viatura, o bebê estava mole, avermelhado e não chorava. Situação realmente muito difícil depois de sofrer um engasgo. Inclusive, nós temos agora aqui a voz dessa policial militar do Piauí que participou dessa ocorrência. Vamos ouvir aqui a policial militar, e ao mesmo tempo a gente homenageia o trabalho do pessoal que faz segurança. Hoje é o dia do soldado. Um abraço aí aos policiais militares, também o pessoal do exército acompanhando a gente. Vamos lá, ouvir aqui o relato dessa policial.
3: Do rondas ostensivas, né? Minha guarnição, eu e o primeiro sargento Queiroz, quando nos deparamos com a ocorrência, né? A mãe, dona Josi, assim que ela se apresentou, estava com o seu bebê ali no meio da rua pedindo socorro, e no mesmo momento a viatura estava passando. Nós paramos imediatamente e eu peguei o bebê, ele já estava bem molinho, bem vermelho, e ele não estava chorando. Fiz a manobra, né, de desengasgo ali alguns minutos, até ele começar a chorar, voltar. Posteriormente eu pedi água. Ele começou a chorar, eu pedi água pra ela, ele bebeu um pouquinho. E aí eu pedi pra ela colocar no peito, né, pra que se tivesse algum resquício ainda de material pra poder descer. E logo ele ficou bem, né? E aí imediatamente também nós pedimos a mãe que nos acompanhasse até o hospital. Levamos ela, o bebê, até o hospital, esperamos todos os procedimentos. Acompanhamos, levamos ela dentro do consultório médico, acompanhamos tudo de perto, e depois deixamos ela na residência dela, já bem tranquila, calma.
0: Tá aí, portanto, Galego, uma notícia boa, né? Equipes da Polícia Militar do Piauí, por meio do 18º Batalhão, salvam um bebê de engasgo na região de Água Branca, no Piauí.
1: Parabéns à policial, parabéns a todo o aparato, porque a criança estava passando por uma situação complicada, a mãe desesperada, mas, mais uma vez, a mão da polícia salvou o inocente. Parabéns a todos aqueles que participaram dessa situação que terminou com muita alegria por parte da mãe, que estava preocupada com a sorte dessa criança.
0: Olha, um abraço aqui o pessoal da região de Sobral, no estado do Ceará, nesse momento ouvindo a gente. É, temos a informação de que a Prefeitura de Sobral, por meio da Secretaria da Segurança Cidadã, reabriu ontem o período de inscrições para o concurso público da Guarda Civil Municipal. O novo prazo segue até o dia 11 de setembro e também permite que candidatos que já haviam realizado a inscrição, mas ainda não efetuaram o pagamento da taxa, regularize a situação e aprova até o dia 19 de agosto. O concurso contabilizava em mais de 30 mil inscritos, né? Então, muita gente na região do Ceará com expectativa aí para a realização desse concurso da Guarda Municipal. Olha, vamos trazer participação popular. Vamos ouvir o povo. Olha aqui o pessoal ouvindo a gente através do aplicativo. Boa tarde, Galego e Fábio. Olha, Gutenberg, da cidade Presidente Dutra, estado do Maranhão. Estou aqui ouvindo o jornal com a minha amiga Zilma. Somos agentes comunitários de saúde e gostamos de almoçar ouvindo vocês. Que maravilha! Ali da cidade Presidente Dutra, no Maranhão, Galego.
1: É, um abraço a vocês dois que prestam um serviço também muito importante à população. Um grande abraço, muito obrigado pela audiência e disponha sempre desse meio de comunicação.
0: Tem ouvinte chegando, participação popular.
4: Senhor Joaquim Ladeira, tenho o prazer de convidar toda a população da moda em geral, os amigos e as amigas do município de Pau d'Arco do Piauí, de Bernardino e Alto João de Paz, para se fazerem presença. A novena de São Raimundo Nonato, que já começou no dia 23, vai terminar no dia 31 de agosto, na localidade Bom Lugar, Pau d'Arco do Piauí. Ele avisa mais que vai ter um grandioso leilão e agradece, Joaquim Ladeira e família.
0: Tá certo, um abraço aí pro Joaquim Ladeira. Olha, Fábio Galego aqui, mande um abraço pra Toinha, Toinha Soares, Passagem Franca, Piauí, Galego.
1: Alô, Toinha Soares em Passagem Franca, no estado do Piauí, sinta-se também abraçada nesta terça-feira, obrigado pela audiência.
0: Olha, boa tarde, já almocei aqui uma carninha de porco assada. É. Agora tô deitado ouvindo o jornal. É o Neto Altino, Sítio Sabiá, município de São João da Serra, Galego.
1: Muito bem, Neto, você está correto. Almoçou, agora vai tirar uma soneca. Aí, não, eu sei que não é da minha conta, mas se você acorda lá para as 4 da tarde, toma um cafezinho, bolozinho de sal.
0: Bolinho de sal.
1: Aí você vai fazer o seguinte, vai rezar e vai dormir com os anjos. Tem coisa melhor? Claro que não.
0: Mas vai dormir 6 horas, Galinho? Rapaz, não é cedo,
1: durmo,
0: não?
1: Eu durmo 6 de acordo com o sono.
0: É mesmo? É, só acordo no outro dia?
1: Só acordo no outro dia.
0: Muito bem.
1: Graças a Deus.
0: Glória a Deus. Olha, convidamos todos para uma dança de São Gonçalo, que vai acontecer neste sábado. É próximo sábado? 29 de agosto, residência do senhor Justiniano Zumba. Localidade Fazenda Nova, município de Pau d'Arco do Piauí. Vá lá, prestigie, participe. 994-4750-82. Olha aqui o ouvinte, Joelino de Alto Longar. Fábio, mostra essa foto aí pro Galego. Eu levei um peixe pra ele na TV, com o amigo Sandoval. Deixa aqui a produção pegar aqui essa imagem agora. É o Joelino, viu, Galego? Alto Longar, ouvindo a gente, mandou aqui uma foto de você das antigas.
1: Um abraço, Joelino. Muito obrigado aí pela audiência, você, Sandoval Santiago, que é cinegrafista da TV Cidade Verde. Muito obrigado pela audiência e lembro mais uma vez, você que tem uma banquinha aí para vender bombons, venda também os produtos F8, rapaz, que você vai encher o bolso e vai levar muita saúde para o povo de Alto Longar. Um grande abraço.
0: Grande abraço. Alô, Joelino, aquele abraço, meu amigo. 994-4750-82.
5: Boa tarde, meu amigo Eduardo Silva. Tudo bem com você?
0: Eduardo Silva, Campo Maior, Piauí, a nossa rádio afiliada em Campo Maior. Alô, Eduardo, daqui a pouquinho o Eduardo vai trazer informações lá da terra dos Carnaubais.
6: Boa tarde, Fábio Brito e Galego. Eu estou aqui ouvindo o jornal da Verdes Campo, um jornal maravilhoso. Fabrício Galego, eu pergunto a vocês aqui se o Forte Fran pode tomar quem é portador de diabetes, porque eu estou querendo comprar, mas eu sou portador de diabetes, mas está controlado, com certeza. Eu gostaria de saber se eu posso tomar esse remédio Forte Fran. Estou prezando muito. Deus abençoe. Boa tarde.
0: Boa tarde, meu amigo. Vamos passar aqui o pedido aqui da orientação pro Franli Lima, Franli GF8. Ó, a Juliana que vai nos ajudar aqui, né, galera? O pessoal que tem diabetes pode usar normalmente o Forte Fran ou não. A princípio pode, mas a gente vai passar aqui a orientação pra nossa central GF8, né, Dom Galego?
1: Exatamente. Para o nosso Franli, que é expert no assunto, todo dia tem um programa aqui GF8, eu tenho certeza que ele vai lhe responder com muito conhecimento de causa amanhã.
0: Mais ouvinte? Vamos lá, cadê o ouvinte? 994-4750-82.
7: Boa tarde, Fabrito. Boa tarde, Fabrito. Boa tarde, Galego, rapaz. Passando aqui só para fazer uma reclamação, rapaz. Uma denúncia. Fabrito, rapaz, essa estrada aí que vai Alto Longar. Tem uma ponte aí, ponte do Caramujipe aí. Rapaz, essa ponte, ela tem que passar por uma inspeção, rapaz. Quem passa nela aí já começa a ver ela selada no meio.
0: É mesmo, rapaz?
7: Pessoal do DR foi lá, fizeram lá, botaram umas tartarugas lá de um lado e do outro, mas a ponte ainda continua selada. É uma ponte que passa muito trânsito todo dia. E bora dar uma ajuda a nós aí, o pessoal do estado aí, o DR aí, pra tá fazendo uma vistoria nessa ponte aí, porque qualquer hora pode acontecer uma tragédia aí, né? Porque não lembrar lá do estreito lá, né?
0: Uhum.
7: Uma ponte que tava há anos precisando de uma reforma e aconteceu aquela tragédia. Dá uma chamada aí, Galego. Boa tarde.
0: Boa tarde, meu amigo. Então essa ponte que ele se refere fica nesse trajeto, nesse percurso entre Altos e Alto Longar, Galego.
1: É, tem que ser feito um trabalho para que não aconteça o pior, porque o diabo é o depois. Brasileiro tem essa mania de só fechar a porta depois de roubado. Então não vamos pensar no depois não, bora fazer agora para que nós possamos evitar o pior.
0: E essa ponte ela tá lá na dimensão da rodovia estadual, né, que liga Altos até Alto Longar. Então, responsabilidade DER Piauí.
1: Então, pronto, DER já está cientificado através do jornal Verdes Campos, segunda edição, de que é preciso que haja por parte do órgão um trabalho para que nós possamos evitar, quem sabe, o pior.
8: Galega e Fábio Brito, boa tarde. Galega e Fábio Brito, boa tarde.
0: Boa tarde.
8: Maria de Fátima aqui da Chapadinha Sul. Fábio Brito, aqui na Chapadinha Sul, aqui no quilômetro 24. Aqui tem uma tal de água do Piauí, que essa daqui foi a pior água do meio dos infernos que já inventou.
0: Vixe, Maria. Calma aí, vai devagar, mulher.
8: Tem dia que passa 3-4 dias sem água.
0: Pô, não.
8: Tem dia que vem, chega, não passa 20 minutos na torneira. Tem dia que não vem. Rapaz, o talão é sagrado, todos os meses tem que pagar esse talão, e aí não desconta nada. E a gente sem água na pintura dessa, Fabrício e Galito. Eu quero que você reclame pra essa tal de água do Piauí, que essa daí foi a pior.
0: Tá aí o recado da ouvinte, Chapadinha, região de Teresina, Galego.
1: Ela tá chateada com razão, falando de inferno, porque é um inferno mesmo você ficar sem água, rapaz. Quem diabo é que aguenta? Teresina tá fazendo 39 graus, é muito calor. Então dá pra ela ficar com raiva, eu também já tô com raiva junto com a senhora. Porque não pode faltar água, a água é caro, o talãozinho é caro. Quem diabo é que aguenta? Teresina tá fazendo 39 graus, é muito calor. Então dá pra ela ficar com raiva. Eu também já tô com raiva junto com a senhora.

0: inferno ficar sem água, viu, minha senhora? Você tá certo.
1: Então, com a palavra, a Águas de Teresina ou Águas do Piauí para resolver a questão aí do problema na Chapadinha, na capital.
2: Olá, boa tarde, Fábio Brito, boa tarde, Galego, e boa tarde para todos os ouvintes da Rádio e TV Verdes Campos Sat. 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
1: Tá certo, meu querido, um abraço para você, agente de vendas GF8 aí da região do Piauí. Olha, boa tarde, sou ouvinte desse do melhor jornal do Piauí, mande um alô para a comunidade quilombola, Arthur Passos, vocês são 10. Estamos aqui a 15 quilômetros de Guadalupe, no Piauí, Galego.
0: Um abraço a você também, que é 10, acompanhando o melhor jornal do rádio e da TV. Muito obrigado pela audiência, meu. Disponha sempre aqui do campeão de audiência e estamos sempre à disposição do povão.
1: Vamos agora fazer mais um intervalo e já já você confere. Olha, Ministério Público do Piauí investiga irregularidades na criação de cargos comissionados por parte de Prefeitura do Interior. E atenção, maranhenses, a notícia não é boa, viu? ANEEL aprova reajuste de mais de 5% na tarifa de energia. Detalhe já já. Outras informações, Galego?
0: Essa também não é boa. Homem, mata idoso, viu? Notícia ruim, não é? Só que esse cabra velho já foi preso. Matou esse pobre velho no interior do Piauí. A gente vai detalhar já já, depois dos comerciais.
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0: Vamos nessa, agora são 1h09, 1h09, de volta ao vivo com o seu Jornal Verdes Campos, segunda edição, informação com precisão e credibilidade. Olha, daqui a pouquinho a gente vai estar falando aqui ao vivo no jornal sobre a ampliação da lista de doenças que dão auxílio doença sem carência no Brasil. Recentemente, uma nova regra começou a vigorar. E também vamos trazer mais detalhes sobre a concessão do salário maternidade, auxílio maternidade para mulheres no Brasil. Também tem novas regras que facilitam o acesso a esse benefício. Já já numa entrevista ao vivo com uma advogada da área previdenciária. Aguarde! 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
0: 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Vamos nessa, Brasil. Agora são 1h13, 1h13.

0: Olha, atenção, como anunciamos, a partir de agora vamos iniciar aqui uma entrevista muito importante para tirar dúvidas de vários segurados do INSS. O tema é novas doenças que entraram na lista para receber o auxílio doença sem a carência, sem a carência. Essa nota foi divulgada recentemente pelo INSS. E para trazer todos os detalhes em relação a essas novas regras, também trazer informações sobre o auxílio maternidade, vamos conversar a partir de agora com a advogada Glay Erlane Soares, ela que é do ramo da Previdência Social. Muito boa tarde, doutora Glay Erlane. Muito boa tarde, satisfação recebê-la ao vivo aqui no jornal.
1: Boa tarde, ouvintes. Boa tarde, Fábio. Boa tarde, Galego.
2: Boa tarde.
0: Doutora, o governo ampliou a lista de doenças que dão o auxílio doença sem essa carência. Sim. Quais foram as novas doenças incorporadas a essa nova lista? Qual a importância disso para o segurado?
1: Eu vou trazer logo um resumo anteriormente das doenças que já eram acrescentadas na Lei 8.213. Sim. Ela tinha um rol já taxativo. Em 2022 foi acrescentado mais uma, o AVC. E posteriormente, agora dia 3 de julho, foi acrescentado pela portaria interministerial, dia 2, acho que se eu não me engano, dia 2 de 2026, a portaria 15 de 2026, foi acrescentado a gestação de alto risco, que traz a isenção da carência para essa pessoa, para ela poder receber o antigo auxílio-doença, que atualmente a nomenclatura é benefício por incapacidade. E não é só ter, no caso, a confirmação da gravidez de alto risco, mas que ela precisa de um laudo que confirme e ela passe pelos próximos requisitos, que no caso é a perícia médica federal no INSS.
0: Por não. Então, essas novas doenças, como as outras, não vai ter mais aquela exigência da carência mínima de 12 contribuições à Previdência Social.
1: Sim, o INSS exige para que o segurado possa receber o benefício por incapacidade, o antigo auxílio-doença, ele exige que esse segurado ele possa ter, no mínimo, 12 contribuições para acessar esse benefício. Hoje, a gente tem uma lista, que essa lista aumentou a partir de julho de 2026, acrescentando também a gestação de alto risco. Aquela grávida que está passando que pode ter um pré-eclâmpse, e que ela precisa ali estar repousando, e que ela não consegue conciliar o trabalho com a atividade, e ela pode sim solicitar um laudo, e esse laudo ele precisa ter os requisitos exigidos pelo INSS, né, a CID da doença, o período de afastamento, para que de fato ela possa passar por uma perícia médica e constatar que ela está incapaz para o trabalho e vir a receber. Não só a gestação de alto risco, mas tem outras doenças. O rol é taxativo, ele não é exemplificativo, é um rol de 18 doenças que possibilita o segurado do INSS não precisar ter essas 12 contribuições. Vou dar um exemplo. A pessoa entrou no trabalho agora, começou a pagar o INSS.
0: Sim.
1: Como contribuinte individual hoje. Daqui a 2 meses ela descobre que está grávida e essa gravidez é uma gravidez de alto risco. Antigamente o INSS, para conceder um benefício para ela, precisava que ela teria que ter, na verdade, no mínimo 12 contribuições para o INSS, não só a filiação, mas contribuição, a carência é a contribuição, para poder acessar para ela poder se afastar e receber o auxílio doença, que é o benefício por incapacidade. Hoje, com a portaria que saiu em julho, que já está valendo, essa gestante que está em alto risco, ela não precisa contribuir 12 meses. Com um atestado, ela pode se direcionar ou à agência, ou ao aplicativo do meu INSS, ou um advogado especialista, para que ela possa garantir esse benefício, né? Tendo em vista que a gravidez é de alto risco, para ela se afastar do trabalho. Então, assim, é uma vantagem muito grande, porque precisava completar essa carência de 12 meses, não só para esse benefício, mas para esse rol de doenças que ela veio. Primeiro com a Lei 8.213, que tinha somente 15, depois foi acrescentada em 2022 com o AVC, e agora, posteriormente, em 2026, foi acrescentado também a gravidez de alto risco. Além dessas doenças, porque as pessoas pensam assim, ah, é só essas doenças que dão direito à isenção de carência, a gente também tem outros benefícios no INSS, que não está nesse rol, mas que é um exemplo do acidente, o acidente de trabalho, o acidente de qualquer natureza, a pessoa também não precisa pagar 12 contribuições. condições. Ela só precisa estar na qualidade segurado. E aí, até para o ouvinte entender melhor o que é qualidade segurado, o que é carência, eu vou dar um exemplo do plano de saúde. A pessoa que paga um plano de saúde, ela pagou um plano de saúde, mas para que ela possa acessar alguma cirurgia, ela precisa pagar ali no mínimo 12 meses para poder fazer uma cirurgia.
0: Que é a carência.
1: Exatamente. É como o INSS. O INSS, para você tá, tem qualidade segurada, você tá pagando. Mas para acessar alguns benefícios, você precisa preencher a carência, que no caso é o número mínimo de contribuição. E esse rol de doenças que eu trago hoje aqui, elas isentam totalmente essa carência. E o acidente de qualquer natureza, é acidente de trabalho, ou doenças ocupacionais ou do trabalho, também isenta essa carência. A pessoa começou a trabalhar hoje, no caminho de casa ela sofre um acidente e precisou se afastar do trabalho, a Previdência vai ter que resguardar. Claro, não é só achar que a Previdência vai resguardar, mas você precisa ter os requisitos. E quais são os requisitos? A documentação legível, o laudo, o período de afastamento, a CID, tudo isso que contribui para que seja comprovado para a Previdência que essa pessoa está incapaz atualmente para o trabalho.
2: Doutora, me diga uma coisa, a rádio tem muita audiência no interior, como conscientizar as mulheres no interior?
1: Além de estarmos já hoje aqui levando essa informação, que eu sei que a rádio ela leva essa informação para muitas pessoas, mas infelizmente a gente ainda vive dentro de uma bolha, né? Muitas pessoas não sabem desse direito. E aí eu também trago as pessoas do interior, porque elas são pessoas rurais, a maioria, são pessoas também que não dependem de pagar o INSS, elas precisam comprovar. O rural hoje é diferente do urbano. O urbano precisa pagar o INSS ou estar afiliado ao INSS, ou sendo CLT, contribuinte individual, ou até mesmo facultativo. Já o rural não, ele precisa comprovar. E como que ele comprova que ele está afiliado à Previdência? Então a gente vai para um outro lado, aquela pessoa que tem uma DAP, né? Que tem um empréstimo do agroamigo, aquela pessoa que vende e compra sementes, né? Ela também consegue comprovar com essa documentação que ela é rural. E se caso ela venha precisar de algum benefício do INSS, ela comprova com a documentação que ela tem essa qualidade de segurado. É totalmente diferente do urbano. Então é importante que as pessoas que vivem na lavoura, na pesca, que elas tenham sempre essa comprovação, que exerce essa atividade de alguma forma. No cadastro único, ela informe essa profissão, tem essa possibilidade também. Então isso lá na frente, se caso ela vier a precisar da Previdência, ela tem como comprovar. O segurado especial, ele não paga o INSS, ele comprova com a documentação.
0: Por não.
1: Então, comprovando a qualidade de segurado, pode ter direito a acessar o benefício do INSS.
0: Muito bem, estamos conversando aqui ao vivo com a doutora advogada Glaierlane Soares, da Previdência Social. Ela é do ramo dessa área, entende de tudo. Então, se você tem uma dúvida em relação a essas novas doenças que estão entrando nesse rol, né, do INSS para receber esse benefício, alguma pergunta ou questionamento em relação a esse assunto, pode estar mandando agora o seu recado através do WhatsApp 0869-9447-5082. Doutora, me permita aqui só citar algumas dessas doenças que estão nessa lista, né? Nós temos aqui tuberculose ativa, hanseníase, transtorno mental grave, né, desde que esteja cursando com alienação mental, diz aqui, neoplasia maligna, cegueira, paralisia irreversível, cardiopatia grave, doença de Parkinson, o que mais aqui?
1: Eu trouxe, inclusive, na nomenclatura mais clara para o ouvinte entender. Por exemplo, diga. Quando a gente fala do transtorno mental grave, a gente já leva a esquizofrenia, porque é algo que é uma nomenclatura mais clara para o ouvinte. Então, quando a gente fala transtorno mental grave, esquizofrenia grave, com a perda de importante contato com a realidade, que acontece muito. Quando a gente traz a neoplasia maligna, a gente está falando do câncer, né? Aquela pessoa que possui o câncer, o de mama, o de próstata, de pulmão, intestino, também para trazer essa nomenclatura mais clara para o ouvinte. A cegueira, ela tem que ser perda total ou mútua acentuada da visão. A paralisia irreversível, que no caso é a tetraplagia. A cardiopatia grave, que é a insuficiência cardíaca. Então, assim, algumas dessas doenças estão nesse rol. Ela é um
0: abdômen agudo cirúrgico, que seria?
1: O AVC.
0: O AVC.
1: Exatamente. Para trazer uma linguagem mais clara para o nosso ouvinte entender.
0: Mais popular.
1: Exatamente.
0: Doutora, tem aqui uma colocação de um ouvinte. Diz assim: Fábio, boa tarde. Eu quero que você pergunte para a moça que está falando aí a respeito da carência, a contribuição. Quando a gente não pode viver, a gente não pode ter nem para a gente. Imagine para contribuir, diz aqui o ouvinte. Então, eu lhe pergunto assim, eu desde 2020, que eu enfrento doença, sou doente, e enfrento um auxílio, só falta o INSS liberar, nunca liberou. Eu tenho até advogado pelejando, diz aqui, a expressão é essa, pelejando. Eu não tenho nada que eu contribuí. E aí ele quer saber como é que faz, né? O que está engaixando, que está atrapalhando a liberação desse benefício desde 2020.
1: Se essa pessoa nunca contribuiu para o INSS, possivelmente ela não está afiliada à Previdência. Então é muito importante, que é algo que eu trago muito para os meus clientes, é que existe dois tipos de benefício na Previdência. Existe o benefício previdenciário, que é para as pessoas que contribuem para o INSS.
0: Que é o segurado, né?
1: Exatamente. E existem os benefícios assistenciais, que são para as pessoas que não têm nenhum tipo de contribuição, ou que na época em que precisou solicitar, não estava na qualidade de segurado. Que a maioria das vezes é o BPC. E essa pessoa precisa comprovar o que? A deficiência, nesse caso.
0: Então, nesse caso aqui, seria o BPC.
1: Ela disse que nunca contribuiu, então, possivelmente, seria o BPC. E esse BPC, esse benefício, ele é formado por duas etapas, que seria a avaliação social e a perícia médica. Se ela já fez essas duas etapas e foi negado e não foi concedido na via administrativa, vai para a via judicial. Então, assim, é algo que eu, até por respeito ao colega advogado, que eu não sei quem é o advogado dela, a gente não pode estar dizendo assim, vê com o teu advogado. É importante que ela veja o número do processo, procure e veja qual situação de um processo está se estendendo há muito tempo. Eu sei que a gente tem uma fila gigante na Previdência Social, que os processos de fato estão demorando bastante, mas aí já é 4 anos, né? É importante que ela veja o número do processo e veja na vara qual é a situação real desse processo.
0: Aqui o Gerson de Alto Longar. Boa tarde, eu quero saber quem tem diabetes tipo 2, tem possibilidade de conseguir um benefício do INSS?
1: Sim. Quem tem diabetes pode sim conseguir um benefício. Não só o auxílio-doença, que é o antigo, que atualmente a nomenclatura é benefício por incapacidade, como também um BPC. O auxílio-doença, se essa pessoa trabalha, está incapacitada para o trabalho. Nesse período do afastamento, ele vai receber o benefício por incapacidade. Agora, se essa diabetes está causando algo muito forte nele, que impossibilita ele de trabalhar, tontura, de fato, ele não consegue exercer sua atividade mais, ou então ele nunca contribuiu para a Previdência, ele pode também estar sendo solicitado um BPC para ele.
0: Aqui mais uma pergunta. Boa tarde, tenho duas hérnias de disco, vou fazer cirurgia no ombro, tenho direito ao auxílio-doença? Pergunta.
1: Pronto, se ele estiver com a contribuição em dia, qualidade segurada, e tiver o outro requisito, porque eu sempre falo, não é só ter a doença, porque eu vou até explicar um pouco pro ouvinte para ele entender o que é doença e o que é incapacidade. A pessoa pode ter
0: qual
1: uma
0: doença.
1: A pessoa pode ter uma doença e conseguir viver normalmente. A pessoa pode viver a vida toda com diabetes. E essa diabetes, ela não vai atrapalhar a sua vida, a sua rotina, o seu trabalho. Mas tem pessoas que têm uma diabetes tão avançada que atrapalha a sua rotina, a pessoa não consegue, sente tontura todo tempo, fraqueza. E aí, nesse caso, ela está incapacitada. Ela não está só doente. Ela precisa estar incapacitada. A doença por si só, ela não dá direito ao benefício. O que dá direito ao benefício no INSS é a incapacidade. E essa incapacidade, ela só é comprovada após uma perícia médica, com um profissional, que no caso é o perito médico do INSS. E o que, que a pessoa tem que levar? Documentação que comprove exatamente esse laudo que comprove o afastamento, esse laudo que comprove de fato que aquela pessoa não consegue exercer. Então, no caso do meu amigo aí, se ele tiver o laudo que comprove, tiver a qualidade segurada e que o médico dele demonstrou para ele que ele está totalmente incapacitado para o trabalho, ele pode sim solicitar o benefício por incapacidade.
2: Doutora, como a senhora é experta no assunto do INSS, eu lhe pergunto, a biometria facial não vai ser mais exigida para quem quer empréstimo consignado dos aposentados. Isso é um retrocesso ou está correto?
1: Não, eu considero que seja um retrocesso, porque é uma forma de segurar aquele segurado da Previdência, que de fato a gente está passando por muitos golpes. Então, a biometria, ela seria uma forma de resguardar eles. E, infelizmente, retirar essa biometria para facilitar que as financeiras façam empréstimo, eu creio que seja um retrocesso.
0: Aqui mais perguntas, doutora. Fiz uma cirurgia de ponte safena. Há uma possibilidade de aposentadoria? No momento estou trabalhando, diz o ouvinte.
1: Ele já respondeu. Se ele está trabalhando, ele não está incapacitado. Ele não tem nenhum laudo que demonstre a incapacidade. É como eu falei, precisa realmente demonstrar essa incapacidade.
0: Aqui tem mais ouvintes. Vamos lá, mensagem de áudio.
3: Alô, Bito. Boa tarde, Galego.
0: Boa tarde.
3: Sou Maria, gente, vende. Quero fazer uma pergunta aí para a moça aí.
0: A doutora,
3: eu tenho um hérnia de disco, astrose nos ossos e coluna bico de papagaio, duas hérnias. E tem um bruxite também nos dois braços. E eu quero saber se eu tenho direito também no auxílio doente. Que o médico ortopedista me falou.
0: E aí, doutora, qual é a resposta aí para o nosso ouvinte?
1: Como eu falei anteriormente, só a comprovação da doença não dá direito ao benefício. O que dá direito ao benefício é os dois fatores: a qualidade segurada que ela precisa ter, o tipo de contribuição. Se ela é urbana, a contribuição, e se ela for rural, a comprovação dessa atividade e o laudo, né? Aí a maioria dessas pessoas, muitas pessoas acabam procurando a gente, ah, eu tô cheia de doença, tô com isso, tô com aquilo, mas não tem qualidade segurada. Ela nunca contribuiu para o INSS. A gente vai ver se essa doença, ela já se enquadra em uma deficiência, que ela já se enquadra em um período muito longo de melhora. Aquela pessoa não tem melhora, aquela pessoa já tá muito tempo daquele jeito e cada vez piora mais. Então a gente enquadra já em algo que é o BPC para essa pessoa. Não, porque aquela pessoa não tem renda, não trabalha, não contribui para o INSS e vive com aquela doença que já caracterizou até mesmo uma deficiência. Porque a deficiência a gente caracteriza após 2 anos, ali um estado maior, no período daquela doença.
0: A ouvinte que acabou de participar, ela é Dona Maria de Buriti, no estado do Maranhão. Olha, aqui tem muitas perguntas, eu vou passando aqui, o tempo está avançado, mas vamos lá. Eu estou perguntando aqui, deixa eu ver aqui. Bom Lugar, município de Campo Maior. Quero fazer uma pergunta. Como a gente... não deu para entender aqui a pergunta, eu vou passar aqui para a próxima. Boa tarde. O meu filho nasceu com cardiopatia congênita. Sim. Faz tratamento com médico especialista. Ele tem direito ao BPC? Maria de Alto Longar.
1: A cardiopatia grave, ela também está no nosso rol das doenças, né, que é isenta de carência. Só que a gente precisa ficar bem atento que uma criança, ela não contribui para o INSS, né? A criança, ela não contribui para o INSS, ela não tem direito a benefício por incapacidade. Ela fez a pergunta correta se ela tem direito ao BPC, porque de fato
0: no
1: é um benefício.
0: No caso é auxílio, né? Auxílio assistencial.
1: No caso, benefício. Exatamente, o benefício assistencial que é o BPC. Para as crianças que nunca contribuíram para o INSS, não é aposentadoria, não é benefício por incapacidade. E sim o BPC. Nesse caso, se o requisito da renda, porque no caso a avaliação do BPC, ela é feita tanto com a deficiência quanto com o requisito da miserabilidade, que é aquela pessoa que está enquadrada no Cade Único, vive apenas do Bolsa Família e que a renda da família não supere 1/4, né? E baseado nisso vem a concessão. Se ela estiver enquadrada nisso, ela pode sim requerer o benefício junto à Previdência.
0: Aqui tem uma...
2: Só um minuto, me diga uma coisa, para se aposentar hoje, por que que ficou mais difícil? Porque na época que eu me aposentei, eu achei muito fácil. Hoje está muito difícil, por quê?
1: Tivemos a reforma, né, em 2019, 13 de novembro de 2019, que realmente as regras ficaram mais severas, né, para aposentadoria. Então, de fato, após essa reforma, o povo brasileiro sofreu muito. E eu falo isso porque eu peguei essa reforma. Eu sou advogada há quase uma década, e nessa época a gente precisou estudar todo a IN do INSS, a nova lei e tudo mais para poder se atualizar. E, de fato, foi um dos benefícios que foram muito impactado, não só a aposentadoria, mas eu creio hoje que o maior, o mais impactado foi a pensão por morte. Então, após essa reforma, a gente teve a atualização e as aposentadorias ficaram bem mais severas as regras.
0: Doutora, aqui as últimas participações, aqui o Edgar de Cíger Feito Pacheco, no Piauí, fiz todos os requisitos, adoeci de coluna, hérnia da coluna de disco, agora eu tô doente do coração, fiz até a cirurgia. Eu não tenho contribuição nenhuma, tenho 56 anos. Aqui parece que também vai lá para a história do BPC, né, doutora?
1: Porque assim, a doença, a incapacidade, ela precisa ser antes da qualidade segurada. O que acontece muito, infelizmente, tem muitas pessoas que adquirem uma doença e aí a incapacidade também junto, porque ela já está incapaz para o trabalho, também com a doença, e ela se filia à Previdência. E aí o que acontece? O INSS nega, porque a filiação foi posteriormente. a incapacidade e a doença. Então, assim, é um erro crucial aí para os nossos ouvintes não fazer isso, porque, de fato, vai acontecer isso, do INSS negar o benefício porque ele se filiou posteriormente e ele já estava com a incapacidade. Estar só com a doença é tranquilo, mas estar com a incapacidade é que vai dificultar a concessão do benefício.
0: Aqui mais uma dúvida: quem tem artrite reumatoide tem direito ao benefício?
1: Do mesmo jeito, se tiver comprovada a incapacidade, ela pode sim requerer o benefício.
0: E uma outra dúvida aqui, doutor, olha, eu tenho uma luxação de cotovelo direito, não pode fazer cirurgia, mas o INSS negou. É uma lesão permanente, diz aqui o ouvinte.
1: É interessante que o ouvinte, ele não se conforme com a negativa do INSS. Eu falo muito que, infelizmente, por falta de concurso, de especialista, a gente tem dentro do INSS peritos que não são especialistas na área. Hoje, o perito que está no INSS, ele está fazendo perícia para as pessoas que têm problemas ortopédicos e também está fazendo perícia para pessoas, para crianças, que tem TDAH, autismo, que seria, no caso, um neuropediatra.
2: Sobrecarregado.
1: E aí, o que que acontece? Ele não tem uma visão tão clara da incapacidade, ou da sequela, ou da deficiência, e acaba negando. E o mais recomendado pro ouvinte é que ele procure um advogado especialista e busque os seus direitos para que ele possa fazer uma nova perícia no judiciário com um médico especialista na área.
0: Olha, estou com a incapacidade de trabalhar por conta que eu tenho o meu joelho quebrado há muito tempo. Ele é quebrado. Um pedaço de osso está solto, impede a articulação. Eu tenho direito ao BPC, doutora?
1: E aí, nesse caso, a gente precisa analisar minuciosamente. Ele fala pra mim que tem um problema no joelho. Possivelmente foi uma queda, um acidente. Vai que na época ele estava na qualidade de segurado. Ele tem direito a um benefício mais vantajoso. Porque o auxílio-acidente, apesar de ser um valor menor, ele, pelo menos, é algo que você não vai precisar ficar fazendo revisões periodicamente, como o BPC, que é um benefício assistencial. Então, assim, é importante avaliar cada caso. Se essa pessoa tem direito a um BPC, um auxílio-acidente, ou até mesmo um benefício por incapacidade.
0: Aqui é uma pergunta que pode ser comum a muitas outras: Jesus de Lagoinha, município de Cijefredo, eu tenho depressão e ansiedade, tenho direito a algum benefício? Sim. Tomo remédio controlado direto.
1: Sim, sim, aí a gente já vê já uma causa de uma pessoa estar sendo medicada a todo instante, né? Nesse caso, se ela tiver qualidade segurada, ela pode pedir um benefício por incapacidade. Caso ela não tenha, ela pode ir direto para um BPC, preenchendo também os requisitos da renda, que é importante.
0: Aqui mais uma dúvida: minha mãe, ela é surda desde criança, ela tem 49 anos, tem direito ao benefício, ela recebe Bolsa Família.
1: Nesse caso, como você mesmo disse, ela é surda desde criança, então é uma doença, na verdade, que ela já vem de nascença, ela não é uma doença adquirida e ela não tem qualidade segurada, foi antes da qualidade segurada dela, né, que ela recebe Bolsa Família. Nesse caso seria um BPC, se ela conseguir também preencher os outros requisitos.
0: Aqui uma última questão no ar, doutora, vamos lá, rapidinho.
4: Só perguntar aí a moça que quem deu entrada na aposentadoria veio negar 3 vezes. Eu sou do interior aqui, da Baixa Cristina. E aí ela veio negar 3 vezes e disse que o processo da INSS, será se eu vou me aposentar ou não? Porque estou devendo o sindicato, né? Eu não estou conseguindo pagar com muito dinheiro. E aí disse que teve umas coisas que eu não tava em emergência, não sabia disso, que eu moro muito longe. Aí não, nunca sabia que pegar semente para plantar. Quando eu plantar, estava aqui, que agora não planto mais catu velho. Eu plantar, mas eu fazia comprar semente, né? E aí só a negar 3 vezes e disse que o processo está no INSS, mas ele não diz nada.
0: E aí, doutora, o que falar?
1: Ela disse que não consegue ao sindicato. O sindicato, na verdade, é uma ponte, né, para os trabalhadores rurais. Por lá eles fazem toda a documentação, organizam. E tem essa questão da filiação, da compra da semente e outras coisas. Só que, de fato, ela não precisa estar pagando mensalmente, no caso, uma filiação obrigatória, até um certo momento. Por quê? Porque exige somente comprovação dessa atividade. Aí, nesse caso dela, é importante que ela veja quais foram os motivos da negativa, se foi qualidade segurada ou não constatação da incapacidade. Porque o INSS só nega por 2 motivos. Ou ele não constata a incapacidade, ou ele não constata a qualidade segurada. E aí, você bater no ponto que de fato fez com que esse benefício seja negado.
0: Doutora Glayerlane, para finalizar, muitas pessoas e mães perguntando sobre o salário maternidade. Para a gente fechar, o nosso tempo está bem avançado. Quais são as novidades que a senhora tem a respeito desse benefício?
1: Pronto. A gente trouxe aqui hoje, né, a nova portaria interministerial que trouxe a gestação de alto risco que isenta de carência de benefício por incapacidade. Aquela pessoa que está trabalhando, ela pode se afastar do trabalho, né, enquanto está grávida e receber receber o benefício, se ela conseguir comprovar essa gestação de alto risco. Agora, também, a gente tem essa novidade que é do salário maternidade. Para as mamães que já pagam o INSS ou para quem nunca contribuiu para o INSS, poder garantir com apenas uma contribuição de R$ 178,00, que é 11% do salário mínimo. O salário mínimo hoje é R$ 1.621. Então, a pessoa paga 11% antes da criança nascer, de preferência, antes do fato gerador, que é o nascimento. E quando a criança nasce, ela recebe quase R$ 7.000,00. Essa nova lei, ela veio desde 2024, com a DI 2110-2111, e ela passou pelo INSS após, com a instrução, e hoje ela está valendo. Só que tem muita gestante que não sabe. Até as grávidas que trabalham de carteira assinada acham que não vai receber. Ela pode receber tanto pela empresa, que é o auxílio maternidade, e ela vai receber também, com apenas uma contribuição, o outro salário maternidade, que seria pelo INSS. Só que é muito importante verificar como é que está a categoria dessa mulher. Se ela é doméstica, se ela trabalha como jornada intermitente, porque algumas não se enquadram. Mas a CLT, que só é CLT, que não é jornada intermitente, que não é doméstica, ela pode sim receber dois salários maternidade. E aquela mãe que só recebe o Bolsa Família, ela também pode pagar e receber também mais de R$ 7.000. É uma novidade aí que poucas mulheres sabem.
0: Doutora, quem...
2: Eu lhe juro que é a última pergunta que eu vou fazer. Aposentadoria ou contribuição, é mais fácil?
1: Hoje a gente não tem mais a aposentadoria por tempo de contribuição. Depois
2: Eu me aposentei por contribuição.
1: Pois é, a gente teve a reforma da Previdência em 13 de novembro de 2019, que ela extinguiu ali a aposentadoria por tempo de contribuição. Agora, a nossa aposentadoria no Brasil é a aposentadoria por idade. A urbana, o homem, 65. Após a reforma, ele precisa de 20 anos. Né? Após novembro de 2019, para quem se filiou após a reforma, e a mulher 62 com 15 anos de contribuição, que no caso é 180 meses.
0: Doutora, muito obrigado pelas informações. Deixe seu contato. Tem muita gente perguntando, Fábio, qual é o contato da advogada?
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0: Um abraço, muito obrigado pelas informações, conversamos com a advogada Glaerlane Soares. Vamos fazer mais um intervalo e já já você confere. Olha, tem um calendário do pagamento do pé de meia que começou ontem, já já a lista, né? Da data direitinho aqui dos beneficiários. Mais informações, Galego?
2: Fala aqui de um vagabundo, um oficial de justiça irresponsável. Foi quem cuspiu numa garçonete lá em Barra Grande, no litoral. Daqui a pouco eu vou falar desse mau elemento que devia se dar respeito, porque é um oficial de justiça. Já, já.
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0: Vamos nessa, agora são 1h44, 1h44, de volta ao vivo com o seu Jornal Verdes Campos, segunda edição, informação com precisão e credibilidade. 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Olha a informação, pede passagem, vamos trazer informações agora do interior, do estado do Maranhão. Olha, criança de 3 anos, atenção, criança de 3 anos morre após afogamento em piscina em Grajaú. As informações agora com ele, Roberlândio Ribeiro. Boa tarde, Roberlândio.
10: Ok, boa tarde, Fábio Brito. Boa tarde, Galego. Boa tarde, ouvinte do Jornal Verdes Campos, segunda edição. E eu sigo direto da Central de Jornalismo de Esperantinópolis, Maranhão. Criança de 3 anos morre após afogamento em piscina durante momento de lazer em Grajaú, Maranhão. Uma criança de apenas 3 anos morreu neste último domingo, vítima de afogamento em uma piscina durante o momento de lazer da família no bairro Quindera, em Grajaú. A tragédia aconteceu em um local que contava com 2 piscinas, uma destinada a adultos e outra infantil. Segundo as informações, em determinado momento, a criança teria ido para a piscina maior e acabou se afogando. Foram realizadas tentativas de socorro, mas a criança não resistiu e veio a óbito. O caso causou grande comoção entre familiares e amigos. Em Caxias, Maranhão, mulher morta a tiros dentro de casa. Polícia procura suspeito. Uma mulher de 27 anos, identificada como Joana Dark, foi encontrada morta a tiros dentro de casa na tarde dessa última segunda-feira, no bairro Bacuri, em Caxias, Maranhão. Segundo a polícia, a vítima apresentava pelo menos 6 ferimentos provocados por disparo de arma de fogo, incluindo um na região da cabeça. Testemunhas relatam que 2 homens teriam entrado na residência e efetuado os disparos. A polícia investiga a motivação do crime e apura uma possível relação com o tráfico de drogas. Até o momento, o caso não é tratado como feminicídio. Os suspeitos ainda não foram localizados. A perícia encontrou projéteis próximos ao corpo que foram recolhidos e encaminhados para auxiliar nas investigações. 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Informou o Robernandio Ribeiro para o jornal Verdes Campos SAT, segunda edição.
0: Ok, Robernandio, muito obrigado, viu, pelas informações aí do estado do Maranhão. Notícias, Galego.
2: Olha, o oficial de justiça do Pará, o Austin Júnior, foi indiciado pelos crimes de injúria e ameaças cometidas contra a garçonete Maria Luísa, de 22 anos, e também contra uma segunda mulher em Barra Grande, no litoral do Piauí. O inquérito foi concluído pelo delegado Felipe Leite. Este Washington aparece em um vídeo cuspindo na cara da garçonete durante uma discussão. Segundo o delegado, o Washington foi identificado e reconhecido pelas vítimas e por testemunhas. A Polícia Civil também localizou o imóvel onde esse elemento estava hospedado durante a passagem pelo litoral. Ele foi ouvido, mas preferiu ficar em silêncio. Trata-se de um elemento irresponsável que devia ter vergonha, porque é um oficial de justiça e covardemente cuspiu na cara de uma pobre trabalhadora no estado do Piauí. Lamentável.
0: Olha, a TCU suspende o uso de dinheiro esquecido para garantir operações do novo Desenrola. O ministro do Tribunal de Contas da União, Walton Alencar Rodrigues, determinou que o Ministério da Fazenda e o Banco do Brasil suspendam o uso do dinheiro esquecido em bancos e instituições financeiras para garantir operações do Desenrola Brasil, programa criado pelo governo para facilitar a negociação de dívida de pessoas físicas e uma das apostas do governo federal. A decisão assinada recentemente não interrompe as operações de crédito já contratadas e permite a utilização dos recursos em caso de inadimplência. O que fica suspenso é a utilização dos recursos para novas operações até que o tribunal analise o mérito do caso. E atenção, alunos do Pé de Meia, divulgado o calendário desse mês de agosto. Olha, estudante do ensino médio da rede pública que participa do programa Pé de Meia começaram a receber ontem a parcela referente ao mês de agosto. O pagamento é destinado aos beneficiários que cumprem critérios do programa, incluindo aí a exigência de frequência mínima de 80% nas aulas. E olha, o calendário oficial aqui do governo, ontem, nascidos em janeiro e fevereiro já receberam o pagamento do Pé de Meia. Então, hoje, dia 25, recebe os nascidos em março e abril. Dia 26 de agosto, pagamento do Pé de Meia para nascidos em maio e junho. 27 de agosto, pagamento para nascidos em julho e agosto. Quem nasceu em setembro e outubro, pagamento vai ser dia 28 de agosto, sexta-feira. E nascidos em novembro e dezembro, pagamento será no dia 31 de agosto. Olha, o valor da parcela de frequência é de R$ 200. O pagamento é feito em conta poupança digital aberta pela Caixa Econômica Federal em nome do estudante, quando necessário. 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
0: Vamos agora trazer as informações do esporte. Campeonato Brasileiro, fechamento da rodada. Ontem teve o Botafogo. E o Botafogo perdeu em casa. 3-2, Galego.
2: 3-2, quando eu liguei a televisão que estava 3-2, eu fechei e fui dormir.
0: Acabou o jogo.
2: Pois é, só pra sofrer uma porcaria.
0: Mas olha, o Botafogo perdeu pra um time bom que tá chegando. Atlético do Paraná é o terceiro colocado do Brasileirão, tá na cola do Flamengo, viu, galera?
2: Você não vai me convencer, eu já lhe disse.
0: As informações do esporte com ele, Emanuel Lucas. Vai, Emanuel!
11: Boa tarde, Fábio Brito, boa tarde, Galego, amigos ouvintes e telespectadores do Jornal Verdes Campos, segunda edição, trazendo agora os destaques desta terça-feira esportiva, né? 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Semana de Copa do Brasil, teremos aí três grandes clássicos, né? Das quatro partidas, e hoje teremos aí o pontapé inicial do Clássico Mineiro. É Cruzeiro e Atlético Mineiro se enfrentam hoje às 21h no estádio do Mineirão em Belo Horizonte, né? Teremos aí uma festa massiva aí dos torcedores cruzeirenses para essa grande decisão que vale vaga aí para as semifinais do torneio. Lembrando que o jogo da volta vai ser na próxima terça-feira também, só que vai ser na casa do Atlético Mineiro, Arena MRV. Ontem tivemos dois jogos aí do Campeonato Brasileiro da Série B, ainda pela 24ª rodada. Ontem o Atlético de São João del Rei perdeu em casa, né, para no estádio Joaquim Portugal, pelo placar de 4-1 para a equipe do Novo Horizontino, hein? Enquanto que a equipe do Sport passou o carro em cima do América Mineiro pelo placar de 3-0. América Mineiro caminhando também aí a passos largos para jogar a terceira divisão. E hoje, terça-feira, teremos o complemento, aí, o fechamento da 24ª rodada. Teremos às 19h30 da noite no estádio Alfredo Jaconi o duelo entre Juventude e CRB. E para fechar aí a rodada, Atlético Goianiense e Botafogo de Ribeirão Preto no estádio Antônio Ascioli em Goiânia às 19h30 da noite. Os dois jogos às 19h30 da noite. E ontem, né, no estádio Nilton Santos, né, no Rio de Janeiro, tivemos aí o fechamento da 24ª rodada, só que da Série A, porque o Botafogo recebeu o Atlético Paranaense e foi surpreendido, né, estava tomando de 3-0, né, a torcida decidiu ir embora protestar aí contra os seus jogadores e também a sua comissão técnica e também os seus dirigentes. Botafogo até iniciou uma reação na reta final, mas não foi suficiente. O Atlético Paranaense derrotou o Botafogo fora de casa e agora está a um ponto do Flamengo, hein? Olha só o que a derrota no sábado para a equipe do Cruzeiro custou ao rubro-negro carioca. E nós temos também aqui a tabela de classificação, como ficou, né? Depois desses jogos, né, da 24ª rodada. Lembrando que tem alguns times com um jogo a menos. O Palmeiras segue líder com 51 pontos, o Flamengo é o segundo com 45, o Atlético Paranaense com a vitória chegou a 44, o Fluminense, que também venceu na rodada, chegou a 41 pontos. Cruzeiro fecha ali o G5 com 39 pontos. Aí depois vem Bahia com 37, Bragantino 35, Coritiba 34, Atlético Mineiro 33, Corinthians 32, na segunda página, Botafogo, 11º com 30, Vitória 29, São Paulo 27, Santos 26, Grêmio 25, e a mesma pontuação do Internacional. E na zona de rebaixamento, o Mirassol é o 17º com 24, o Remo é o 18º com 23, o Vasco é o vice-lanterna com 22, e a Chapecoense, que quebrou um jejum, né, desde fevereiro, que não ganhava de ninguém, conseguiu aí somar mais 3 pontos, mas ainda está bem longe do Vasco, tem apenas 14 pontos ganhos em 23 rodadas. Portanto, Fábio Brito e Galego, essas são as informações do esporte. Eu volto amanhã trazendo aí também mais um esquenta, né, para os dois grandes jogos que vamos ter amanhã às 9h30, Palmeiras e Santos, o clássico da saudade, além do duelo entre Vasco e Vitória, jogos válidos pela Copa do Brasil. Forte abraço, Fábio Brito e Galego, e até amanhã.
0: Ok, Manuel Lucas, muito obrigado, viu, pelas informações do esporte. Olha, vamos aqui rapidinho para o Maranhão. Informação de última hora, ANEEL aprova reajuste de mais de 5% na tarifa de energia elétrica no estado do Maranhão. Então a energia vai aumentar, viu? O talão vai chegar mais caro nos próximos dias. Quem traz os detalhes é ele, Neto GF8. Boa tarde, Neto.
12: Olá, Fábio Brito. Olá, Galego. Boa tarde a todos que estão mais uma vez acompanhando o Jornal Verdes Campos Arte, segunda edição. Eu sou Neto GF8 e vou trazer informação agora. A Agência Nacional de Energia Elétrica, a ANEEL, aprovou nesta última segunda-feira, dia 24, o reajuste das tarifas de energia elétrica aqui no estado do Maranhão. A medida faz parte do reajuste tarifário anual, a RTA, da Equatorial Maranhão, e começa a valer a partir da próxima sexta-feira, dia 28. Para os consumidores residenciais classificados na categoria B1, o aumento será de 5,20%. O efeito médio do reajuste será de 5,76%. E para os consumidores de baixa tensão, o impacto será de 5,25%. Enquanto consumidores de alta tensão terão um aumento de 8,68%. A Equatorial Maranhão atende cerca de 2,88 milhões de unidades consumidoras aqui no estado. E segundo a ANEEL, o reajuste foi influenciado principalmente pelos custos relacionados à aquisição e ao transporte de energia elétrica, além dos encargos e impostos setoriais. Este é o primeiro processo tarifário da Equatorial Maranhão, após a empresa assinar um termo de extensão da concessão da distribuição e de energia elétrica aqui no estado, prorrogada até 11 de agosto de 2060. Portanto, essas foram as informações diretas aqui de Coroatá, no estado do Maranhão, para o Jornal Verdes Campos Sat, segunda edição. 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Boa tarde a todos.
0: Boa tarde, Neto. Muito obrigado, viu, pelas informações aí da região de Coroatá, no Maranhão. Última notícia, Galego.
2: Olha, confirmando que uma aposta feita em uma loteria no bairro Aeroporto, na zona norte de Teresina, acertou os 15 números sorteados no concurso 3.770 da Loto Fácil e ganhou 1.963.414,62. O sorteio ocorreu ontem, dia 24 de agosto.
0: Olha, um abraço aqui para o Cláudio Macedo, em Codó, Maranhão. Ele que está assistindo a gente pela TV. Inclusive, mandou aqui um vídeo da apresentação do jornal, viu, Galego?
2: Um abraço.
0: Cidade aqui de Codó, no Maranhão, ouvindo a gente, assistindo.
2: Um abraço para você em Codó, no Maranhão. Obrigado pela audiência, meu amigo.
0: Olha aqui o Antônio Luiz Cabeceira, reclamação da falta de água. Atenção, águas do Piauí, Cabeceiras também sem água. Olha aqui rapidinho aqui um convite, São Gonçalo, dia 29 agora, né? Próximo sábado, não perca, grandioso São Gonçalo, Aldenor e Marinha, convida você e sua família para uma tradicional dança de São Gonçalo que vai acontecer na sua casa. É fé, tradição, alegria, local comunidade Pau D'Arco 1, município de Altos, dia 29 de agosto, essa semana agora imperdível. Olha aqui um ouvinte, a nossa Irismar ali de Cabeceira, mandou aqui uma foto, viu, Galego? De uma panela aqui, é um balde, é? Um balde cheio de peixe. E ela fez um convite aqui, peixe bem fresquinho, acho que ela acabou de pescar, ela é pescadora. Botou aqui, vamos tratar peixe? Fábio Galego, e aí?
2: Vamos comer peixe? Tratar não.
0: Aí você não vai tratar não, só comer.
2: Não, só comer o peixe.
0: E ela fez um convite aqui, peixe bem fresquinho, acho que ela acabou de pescar, ela é pescadora. Botou aqui, vamos tratar peixe? Fábio Galego, e aí?
2: Vamos comer peixe? Tratar não.

0: Hoje é Delvira Raulino, que está completando, vai completar 80 anos de idade, minha querida Delvira Raulino. Ela disse para mim uma vez: você só sabe que o cara é seu amigo quando você precisa dele, viu, Jairo? Se ele disser assim: vou ver, só é seu conhecido. Se ele disser: deixe comigo, esse é seu amigo. Fui.
1: Valeu, galego. Um abraço. Olha, um abraço aqui ao pessoal que tá ouvindo a gente, rapaz. Qual é a cidade lá, hein? É o Guimarães, ele mora na cidade de Ibirapitanga, na Bahia, bairro Novo, Rua Beira Rio, tá ouvindo a gente, assistindo aí pela TV Verdes Campos, canal 123. Um abraço aí pros baianos. Olha, outras informações, acesse o portal verdescampos.com.br. Você quer ver ou rever o nosso jornal pela internet, é só acessar lá o canal do YouTube, arroba Verdes Campos Sat. Paz e bem para todos, e é pra frente que as malas batem.
2: Olá, amigo. Quem fala aqui é Franli. Quero dizer o seguinte: para você ter êxito na fé, você precisa ter fé. Se você não tiver fé, você não vai ter êxito. Saiba de uma coisa, que um dos melhores remédios, melhor antibiótico, é a fé. Você quer que dê certo sua fé? Se concentre, levante a mão para cima, se encoste em qualquer, numa parede, em qualquer coisa, e peça a Deus aquilo que lhe interessa, e tenha fé. Se você fizer isso, vai dar certo, vai dar certo. Quem está falando aqui é Franli. Essa oração foi feita aqui na sede da Rede Rádio Verdes Campos, com todos os funcionários daqui da rádio. Todos nós fizemos com fé, pedindo para que você tenha saúde, nossos ouvintes, nossos queridos amigos. Então, só quero lhe dizer para você: tenha fé e reze conosco esse Pai Nosso.
3: Pai Nosso que estais nos céus, santificado seja o vosso nome. Venha a nós o vosso reino, seja feita a vossa vontade, assim na terra como no céu. O pão nosso de cada dia nos dai hoje. Perdoai as nossas ofensas, assim como nós perdoamos a quem nos tem ofendido. E não nos deixeis cair em tentação, mas livrai-nos do mal. Amém. Ave Maria, cheia de graça, o Senhor é convosco. Bendita sois vós entre as mulheres. Bendito é o fruto do vosso ventre, Jesus. Santa Maria, Mãe de Deus, rogai por nós, pecadores, agora e na hora de nossa morte. Amém.
4: Esse Pai Nosso e Ave Maria é um oferecimento da família da Rede de Rádio Verdes Campos Sat e suas afiliadas. Para todas as pessoas que estão nesse momento passando por situação difícil nos hospitais, com a Covid ou com outras doenças. E também para todas as famílias que estão sofrendo porque perderam seus entes queridos. Rogamos a Deus que Ele console cada coração sofredor nesse momento tão difícil nas nossas vidas. A família da Rede de Rádio Verdes Campos Sat e suas afiliadas têm a certeza que juntos vamos passar por tudo isso e sair do outro lado mais forte.
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20: Oi, boa tarde.
21: Ok, então, muito boa tarde, Brasil. Boa tarde a todos vocês que a partir de agora sintoniza o som da Rádio Verdes Campos SAT, Campo Maior, região norte do estado do Piauí. A partir de agora está no ar para você até às 17 horas e 30 minutos, mais uma edição do seu programa Sucesso Total, aqui direto do estúdio Campo Maior, região norte do estado do Piauí, apresentado pelo seu amigo Eduardo Silva. Para você que está em casa, você que está no trabalho, você que está dando carona para a rede Rádio Verdes Campos SAT, deixamos aqui também o nosso agradecimento a cada um de vocês que está aí acompanhando a nossa programação, tá bom? Olha, eu quero começar esse programa pedindo licença para entrar na sua casa, saudar com todo carinho a benção da vovó, a benção do vovô, e que essa benção me traga felicidade para mim, como também para você, vovó e vovô, que me abençoa nesse dia de hoje, porque com fé e com água e com produtos GF8 que salvam vidas, salva a minha, e eu quero que salve a sua vida também, tá bom? Olha, no decorrer do programa nós vamos te dar dicas, falar sobre os produtos GF8, vamos falar para você da melhor rede de hospedagem do Piauí. Você que vai pro litoral, você que vai pra Teresina, você que tá vindo de outro lugar também, chegando em Teresina, aí às vezes não sabe onde vai se hospedar, a gente vai estar te dando dica, tá bom? Olha, a edição de hoje do dia 25 de agosto de 2026 tá no ar, tá bom? 25 de agosto, hoje é terça-feira e a partir de agora até as 17 horas e 30 minutos tem Eduardo Silva aqui tocando muita música boa pra você que sintoniza a nossa programação.
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21: Vamos começar. Para você participar do nosso programa, o telefone, anota aí para você participar. É o WhatsApp e também ligação, tá bom? 86 99409-4263. Repetindo, 86 99409-4263.
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21: Agora tem João Paulo e Daniel. Estou apaixonado.

0: Então, o som do Mato Grosso e Matias. Na hora do adeus, na programação Verdes Campos, Sati. Agora, pontualmente, 2:25, né? Que é 14:25, tá bom? 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Alô, alô, boa tarde.
1: Boa tarde, Eduardo.
0: Boa tarde.
1: Cadê a vovó que não ligou mais,
0: Eduardo? A vovó deve ter ligado.
1: Porque a vovó viu que não ligou mais.
0: A vovó não ligou mais?
1: A Gilda aqui no Natal. Mas
0: a Gilda, né? Olha, ontem a ligação estava grande, mas acredito que hoje ela possa ligar, né, Gilda? Tá certo, vamos acompanhar aí, né? Deixa eu ver quem mais está ouvindo a gente. Alô, boa tarde.
2: Boa tarde, Eduardo Silva. Aqui quem fala é Irene, esposa do Raimundo Cunha, agente de venda dos produtos GF8, diretamente de Campo Maior. Quero mandar minha boa tarde para todos os clientes GF8 de Raimundo Cunha e Irene. Que Deus abençoe a todos e a nós e a cada um deles um abraço. Mandar minha boa tarde para a dona Rosa Lima, seu Carneiro, dona Conceição, seu Zé Romão, seu Antônio Rosa, dona Maria das Neves, no Alto do Meio. Benção Roclés, Benção Volúcio, Benção Geraldina. Boa tarde para a dona Maria do Carmo na Baixinha, dona Neuza Mazinha Cabeceira. Para a dona Mariana e seu Daniel na Lagoa da Onça. Para a dona Ana Cristina e seu Zé Paulo no São Domingo. Para a dona Luzia e seu Domingo Mariano na Lagoa Seca. Para a dona Adelaide no Novo Paraíso. Para a dona Ana Roberta e seu Joaquim na Cidade Nova. Para a dona Marlene e seu Edmar no Canto Alegres. Para o seu Daniel em Flor, seu Joaquim Bandeira e família Lagoinha. Para o seu José Oliveira, Luciana, dona Graça, Zezé, seu Chifão, dona Socorro, dona Isabel, bairro de Fátima. 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Obrigado. Boa tarde.
0: Tá certo, obrigado, dona Helena, esposa do senhor Raimundo Cunha, meu primeiro amor, José Augusto, né? Tá anotado, tá bom, dona Helena, que é agente de venda também dos produtos GF8 aqui na cidade de Campo Maior. Alô, você, boa tarde. Ah, ligação já? Pois vamos pro telefone ao vivo,
3: favor,
0: já, né?
3: Parque, um
0: opa, deixa
3: você,
0: eu ver aqui, tá
3: família,
0: saindo dois áudios aqui, mas
3: Netinha,
0: vai dar certo aqui pra gente. Deixa eu ver aqui. Tem alguém no telefone, tá aí, sim. Tem alguém agora, porque dá pra colocar as duas situações. Alô, boa tarde. Eita, quando entra assim, eu já sei que é a vovó. Boa tarde, vovó. Como é que você tá, vovó?
4: A vovó tá doente.
0: A vovó tá doente, rapaz, mas não pode estar doente. A vovó tem que estar bem pra poder falar dos netos aí, né?
4: A vovó tá doente.
0: Por quê, vovó? O que é que a vovó tomou? Foi que a vovó dessa vez...
4: A vovó estava deixando um serviço aqui. A vovó estava com uma aqui fazendo um serviço, eu peguei muita poeira.
0: Ave Maria.
4: Aí, tem gente que eu tô ruim, na garganta.
0: Eita, rapaz, fazer serviço em casa é complicado, dá poeira mesmo, viu, vovó?
4: É, eu a caixinha das gatinhas também me faz mal.
0: É, né?
4: É.
0: Então a vovó hoje vai fazer como? Vai pedir sua música?
4: Não, eu vou ver se eu falo menos na metade. A Gilda já falou aí meu nome.
0: Gilda do Natal?
4: Às vezes, quando eu não ligo, é porque eu não estou bem. Eu acho que quando eu estou bem, eu ligo. Viu?
0: Tá certo.
4: Viu? Eu vou falar menos na metade aí.
0: Tá.
4: Vou falar na Maria José, da Lagoa do Longar, a Marina, a Lagoa da Onça. A Gisela Raquel, a Remédio lá do Capitão de Campos.

0: A Maísa é a bonequinha. Tomara que Deus, Nossa Senhora, ajude ela. Ela sempre fez essa meninazinha sadia.
1: Verdade.
0: A Ivaninha, costureira.

0: Film, otoriş, uot, da oficină.
1: Certo.
0: E...

0: E é isso aí.
1: E a música, vovó? Qual que você vai dedicar pra eles?
0: A música que eu vou dedicar. Eu não tinha nem falar a música. Eu queria um dos Zezé que vai tomar você.
1: Qual dos Zezé? Cuida de mim.
0: A música do Zezé de Tomar Luciano.
1: Hoje está anotado.
0: Eu tô precisando de cuidar de mim, viu?
1: Pronto. Vamos cuidar, vovó. Fé em Deus, Deus vai cuidar de você e logo, logo você vai estar bem. Fique com Deus, vovó.
0: Boa tarde pra você. E um cheirinho na bonequinha, viu?
1: Tá. Pois tá certo. Eu dou um cheirinho nela, tá bom?
0: Tá bom.
1: Tchau, tchau, vovó.
0: Cheiro no coração.
1: Amém. Tá aí, cheiro no seu coração também. A vovó hoje tá aí, tá com a garganta, mas deu pra falar, viu? Lembrou de um bocado de gente ainda, né? Eita, negócio bom. Pra você que tá acompanhando a Rede de Rádio Verdes Campos Sat em todo o Brasil, a gente agradece. Lembrar pra você também, você que tá aí do outro lado do rádio ouvindo a gente, né? É, já já a gente escuta também a nossa amiga Socorro Fernandes, né? Que tinha mandado o áudio, né, produção? Cadê ela?
2: Boa tarde, Eduardo Silva. Que é Socorro Fernandes, Parque Recreio. Manda um alô pro pessoal do Parque Recreio. Um alô especial pra você, pra sua família e pra sua netinha. Quero oferecer uma música hoje. De Bela Beiju, de Alceu Valença. Quero oferecer para mim, meu irmão Elismar, meu sobrinho Thales, Carolina Bololo Moto, aí no táxi, para vovó Clésio, cheiro no seu coração, vovó, a sua neta querida, para Gerlânia, para Zé Raquel, para Nana, para Luzia da Lagoa Seca, para o Marlene lá do Campo Alegre, para o Miguel Sena, para o Manoel Carteira, o Felipe II, para o pessoal Jerônimo Bebida aqui da Água Azul.
1: Certo.
2: Para a Liz, lá no Pôr do Sol, para minhas primas, Simone, Candolinha, os pais dela, José Pitoqué e Cleonice, aqui perto do Conjunto de Paz. Quero oferecer para o pessoal lá do São Paulo, a Rosa e o Clóvis, perto da barragem. Quero oferecer para todos, meus amigos e amigas, que no momento não estou lembrando de todos, mas quero oferecer essa música, Bela Beiju, de Alceu Valença. E um abraço abençoado para você, para a produção aí, um cheiro no seu coração e na sua família. Um abraço, Socorro Fernandes, do Parque Recreio.
1: Tá certo, Socorro Fernandes, obrigado pelo carinho da tua audiência, tá bom? Vamos que vamos dar continuidade no oferecimento sempre dos produtos de F8 e da melhor rede de hospedagem do Piauí. Nós vamos ao intervalo, na volta a gente atende você que já mandou o seu pedido.
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0: Eita, música boa, José Augusto, meu primeiro amor. Essa música foi a pedido na programação Verdes Campos Sat, na rádio da vovó, na rádio do vovô, na sua rádio que você escolheu para ser todo dia, de manhãzinha, de madrugada, todo horário, sempre a sua companhia.
1: Oi, boa tarde!
0: Boa tarde para você que tá em casa, boa tarde para você também que tá no trânsito aí, né? Muita atenção, viu? Atenção redobrada sempre. Você que tá na estrada também, reduza sempre a velocidade, né? Respeite os limites. É importante até mesmo para sua segurança, tá bom? E da sua família, né? Que tá no carro, da família, dos amigos. Você tem que lembrar sempre que quando você tá no carro também é uma responsabilidade dobrada, né? Porque é muito bom, né? A gente andar de carro, né? Mas andar sempre com atenção, né? É importante demais. Então a gente quer também deixar aqui o nosso agradecimento a você que tá no carro também dando carona pra gente, aos nossos amigos, irmãos, caminhoneiros também que estão na estrada aí, né? É, saudar a todos vocês com boa tarde, né? Boa tarde a todos os amigos caminhoneiros que estão na estrada sempre aí, ouvindo a rede de rádio Verdes Campos Sat. Ouvindo a gente sempre porque a gente tem uma programação diferenciada, né? Nós somos igual porque somos o nome rádio, né? Mas temos uma programação diferenciada de todas as demais rádios em todo o Brasil, tá bom? 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Ouvindo os nossos ouvintes, alô, boa tarde.
2: Boa tarde, Eduardo. Se hoje você vai ver, ó, você vai achar a minha música, eu lhe quero, que eu quero. A música,
0: qual é a
2: que
0: música?
2: Quero, do Paulinho, seu conjunto,
0: Paulinho?
2: A Saudade Mata.
0: Ah, Saudade
2: você
0: Mata.
2: Você vai achar hoje. Naquele dia você disse que tinha achado, tava na altura e você não botou. Você bota hoje.
0: Olha.
2: Eu pensei pra vó Cresce. Pra Cruzinha, pro Antônio Sorriso, pro Antônio da Viola, pro Chiquinho Barra Nova e todos que estiverem ouvindo.
0: Tá certo. A que eu falei que tava anotado e ia tocar é a Beijinho Bom que você tinha pedido, porque eu já procurei essa música aqui, mas eu vou procurar novamente. Paulinho e seu conjunto, o nome da música é A Saudade Mata, né? É, tem algumas músicas que meu computador aqui da nossa central Campo Maior às vezes não tem, né? Então a gente não toca, né? Se não tá aqui às vezes também, porque tem a direção de programação da rádio, que algumas músicas não são vetadas em tocar, entendeu? Então quando não tá, geralmente é porque não toca, né? Mas a gente vai procurar essa música, tá bom? Se tiver, a gente toca pra você, tá bom, minha amiga? Pra você no telefone, olá, boa tarde, deixa eu ver quem mandou mensagem pra mim. É, sempre ouvindo a nossa sintonia Verdes Campos Sat, na rádio da vovó, na rádio do vovô. Boa tarde.
3: Oi, amigo Eduardo Silva, boa tarde, amigo.
0: Boa tarde, tudo bem? Ô, rapaz, já eu atendo o telefone ao vivo, deixa eu só terminar de ouvir o nosso ouvinte que tá no WhatsApp.
3: Está muita quintura. Amigo, hoje eu gostaria de pedir a música do Vitor e Léo, A Linha do Tempo. Só para oferecer para meu esposo, Antônio, para você.
0: Certo.
3: Para a pessoa que eu admiro muito, que eu amo muito, meu esposo Antônio.
0: Certo.
3: E para você, amigo.
0: Obrigado.
3: E para aquela menina lá que fala onde? Sempre eu esqueço o nome dela.
0: É a Gerlane.
3: E desculpa, amiga, que eu pensava que você era minha parenta, mas ainda bem, não é? Porque eu tenho muitos parentes por aí espalhados, mas não foi nada de mal.
0: Ela
3: um abraço pra você, amiga. Desculpa. Um abraço, amiga. Estamos amiga de coração.
0: Verdade.
3: E para toda a sua família, para a sua netinha. E para toda a sua família. E para a minha família.
0: Tá certo, obrigado.
3: Para a vovó Cres. Vovó Cres, um cheiro, vovó Cres. A senhora não falou ontem, o que a senhora tem, vó, minha avó?
0: Oh, a vovó falou ainda agora, disse que está com a garganta meio ruim, né? Mas vai dar certo, né? Deixa eu ver quem tá no telefone com a gente aí ao vivo. Alô, boa tarde.
4: Boa tarde.
0: Opa, com o que eu falo? A Marlene do Campo Alegre. Ela mesmo?
4: Ela mesmo, Eduardo.
0: Como é que você tá, Marlene? Tudo bem?
4: Tudo bem.
0: Coisa boa. Que deu sol? Deu um alívio aí da temperatura ou continua quente, Marlene?
4: Eduardo, mas já não tô aguentando nem estar aqui embaixo da frieza. Vento quente, vento.
0: Ave Maria do céu.
4: Meu amigo, eu vou dizer que agora o negócio tá pegando.
0: Ave Maria, eu acredito,
4: tá,
0: viu?
4: Tá pegando, Eduardo. Porque aqui nessa friezinha que eu falo tanto, não tá mal, não.
0: Eita, negócio danado. Marlene, que música que você quer ouvir nessa quintura toda?
4: Apesar de estar nessa quintura toda, eu quero a música do Zezé, Luciano. Brigue comigo, mas não vá.
0: Brigue comigo, mas não vá. Tá aí. A Marlene, a quintura é grande, mas você não vai sair daí não, né?
4: Não adianta nessa quintura, mas eu não quero que brigue.
0: Não vai de jeito nenhum, né, Marlene?
4: Não, né, tá Marlene, certo. Não quero que brigue.
0: Aí você vai mandar pra quem, Marlene?
4: Eita, Eduardo, é engraçado.
0: Você vai mandar pra quem?
4: Eu vou mandar pro meu esposo Edmar Braga.
0: Certo.
4: Sempre ele.
0: Certo.
4: Em primeiro lugar.
0: Certo.
4: Depois a minha amiga Dona Socorro, a esposa do seu Zezão. Depois, mais na frente, depois a minha amiga Dona Irene, que eu gosto muito dela. E também a Dona Irene, que é uma grande revendedora dos produtos do Franli. Pra vovó Clévia. Também quero mandar pra minha amiga Dona Francisca, a esposa do seu Edmar. Quero mandar também pra Dona Eliane, a esposa do seu Zezão, que trabalha... Não, do seu Zezão, eu tô errando. Do seu Júnior, que trabalha na Secretaria de Saúde. Agora, pras amigas novatas da rádio. É pra Josélia Raquel, pra Nana, pra Dorinha, pra Socorro Fernandes. Como é o nome daquela lá do mês?
0: É a Gerlane.
4: Ah, pra Gerlane. Ô, Gerlane, eu gosto muito de vocês. Apesar de eu não lhe conhecer, mas eu gosto de todos vocês. A vovó Fred, já falei?
0: Já falou.
4: Ah, pro meu filho Daílson, pro Antônio Filho, irmão dele, que mora lá no Cocundo. Ele tá ouvindo, Eduardo.
0: Tá ouvindo,
4: ele gosta,
0: né,
4: de ouvir.
0: É o gordinho que você chama, é?
4: Hã?
0: É o gordinho?
4: É o gordo, o apelido dele é gordo.
0: Ah, é gordo, né? Entendi.
4: É o gordo.
0: Eu pensei que era...
4: Porque esse apelido desde muito tempo.
0: Ah, eu pensei que era gordinho.
4: Não, é gordo. Ele
0: é gordo, né?
4: É porque ele é forte e alto, é um forte.
0: Tá certo.
4: Pois é, ele gosta de vir aqui à tarde, aí ele disse que escutou.
0: Pronto.
4: Eu falando, ele gosta de ouvir.
0: Pronto.
4: Tem vezes que o Daílson até grava. Aí chega aqui me mostrando.
0: Tá certo.
4: Ele grava, ele fica sorrindo, manga de mim. Pois é, Eduardo, pois é só isso mesmo. E pra todos os seus ouvintes, pra todas as pessoas que ligam aí pra rádio, que são muitos. Olha, não é querendo falar dos outros, não, mas seu programa, Eduardo, é o.

0: falar também.
1: É verdade, viu?
0: É. Pois é, e tá aí, né, tem gente que só liga aqui no, nas mensagens, WhatsApp, e pra quem não sabe.
1: É
0: eu
1: verdade.
0: Falo mesmo, é assim, eu não sei.
1: Tá certo, Marlene. Pois obrigado pela tua audiência.
0: Tchau, tchau, um abraço.
1: Tchau.
0: E também pra sua esposa, sua netinha, viu?
1: Obrigado.
0: Vocês familiares, todos, que todos fiquem na paz de Deus, Nossa Senhora.
1: Amém, viu? Que todos nós possam ficar, tá bom, Marlene?
0: É, tá bom, tchau.
1: Tchau, tá aí a Marlene do Campo Alegre, ouvindo a gente em Campo Maior, Piauí. Pois é, Marlene, eu até falo muito, né? Nós fazemos um programa aqui, um programa diferenciado, né? Ouvindo também, da forma que você quiser falar, o ouvinte fala com a gente. Você não sabe usar o WhatsApp? Ah, mas eu sei ligar. Liga pra gente também, o telefone a gente sempre tá colocando aí, né? 86-99409-4263. 86-99409-4263. E você também pode participar. Esse telefone também é o WhatsApp, tá bom? Alô, boa tarde. Tá aqui, Eduardo, boa tarde. Eu sou o Valdemir do Povoado Bom Princípio. É, deixa eu voltar pra cá, que aqui eu vou botar o óculos aqui, né, produção? Ele é do Bom Princípio, tá bom? É, zona do Bacabal, é isso? Gostaria de ouvir com Roberto Carlos, Amor. É isso, acho que é Amor e o Progresso, acho que ele escreveu assim, né? Meu amigo Valdemir, rapaz, um abraço pra você aí, pra todo mundo que tá no Bom Princípio. É, rapaz, ouvindo a nossa programação, a gente fica muito feliz, viu? Tá bom? Obrigado pela tua audiência aí, obrigado a todos vocês que estão nos acompanhando aí nessa região também. Meu amigo Miguel Sena, rapaz, agente de venda dos produtos GF8. Boa tarde, Miguel Sena. Não saiu, Miguel Sena?
2: Mas liguei contato 81.
1: Ah, rapaz, deixa eu ver.
2: Aqui, Miguel Sena. Boa tarde, olha, aqui o Miguel Sena, meu bom GF8 aqui, né? Estoque aí, não, mas liguei contato 81, meu 907. Hoje que ele pediu uma da Eliane, bem intertural, pediu ser para o Gonçalo, Zé Gonçalo, Dona Gilda, e também para o nosso amigo Antônio Cláudio. Tá? Boa tarde, olha, aqui o Miguel Sena, meu bom GF8 aqui, né? Estoque aí, não, mas liguei contato 81, meu 907. Hoje que ele pediu uma da Eliane, bem intertural, pediu ser para o Gonçalo, Zé

0: e a vovó Cleusa.
1: Tá certo, Miguel Sena. Obrigado, Miguel Sena. A gente venda dos produtos GF8, né? Miguel Sena também mandou um vídeo pra gente. E a gente vai botar pra rodar na programação da TV Verdes Campo, né? É uma cobrança, né? Do pessoal lá da comunidade Tangará, Campo Maior. Ainda estão aguardando lá a questão da ponte do Tangará, né? Diz que não fizeram ainda. A gente vai rodar e também depois vamos procurar ouvir o prefeito aqui da cidade de Campo Maior sobre a ponte do Tangará. Como é que ficou? Depois que o caminhão quebrou, a gente não sabe qual é a programação da prefeitura de Campo Maior com relação à renovação dessa ponte para devolver o acerto. Aproveitar enquanto está agora no verão, né? O momento é agora. Para você no telefone, boa tarde. Alô?
2: Alô, boa tarde.
1: Opa, com quem eu falo?
2: Eu queria ouvir a música boa.
1: Opa, diga qual é a música boa.
2: Eu quero ouvir a música de Amado Batista, Princesa.
1: Amado Batista, Princesa. Aí você vai mandar pra quem?
2: Tô falando aqui do Barrilhota, Teresina, do Barrilhota.
1: Barrilhotas em Teresina, um abraço. Obrigado pra todos vocês aí, Ilhotas, e ouvindo a gente, tá bom?
2: Obrigado, Raimundo. Um abraço pra todo mundo da rádio aí. Eu ofereço essa música pra todos os ouvintes da Rede dos Campos Fádio.
1: Tá certo, meu amigo. É o Raimundo, né, que tá ligando, né?
2: Estou ligado no programa, toda tarde.
1: Pronto, Raimundo. Pois a gente agradece aí a você e todo mundo do Ilhotas, tá bom?
2: Obrigado.
1: De nada. Tchau. Valeu. Tá aí o Raimundo Ilhotas em Teresina, Piauí, ouvindo a nossa programação e a gente agradecendo você, né? Você que é da capital também pode participar da nossa programação, né? Um abraço a todos vocês. O pessoal gosta muito, né, rapaz, da participação do rádio ao vivo. É o jeito bom de fazer rádio, no oferecimento sempre dos produtos GF8 e da melhor rede de hospedagem do Piauí. 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

0: porque vamos pro intervalo? Vamos pro intervalo. Intervalo comercial e na volta a gente atende você que tá do outro lado do rádio. Não sai daí não.
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0: aí então, Adelino Nascimento, música boa da programação Verdes Campos SAT, pontualmente agora 15 horas e 20 minutos. 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Vamos ouvir os nossos ouvintes que mandam mensagem também no nosso WhatsApp, ouvindo aqui, seguindo aqui, né, na verdade, a lista, né, do pessoal que mandou mensagem pra gente, né? Deixa eu ver quem mandou mensagem por escrita. Boa tarde, Eduardo Silva, eu sou ouvinte aqui do programa todas as tardes, aqui no Bar Central, em Nossa Senhora de Nazaré. Eduardo, me mande o número do WhatsApp do Jornal do Meio Dia, assinado Francisco Honório. Tá aí, tá certo, vou mandar pra você, tá bom? Um abraço pra todo mundo aí em Nossa Senhora de Nazaré, e ouvindo a nossa programação. Mais ouvintes, alô, boa tarde.
1: Boa tarde, Eduardo. Eu sou a Inês Leite de Campo Maior, a mãe do Dedé Leite. 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Eu quero dar boa tarde para o Zé Romão no Alto MEI. Boa tarde, Zé Romão. Uma boa tarde para o seu Zé Espandão domingo no Doutor Bar. Boa tarde. Boa tarde para o Zeca Miguel da América, a dona Francisca Rama aqui do Palo Seco, a dona Lúcia Vieira aqui do Palo Seco, Zé Miguel da América, Moragem na Lagoa do Piauí, São Antônio Alves Pereira, no lugar pé no município de Piripirinha. Boa tarde. Boa tarde para o senhor Edivado, para o Raul, para a dona Ivone e para o Zé Neto da Cardo Móvel. Boa tarde. 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Obrigada, Eduardo Cia, pelo espaço. Uma boa tarde e um bom trabalho.
0: Obrigado, dona Inês Leite. 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Mais um ouvinte do oferecimento dos produtos GF8. Alô, boa tarde.
2: Olá, boa tarde, tudo bem? Estou aqui ligadinho, sou Eliette, diretamente do interior de Granja, no estado do Ceará.
0: Certo. Tá bom? Tá bom.
2: Toque a música aí do Gustavo Lima, Retrovisor. Obrigado e boa tarde.
0: Tá certo, obrigado. Um abraço para todo mundo em Granja, no estado do Ceará, ouvindo a gente através da nossa afiliada lá de Granja, né? Um abraço, né? É, tá anotado aqui, né? Gustavo Lima, Retrovisor. Obrigado pela audiência de vocês em Granja, no estado do Ceará. Vamos lá, produção, tem mais gente pra gente acompanhar, ouvindo a sintonia Verdes Campos SAT. Eduardo, qual é o WhatsApp aí da rádio para mim participar do teu programa? Anota aí, 86-994-09-4263. 86-994-09-4263, tá bom? Mais ouvintes, alô, boa tarde.
3: Boa tarde, Eduardo Silva. Eduardo Silva, eu quero você bote a música pra mim, qualquer uma da Paula Fernanda, principalmente ofereço pra vovózinha Cleves, pra dona Irene, do Campo Maior, meu esposo, minha irmã Mariana, Maria Luzia, Eduardo Silva, só para melhor ouvir e curtir, ofereço essa música para você. Quero ouvir qualquer uma da Paula Fernanda, Eduardo Silva. Uma boa tarde para você e fique com Deus. Quero ouvir essa música, Eduardo Silva.
0: Tá certo, tá escutado aqui o teu pedido, tá bom? Tá anotado aqui, tá bom? É, tá aqui todo mundo ouvindo a nossa programação, a gente vai agradecendo, tá bom? Olha, muitas mensagens, né? Eita, negócio bom, rapaz, é audiência, viu? E a Rede Verdes Campos Sat vai agradecendo você, né? Vamos pra mais um, alô, boa tarde.
4: Boa tarde, Eduardo Silva. Eduardo, nessa tarde de terça-feira, eu gostaria de ouvir com você João Mineiro e Marciano, Telefone Mais. Com a mesma oferecer para seu José de Oliveira, para Luciana, para tia Maria Neuza, para Luzia na Lagoa Seca, para Remédio Barros, para vovó Clécia, Naí de Façanha, Francisco Estrela em Palestina do Pará, e também o seu Miguel Senna, para você e todos os ouvintes da Verdes Campos. Lhe desejo uma terça-feira abençoada, saúde e paz. Tá. Um trabalho abençoado por Deus. Um abraço e fique com Deus.
0: Amém. Obrigado.
4: Vai ser breve, porque senão você não faz sua programação hoje, não. Se todo mundo falar 10, 200 pessoas, vai ser ruim.
0: É verdade, viu? Mas é muito bom. Boa tarde, dona Joaninha, de Altos no Piauí. Um abraço para Altos aí, né? A terra da manga, né? É a capital da manga do Piauí, é conhecida assim. Nós aqui de Campo Maior no Piauí, nós somos conhecidos como a capital da carne de sol, né? É, o que você passa na cidade, na beira da estrada aqui, só o que tem é carne de sol. Aí você passa lá em Altos, a turma tá vendendo manga, né? É, mas estão misturando agora. Tem manga, tem castanha de caju, né? Tem várias coisas, né? Na época do piqui, tem balde de piqui, tem um bocado de coisa, né? Muito bom, né? E tem um pouquinho, né, da cultura dessas cidades assim, exposta na beira da BR, para você que tá passando aí degustar, deliciar, né? Dos sabores que tem em cada região. Cada cidade tem suas culturas, né? De vender assim na beira da BR, né? Vamos que vamos. Ouvindo música, a pedido aqui do nosso ouvinte, Eliane, pode me torturar.

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0: Eita música boa, Juliarde, Pensamento, aqui na programação Verdes Campos Sati, na sua rádio da vovó, na sua rádio do vovô. É só música boa, tá bom? Pra você que tá nos acompanhando, a gente vai agradecendo o carinho sempre da sua audiência. Você que também tá na capital do estado do Piauí, obrigado pela audiência.
1: Oi, boa tarde!
0: Olha, agora pontualmente são 15 horas e 47 minutos, né? 15 e 47, que é 3 da tarde mais 47 minutos, tá bom? 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É bom demais. Vamos ouvir também no oferecimento dos produtos GF8, os nossos queridos ouvintes ainda acompanhando aqui a lista de mensagens que chegaram pra gente, tá bom? Alô, boa tarde.
2: Boa tarde, Eduardo Silva, ouvintes. Quero pedir a música de Roupa Nova, Meu Universo é Você. Quero mandar uma boa tarde para a vovó Clésia, para o Francisco Estrela, em Palestina, no Pará. Remédios de São José, capitão de campo.
0: Tá certo, um abraço para Remédios, em Capitão de Campos, região norte do estado do Piauí, né? Mensagem por escrita. Olha, Eduardo Silva, boa tarde. Quero ouvir Zezé de Camargo Luciano, a música Diz Pro Meu Olhar, né? Um alô para a vovó Clécia, para a vovó Lúcia, para a Zerlane, para Socorro Fernandes, para a Mazé na Lagoa do Longar, para a Marlene, né? Quem tá mandando aqui é a Josélia Raquel da Fazenda Pau D'Arco, Campo Maior, Piauí. Tá aí, obrigado José Raquel, obrigado a todo mundo da Fazenda Pau D'Arco que está acompanhando a nossa programação Verdes Campos Sati, né? Um abraço para todos vocês. Ainda continuando ouvindo os nossos ouvintes, deixa eu ver quem está nos acompanhando, mensagem por escrita. Boa tarde, Eduardo Silva, quero ouvir uma música de Sandro Lúcio, Desilusão. É o Antônio Cruz, não é isso? De Altos Piauí. Olá, Antônio Cruz e Altos Piauí, obrigado pela sua audiência, tá bom? Tô ligado aí, rapaz, sua música linda, viu? Olha aí, obrigado, rapaz. É, ela disse que eu ouvi também essa música aí do Adelino Nascimento, é linda, né? Olha aí, rapaz, música Tânia, viu? Eu quero ouvir a minha música, tá bom? Obrigado, amigo Antônio Cruz de Altos, no Piauí, ouvindo a gente. Vai estar aqui na programação, sua música que você pediu aí, do Sandro Lúcio, Desilusão, tá bom? Abraçar todo mundo em Altos também, que acompanha a gente, né? Tem a Dorinha, tem tanta gente ouvindo a gente, né? Eita, negócio bom, deixa eu ver quem mais tá na audiência do nosso programa, ouvindo os nossos ouvintes. Ô, Eduardo Silva, tô numa guarda aqui da minha música, do Roberto Carlos, né? O Progresso, tá certo, vamos colocar, tá bom? Já tá na lista, ele já tinha ouvido aqui a música dele, tá bom? Vai tocar na programação, acompanha aí, que com certeza a gente tem o maior carinho em atender vocês que estão ouvindo a gente, tá bom? Em todos os cantos do Brasil e do mundo, através das nossas afiliadas, através também, você que acompanha também a programação em áudio, né? Da TV Verdes Campos Sati, né? No canal 123, também é bem bom demais. Você pode também acompanhar por lá, tá bom? 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Agora pontualmente são 15 horas e 52 minutos e a gente segue atendendo os pedidos dos nossos ouvintes que estão na lista e ouvindo a nossa programação.
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0: Roberto Carlos, O Progresso.

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0: Eita música boa, Luiz Carlos Magno, Ave Maria pro nosso amor, aqui na programação Verdes Campos Sati. Olha, agora pontualmente são 16:11 ou 16:04 mais 11 minutos na sua programação Verdes Campos, tá bom? Olha, bom demais ter o carinho da tua audiência. Você tá fazendo o que aí, hein? Tá aí, tá deitado, tá no, na chácara, tá no trabalho, tá tomando um velho café, hein? Tá tomando um chazinho, eita rapaz, que coisa boa, né? Tá na varanda, tá aprontando o que, né? Conta pra gente aí, 86-99409-4263 é o telefone aqui da Verdes Campos, tá bom? Olha, pelo menos aqui da nossa região, tá bom? 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Vamos pro telefone, alô, boa tarde.
1: Boa tarde, Eduardo. Eduardo, gostaria de ouvir Zezinho Barro, Dois Copos na Mesa.
0: Zezinho Barro.
1: Eu ofereci para toda a minha família, para você, Eduardo. Boa tarde.
0: Tá certo, boa tarde, dona Antonieta, do Espírito Santo, né? Região de Coivaras, né? Dois copos na mesa, viu? O cabra não tá bebendo sozinho, não. Tá bebendo e acompanhado, né? Um abraço, dona Antonieta, do Espírito Santo, ouvindo a nossa programação Verdes Campos Sat. Um abraço pra Coivaras, um abraço também para todas as cidades aqui da região norte que nos acompanham, né? Além de Campo Maior, mas tem outras regiões aí, Granja no estado do Ceará, né? Todas as afiliadas aí que estão nos acompanhando, deixamos o nosso abraço a vocês, tá bom? Mas eu quero aqui saudar também a nossa região norte do estado, né? Um abraço aí para todo mundo que tá em alto, José de Freitas, Jatobá do Piauí, Sigifredo Pacheco, Juazeiro do Piauí, Coivaras, Nossa Senhora de Nazaré, Buqueirão do Piauí, alô, Cocal de Telha, rapaz, é muita gente, né? Que coisa boa, né? Vamos ver quem tá no telefone ao vivo com a gente, alô, boa tarde. Alô.
2: Alô.
0: Opa, com que eu falo? Alô.
2: Alô.
0: Com que eu falo?
2: Alô.
0: Oi, com quem eu falo? Alô, com quem eu falo?
2: Alô.
0: É, não tá, se não tiver ouvindo a rádio, né, rapaz? Era pra tá ouvindo, mas... Ah, ele tá ouvindo a gente, deixa eu ver agora se dá certo.
2: Aqui. É Serrinha, aqui do Bairro do Lado, São Pedro do Piauí.
0: Ah, você tá em São Pedro do Piauí?
2: Serrinha.
0: Ah, coisa boa, viu? É, como é seu
2: é
0: nome?
2: Serrinha, do Bairro do Lado, São Pedro do Piauí.
0: O seu nome é Serrinha, né?
2: Alô?
0: Oi, tô lhe ouvindo. Porque não tem, né? Você tá ouvindo a nossa programação? Isso, é porque tem um delay, né? Aí você quer pedir que música e pra quem você manda?
2: É Serrinha, do Bairro do Lado, São Pedro do Piauí.
0: Certo.
2: É, Serrinha. Alô? Ouvindo.
0: Deixa ele pedir a música agora. É porque tem um delay.
2: Tô ouvindo, tô a programação, Eduardo. Eu pedi a música do Barreirito, pra minha esposa bonita, que tá aqui na escuta do programa, Eduardo. Assim que eu fiz o Piauí no bairro do lado, Serrinha. Uma boa tarde aí pra todos da rádio.
0: Tá certo, meu amigo. Obrigado. Obrigado pelo carinho da sua audiência aí, tá bom?
2: Barreirito, começa minha esposa aqui no bairro do lado, São Pedro do Piauí, Eduardo.
0: Tá certo, mas ele tá ouvindo, viu? Ele vai agradecer aí.
2: Tá legal, Eduardo.
0: Tá certo, obrigado aí. Obrigado você, meu amigo, que tá ouvindo a nossa programação, porque ele tá ouvindo por uma das nossas afiliadas e tem aí um delay, né? Da minha voz chegar lá, né? Pra ele responder ali, tem que acompanhar, bacana. Mas deu pra participar, deu pra ouvir que ele ouviu a música do Barreirito, né? Tá certo, tá aqui, viu, meu amigo? Obrigado pelo carinho da tua audiência. Mais ouvintes do nosso WhatsApp, Verdes Campos Sati, boa tarde.
3: Boa tarde.
4: Vamos ouvir também.
3: Aqui é de
0: Uruoca, no estado do Ceará. Chitãozinho.
3: Sou seu ouvinte. Minha amiga Eduardo Silva, faça meu pedido. Cadê bem de ontem que eu peço? Desde já eu agradeço.
0: Tá certo. Obrigado, viu, minha amiga?
3: Aqui de Uruoca.
0: É a Rose.
3: Ceará.
0: É a Rose, no estado do Ceará, ouvindo a gente lá em Uruoca, né, que ela fala, né? Acho que é esse nome. Se não tiver, peço perdão pela pronúncia, tá bom? Entendi, Uruoca, né? No estado do Ceará. Um abraço pra todo mundo no estado do Ceará, ouvindo a programação Verdes Campos Sat. 86994094263 é o WhatsApp pra você mandar tua mensagem. É, rapaz, coisa boa, né? É assim mesmo, né? Vamos pra mais audiência dos nossos ouvintes. Alô, boa tarde.
5: Boa tarde, meu amigo Eduardo Silva.
0: Opa, rapaz, que coisa boa. Com quem eu falo?
5: Marcão do Povo, GF8 de Hugo Napoleão para todo o Brasil.
0: Aí, rapaz, meu amigo Marcão do Povo de Hugo Napoleão. Como está Hugo Napoleão nesta tarde, Marcão?
5: Rapaz, Eduardo, acabei de sair da piscina, mas tá quente, viu? Eita, um calor pra cada um aqui, viu?
0: Marcão fazendo inveja aí, tava na piscina, rapaz.
5: Pois é, rapaz, acabei de sair do evento de lazer agora há pouco, que eu tava participando aqui do Grupo Florescer, terceira idade.
0: Certo.
5: E agora eu tô aqui em casa e, rapaz, mas o calor tá grande, Eduardo.
0: A quentura já chegou aí, né, Marcão?
5: Já, o berrobral já chegou, Eduardo. Tá aqui certo. Não tem mais negócio de... Aqui já é berrobró bravo.
0: Marcão, que música tu quer ouvir? Pra quem tu manda?
5: Eduardo, eu quero ouvir aí a música com Leandro e Leonardo, Entre Tapas e Beijos.
0: Pronto, aí tu vai mandar pra quem?
5: Eu vou mandar pra minha amiga Nana, em Campo Maior, pra Dona Irene, o Raimundo Cunha. Vou mandar pro meu amigo Raimundinho da Saúde, pra Socorro Fernandes, pra minha amiga Graça Ferreira, pra Marlene lá no Canto Alegre, seu esposo. Também pra vovó Clécia. Vovó, você vai ficar boa, vovó. Deus está no comando de tudo e a senhora vai ficar boa logo, né? O problema aí da sua garganta. Deus vai lhe curar logo, vovózinha. Tudo vai dar certo. Também vou oferecer pra Margot, lá no Disseu, pra o Miguel Sena e também pra minha amiga, minha amiga Maria das Graças, lá na Santa Teresa, e seu esposo José Ribeiro. E vai para todos os meus amigos e clientes GF8 que compra produto na mão de Marcão do Povo aqui em Hugo Napoleão, Eduardo.
0: Tá certo, meu amigo Marcão do Povo. Obrigado pela tua audiência. Um abraço para todo mundo em Hugo Napoleão.
5: Eu que agradeço.
0: Tá certo, tá aí Marcão do Povo, Hugo Napoleão, acompanhando a programação via estado do Piauí, tá bom? A prosa tá boa, nós temos que ouvir música, né? Vamos ouvir essa aqui, ó, do João Mineiro e Marciano. O telefone, mas.

0: Eita, música boa, rapaz. Sandro Lúcio, Desilusão. Essa música foi a pedido dos nossos ouvintes.
1: Oi, boa tarde!
0: Uma boa tarde especial pra você que tá aí do outro lado do rádio ouvindo a gente. Bom demais ser a tua audiência, viu? Um abraço pra Uruoca, né? No estado do Ceará ouvindo a gente, tá bom? Nossa amiga aí que mandou, pediu a música, a produção. Já encontrou a música dela aqui, tá bom? Fio de Cabelo com Chitãozinho e Chororó. Eita, dupla boa, né? Um abraço, né? Olha, houve uma substituição da música aí. Nossa amiga tinha pedido Roupa Nova, né? Meu Universo é Você. Mas aí acabou tocando, foi essa daí, viu? Espero que a nossa amiga tenha gostado aí, de Capitão de Campos, né? É a Remédios, Remédios. Os meninos confundiram o nome da sua música aqui. Espero que você tenha gostado. Mas ele colocou aqui no caso, Roupa Nova, né? Mas não foi exatamente a que você pediu. Eles botaram Linda Demais e depois eu fui ver que você tinha pedido Meu Universo é Você, né? E como a gente não dá pra repetir a música do mesmo cantor por hoje, então eu espero que você tenha gostado também dessa música aí do Roupa Nova, Linda Demais, tá bom? Um abraço também pra Dona Socorro e seu Raimundo Saudador. Tô ouvindo a gente lá em Capitão de Campos, no estado do Piauí, ouvindo a gente. Obrigado a todos que estão na nossa sintonia. O telefone para mensagem de WhatsApp e também ligação 86-99409-4263. 86-99409-4263 para você, tá bom? Alô, você no telefone, boa tarde. Alô?
2: Silva.
0: Oi.
2: Eu tô de férias do Major.
0: Certo.
2: Tô aqui ligadão no programa.
0: Pronto.
2: Eu quero que você bote a música pra mim.
0: Dica lá.
2: É do Teodoro Sampaio.
0: Teodoro Sampaio.
2: Quem vai mandar no mundo é a mulher.
0: Ih, já tô mandando.
2: Crescer aqui pra essa galera boa, aqui do Major e minha esposa e você. Tô sequer na escuta.
0: Tá certo. Meu pai Antônio Félix Martino Major, ouvindo a programação Verdes Campos SAT, tá bom? Até mais, ouvinte, vamos pro intervalo, né? Vamos pro intervalo comercial, na volta do intervalo a gente atende você que tá ligadinho aqui no som da nossa rádio Verdes Campos SAT.
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Eita música boa pra você que tá nos acompanhando. Olha aí, José. Uma vida só. Pare de tomar a pílula. Pra você ouvir a nossa programação, ótima tarde pra você que tá nos acompanhando pontualmente 16 horas e 49 minutos, né? Ou 4 da tarde mais 49, né? Eu falo das duas vezes porque tem muita gente também que tá no interiorzão aí, né? E aí os nossos ouvintes também, a gente fala das duas línguas, né? A língua do homem do campo e a língua também do homem da cidade, né? Nós somos uma rádio diferente, somos iguais pelo nome, né? Rádio é rádio, mas nem toda rádio é igual, você já percebeu? Nós da Ventos Campos Sato somos diferente, né? É, nós estamos aí, pertinho de você, né? E cada dia mais chegando mais perto, né? É, indo mais longe, mas somente para estar aí pertinho de você, o que é bom demais, né? Abraçado aos seus amigos que estão acompanhando a nossa programação, né? Em todas as nossas afiliadas espalhadas por todo o Brasil que está nos acompanhando, você que está ouvindo a gente através de outras afiliadas, se você quiser mandar também aqui a sua mensagem, né? Dizendo, olha Eduardo, eu sou aqui da cidade tal, viu? Se quiser gravar um vídeo também, grava, manda pra gente, a gente tem um bom carinho também em receber e saber que você está aí ouvindo a gente, né? O que é que você tá fazendo aí, hein? Conta pra gente no vídeo, Eduardo, eu tô aqui, eu tô deitado, eu tô na roça, eu tô ouvindo a rádio aqui, no som, no carro, no trabalho, conta pra gente também, se quiser é só mandar o áudio, o WhatsApp é esse, ó, 86 86 99409 4263, tá bom? Aí você manda pra gente. 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Vamos ver quem tá no WhatsApp com a gente, no telefone, melhor dizendo. Alô, boa tarde.

0: Alô, boa tarde.
1: Alô, boa tarde, amigo Eduardo Silva.
0: Opa, com quem eu falo?
1: É com o Felipe, de Pedro II.
0: Meu amigo Felipe, de Pedro II, conta pra gente como é que tá por aí. Que
1: alô, música, boa tarde.
0: Que música que você quer ouvir, pra quem você manda?
1: Felipe, de Pedro II.
0: É porque tem um delay, né? Vamos ouvir o nosso amigo Felipe, ele vai pedir a música, né? Já pediu, na verdade.
1: É, Eduardo Silva, tá tendo delay aí.
0: É, tá tendo delay, mas eu tô te ouvindo. Pode falar normalmente, viu? Que eu vou te escutar normal aqui, tá bom?
1: Ah, sim, agora normalizou.
0: Certo, aí que música que você quer ouvir? Pra quem você manda?
1: Eduardo Silva, eu vou oferecer as músicas aí pra vovó Clésia, né? Participou aí da agora. E tá meio dodói, né? E vai dar tudo certo, ela vai ficar boa. Vai ficar boa, mandar também pra Dana, Socorro Fernandes, pra Remédios. Mandar lá pro Raimundo Paixão, pra Adorinha, esse pessoal lá de Altos. É todo mundo tonizado na Verdes Campos Sate. E as músicas é as que tocam mesmo aí, Eduardo Silva.
0: Tá certo, então. A gente agradece o carinho da tua audiência aí, tá bom? E Pedro II.
1: É, meu amigo Eduardo Silva, também, pô, eu vou mandar também aí pro... Ah. O rapaz aí que participou ainda agora aí, né, do programa aí, é o Marcão do Povo, né?
0: Ah, o Marcão do Povo, de Hugo Napoleão.
1: Marcão do Povo. É, isso é muito bom, quando as pessoas quer fazer amizade com as pessoas, né? Isso eu acho muito importante, porque a gente não se conhece pessoalmente, né? Mas
0: verdade.
1: A gente somos amigos através de rádio, né? E a rádio faz a força e faz a união, né?
0: É verdade.
1: Pois tá bom, meu amigo Eduardo Silva. Pô, muito obrigado aí, viu?
0: Tá certo, Felipe.
1: Deus abençoe a nós todos.
0: Amém. Que Deus continue abençoando nós todos aí. Um abraço para todo mundo que tá ouvindo, né, a nossa programação. No caso aí, Pedro II, né? Pedro II ouvindo a nossa sintonia. Que coisa boa ver todos vocês que estão sempre acompanhando a nossa programação, né? Deixa eu ver aqui. Tem ouvinte na linha? Quem tá na linha com a gente, né? Alô, boa tarde.
2: Opa, boa tarde.
0: Com quem eu falo?
2: Boa tarde, Eduardo.
0: Opa, com quem eu falo?
2: Com Júnior Fontinelli.
0: Júnior Fontinelli. Você fala de onde, Júnior?
2: De Tianguá, Ceará. E não. Assim, eu tô curtindo essa rádio.
0: Certo. E Tianguá, no estado do Ceará. Conta mais pra gente aí.
2: Eu só curto ela, mesmo. É uma rádio muito boa. Eu queria ouvir Belchior Alucinação.
0: Belchior.
2: É. Qualquer uma de Belchior.
0: Aí você vai mandar pra quem?
2: Essa música eu quero mandar pra mim mesmo, que eu sou fã dele, entendeu?
0: Pronto, pois você vai ouvir na programação aqui, tá bom?
2: Show de bola, muito bom, parabéns, viu?
0: A cidade aí é no estado do Ceará que você fala aí, é Tianguá.
2: É a cidade Tianguá, divisa com Piauí, é a última cidade no tráfico Piauí.
0: Pronto, um abraço aí pra Tianguá no estado do Ceará. Meu irmão, obrigado pela tua audiência aí, tá bom?
2: Show de bola, agradeço muito aí, parabéns, a rádio que veio pra ficar, viu?
0: Na hora, cada vez mais longe pra estar mais vezes pertinho de vocês aí, tá bom?
2: Com certeza, sucesso, meu amigo, essa energia maravilhosa que você tem aí, continue assim.
0: Na hora, fico grato pela sua audiência, meu amigo, tá aí o nosso amigo no estado do Ceará, na cidade aí, né? Eita, pai, Tianguá no Ceará, que coisa boa, né? Eu visitei o estado do Ceará recentemente, né? Mais recente, eu passei por Tianguá, aí fui até a Igrejinha do Céu, como é conhecido, né? Já fico em outra cidade. Da Igrejinha do Céu, eu passei no Centro do Artesanato, também no estado do Ceará. De lá também eu segui mais pra frente, fui lá na Prainha do Jet, como é conhecido também do estado do Ceará, um local muito bacana. Eu tive lá também e depois fui lá também visitar um outro ponto lá, né? Muito conhecido lá, que é o Sítio do Bosco, né? Que é conhecido também passei, fiz essa turnê no estado do Ceará e foi muito bom, viu? Foi um fim de semana bem corrido, foi sábado e domingo aí, como diz o ditado, né? Onde o motor do carro botou mesmo foi pra arrochar o Buriti, viu? Passou no teste, amigo. Muito bom, viu? Muito bonito. Estado do Ceará tá de parabéns por ter muitos pontos turísticos aí pra nós, né? Que somos visitantes também visitar, né? O meu estado do Piauí também é muito bom, tem muito local bom pra revisitar. E assim eu vou, já visitei o Piauí, vamos visitar também o Ceará e aí a gente vai indo, de acordo com as condições, nós vamos viajando e conhecendo esse Brasilzão maravilhoso. Pra você que está nos acompanhando, a gente agradece o carinho da tua audiência e a gente continua atendendo o pedido dos nossos ouvintes.
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0: Você já ouviu essa?
4: Sempre está.
0: Cleiton Camargo, na hora de amar.

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0: esta música boa do Teodoro Sampaio. Quem vai mandar no mundo é a mulher, viu? Elas já estão mandando, viu? Nem tudo não, mas uma boa parte já, viu? Falta só o restante, né? Elas estão indo pra cima, bebê. Então tira. Eita, mulher tem que estar onde ela quiser estar, né? Tem mulher tudo, né? Eu via, tava vendo as profissões hoje. As mulheres estão fazendo de tudo um pouco, né, rapaz? Mulher pedreira, mulher carpinteira. Eita, o cabo pensa que a gente vê mulher carreteira. Eu vi mulher dirigindo caminhão, rapaz. Né? Se eu vou ver com esses olhos aqui que a terra há de comer, né? Não vai ser agora, né? Que a gente quer viver muito, né, meu amigo? Pra ver mais coisa, né? Como dizia a minha avó, meu filho, tu vai ver coisa. É um ditado popular, né? Boa tarde pra você que tá em casa, pra você que tá no trabalho, muito bom ter o carinho da tua audiência, tá bom? 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
0: 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Vamos aos nossos ouvintes, alô, boa tarde.
2: Boa tarde, boa tarde. Aqui é Maído Tapes, propriar Sergipe. Estou ligado na Rádio Verde Campos, a uma das melhores rádios que eu já escuto. Há uns meses aqui em Propriá, Sergipe, aqui no interior de Aracaju, capital. Manda aí um alô aí para meus filhos em Santos, bairro Macuco.
0: Olha aí, rapaz, está em Santos ouvindo a gente, né? Coisa boa. Continua, tem um outro áudio dele aí.
2: Meu amigo Eduardo, eu não vejo meus filhos há muitos anos. E o nome deles são Wagner.
0: É o Wagner.
2: Edson, o Osmaio Júnior e o Ru Anderson.
0: Estão todos morando no fundo.
2: Deus abençoe,
0: né,
2: a todos. Meus filhos, se você puder mandar esse alô aí.
0: Já tá mandado.
2: Manda aí que eu tô a 2.600 quilômetros distante deles há muito tempo. Muito obrigado, meu amigo velho. Deixa a lua aí pra mim aí, muito obrigado. Tô na escuta. Todos os dias, toda hora.
0: Tá certo, meu amigo Os, deixa eu ver o nome dele aqui, né? É o Osmail, tá? Ele tá lá, olha, tá aí ouvindo a gente em Sergipe, né? Em Sergipe, lá na região do Propiá, né? Que ele falou, Aracaju, né? Aracaju é a capital, né? Sergipe, um abraço pra todo mundo aí, pra todos os sergipanos, né? Que estão ouvindo a gente, um abraço pra vocês, que bom, viu? Olha, fico muito feliz, o nosso patrão também aqui fica muito feliz, né? Saber que a nossa rádio tá indo cada vez mais longe. É em todo o Brasil, a rede de rádio Verdes Campos Sat tá aí chegando mais perto para cada vez, né? Chegando mais longe, melhor dizendo, para cada vez estar mais perto de vocês, tá bom? Um abraço pros seus filhos, rapaz, e que logo, logo você possa ver ele, né? Mais de 2.000 e tantos quilômetros aí de distância, né? De vez em quando bate uma saudade. Eu também tenho uma filha que mora fora, né? Ela mora em Brasília, Distrito Federal, e a gente hoje tem a tecnologia da internet, aí sempre que pode, mas quase todo dia a gente liga para ela lá, pra gente ficar conversando, né? É na hora do café, do almoço, a gente quer saber como é que tá, se já tomou café, né? Ela tá estudando lá para terminar a faculdade dela, né? E também trabalhando, né? Começou a trabalhar agora, já deu aí uma nova visão para ela, né? De cidade grande, né? Tava só estudando e indo pro apartamento e agora tá trabalhando porque mudou o horário, no caso dela lá do estudo, né? Mas é bom, dá saudade, mas tá no último período, já já ela tá de volta aqui, é bom demais, viu? É bom, os filhos da gente, a gente deixar os filhos da gente, como diz o ditado, né? Deixar os passarinhos voarem, né? Mas de vez em quando a gente quer dar uma olhadinha como é que tá o bichinho, né? Alô, você, boa tarde.
3: Silva, boa tarde, Antônia Moreira.
0: Antônia Moreira?
3: Do município de Jatobá do Piauí, eu quero pedir uma música.
0: Ou, diga aí. Francis Lopes, né?
3: Pense antes de partir. Oferecer para meus filhos, meus netos, lá no Alto do Meio, município de Campo Maior, para minha prima Antônia, em Coivara. Um abraço, tenha uma boa tarde, ouvindo seu programa.
0: Tá certo, obrigado, viu? Tá bom demais, obrigado pelo carinho da audiência. Olha, o pessoal vai procurar aqui, não sei se dá pra gente achar logo, né? Vamos ver se ainda tem mais ouvinte. Eu quero deixar aqui o programa zerado pra que a gente possa ouvir todos vocês, tá bom? Deixa eu ver mensagem por escrita. Boa tarde, Eduardo Silva, aqui é o Fábio Nonato, né? Da cidade de Abaiara, é isso mesmo? Se eu estiver pronunciando errado, me perdoe, tá bom? Abaiara, no Ceará. Toca pra mim qualquer música aí do Leandro Leonardo, estou te ouvindo aqui pela Parabólica Digital, programa bom demais, obrigado aí, rapaz, o Fábio Nonato, que tá ouvindo a gente aí em Abaiara, no estado do Ceará, Abaiara, né? É o que eu tô lendo, tá bom? Mas se tiver errado aí, me perdoe, tá bom, meu amigo? Obrigado demais pela tua audiência. Deixa eu ver quem mais está na nossa audiência ouvindo a gente, um abraço pra todos os cearenses que acompanham a gente aí, né?
4: Show de bola, meu amigo, show de bola, parabéns, viu? Tô ligado aqui.
0: Tá certo, meu amigo, obrigado, acabamos de ouvir o dele agora, né? Obrigado demais de coração. Vamos que vamos, atendendo os pedidos dos nossos ouvintes que estão acompanhando a nossa programação, é muito bom. Ela quer ouvir a música aí, né? Eita, rapaz, olha, tem uma música aqui já do Francis Lopes, eu acho que é essa que ele quer ouvir, né? Mas não é exatamente a que ela pediu, né? Ela vai ouvir essa aqui, espero que ela goste, viu? Porque a gente já tá praticamente no finalzinho, mas dá pra tocar um pouquinho dessa aqui do Francis Lopes.
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0: Lamento de um Nordestino.

0: Canta música boa, Francis Love, Lamento de um Nordestino, né? Quantos nordestinos já foram pra São Paulo, né, rapaz? Não, hoje estão por lá, né? Mas vai dar uma saudade. Eu me lembro do tempo que eu fui pra São Paulo, né? Eita, morei 5 anos lá, dá uma saudade de vir embora, rapaz. Pensa num pedaço ré de chão que a gente morre, né? Morre por ele, né? É onde a gente nasce, é onde a gente mora, né? Nossa terra querida. Seja Piauí, seja Ceará, seja Maranhão, seja qual for o estado onde você nasce, né? Onde tem seu imbigo ali enterrado, é onde você tem amor e paixão por aquele lugar, né? Tem gente que desapega, né? Eu não consegui não, tá? Apaixonado, velho, pro Campo Maior. Meus amigos, por aqui, ponto final e mais uma edição do seu programa Sucesso Total. Agradecer de coração o carinho da tua audiência. Tamo indo embora prometendo voltar amanhã, tá bom? A partir das 14 horas, que é as 2 horas da tarde, tá bom? Fiquem todos com Deus. Vem aí, né? Já já o Rádio Notícia da Rede de Rádio Verdes Campos Sat. Mas antes, vamos orar. Tchau, tchau e até amanhã, se Deus nos permitir.
1: Olá, amigos. Quem fala aqui é Franli. Quero dizer o seguinte: para você ter êxito na fé, você precisa ter fé. Se você não tiver fé, você não vai ter êxito. Saiba de uma coisa, que um dos melhores remédios, melhor antibiótico, é a fé. Você quer que dê certo sua fé? Se concentre, levante a mão para cima, se encoste em qualquer, numa parede, em qualquer coisa, e peça a Deus aquilo que lhe interessa. E tenha fé. Se você fizer isso, vai dar certo, vai dar certo. Quem está falando aqui é Franli. Essa oração foi feita aqui na sede da Rede Rádio Verdes Campos, com todos os funcionários daqui da rádio. Todos nós fizemos com fé, pedindo para que você tenha saúde, nossos ouvintes, nossos queridos amigos. Então, só quero lhe dizer para você, tenha fé. E reze conosco esse Pai Nosso.
2: Pai Nosso que estais no céu, santificado seja o vosso nome. Venha a nós o vosso reino, seja feita a vossa vontade, assim na terra como no céu. O pão nosso de cada dia nos dai hoje. Perdoai as nossas ofensas, assim como nós perdoamos a quem nos tem ofendido. E não nos deixeis cair em tentação, mas livrai-nos do mal. Amém. Ave Maria, cheia de graça, o Senhor é convosco. Bendita sois vós entre as mulheres. Bendito é o fruto do vosso ventre, Jesus. Santa Maria, Mãe de Deus, rogai por nós, pecadores, agora e na hora de nossa morte. Amém.
3: Esse Pai Nosso e Ave Maria é um oferecimento da família da Rede de Rádio Verdes Campos Sat e suas afiliadas. Para todas as pessoas que estão nesse momento passando por situação difícil nos hospitais, com a Covid ou com outras doenças. E também para todas as famílias que estão sofrendo porque perderam seus entes queridos. Rogamos a Deus que Ele console cada coração sofredor nesse momento tão difícil nas nossas vidas. A família da Rede de Rádio Verdes Campos Sat e suas afiliadas têm a certeza que juntos vamos passar por tudo isso e sair do outro lado mais forte.
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1: Olá, eu sou o Fábio Brito e estamos chegando pelo sistema de comunicação Verdes Camposat com o seu Rádio Notícia de hoje, a informação que você precisa no seu dia a dia. E começamos com o destaque nacional. Olha, falando da relação entre Brasil e Estados Unidos, uma nova reunião entre o Brasil e os Estados Unidos deve ocorrer na próxima semana, provavelmente na segunda-feira, dia 31 de agosto, de acordo com informações divulgadas hoje. Fontes afirmam que houve uma mudança na data da reunião para contemplar ajustes nas agendas das autoridades representantes dos países envolvidos. Deve participar desse encontro, que será virtual, o ministro do Desenvolvimento, Indústria, Comércio e Serviços, Márcio Elias Rosa, e o representante comercial dos Estados Unidos, Jamiel Sumbri. Essa será a primeira reunião entre os países, com exceção da ligação entre o presidente Lula e o líder norte-americano Donald Trump, após o anúncio das tarifas impostas contra o Brasil no último mês de julho. E a empresa ByteDance, que controla a rede social TikTok, foi multada em R$153 milhões pela Agência Nacional de Proteção de Dados por possíveis irregularidades na proteção de dados de crianças e adolescentes. Segundo o órgão, a plataforma não está atendendo à Lei Geral de Proteção de Dados. Além da multa, o governo brasileiro determinou que a empresa deverá implementar um plano para melhorar a proteção de crianças e adolescentes na rede social, com as medidas que deverá adotar adiante. A Agência Nacional menciona que foram identificados dois tipos de infrações relacionados ao acesso à plataforma, que, segundo a agência, violam 5 artigos da lei. E um projeto que, em tramitação na Câmara dos Deputados, pode garantir aos professores da rede pública de educação básica do país prioridade no acesso ao programa Minha Casa Minha Vida. O projeto de lei 4.344/2025, de autoria do deputado Beto Richa, PSDB Paraná, propõe alterar a lei federal para incluir professores em efetivo exercício na educação básica pública entre os grupos prioritários do programa habitacional. Em junho desse ano, a Comissão de Educação apresentou parecer favorável ao conjunto de propostas. A proposta reacende o debate sobre valorização docente, não apenas por salários e condições de trabalho, mas também pelo acesso a direitos sociais, como a moradia digna. 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E segue o seu Rádio Notícia, agora chamando as informações de Teresina no Piauí com o Vanilson Brito. É com você, Vanilson.
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2: Muito bem, agora você segue o seu Rádio Notícias de hoje, direto de nossa central de jornalismo, Rede Verdes Camposat, em Teresina, no estado do Piauí. Uma situação política bem comum no estado do Piauí, viu? O prefeito Josué Alves, do município de Morro Cabeça do Tempo, anunciou apoio a múltiplos candidatos de diferentes partidos para as eleições deste ano. A grande peculiaridade é que o gestor dividiu ali a sua base de apoio político de acordo com as zonas urbana e rural do município. Para senador, o prefeito diz apoiar Ciro Nogueira e Júlio César na zona urbana, Marcelo Castro e Ciro Nogueira na zona rural. Para deputado federal, Georgiano Neto na zona urbana e Júlio Arcoverde na zona rural. Para deputado estadual, Severo Olário na zona urbana e Breno Macedo na zona rural. A estratégia ela foi divulgada pelo próprio prefeito em suas redes sociais e chamou a atenção por misturar candidatos de partidos concorrentes para atender a diferentes regiões da cidade. 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E vamos com as informações. Uma operação da Polícia Civil do Estado do Piauí apreendeu na manhã desta terça-feira uma grande quantidade de medicamentos e produtos utilizados em procedimentos estéticos, com indícios de falsificação e adulteração. A ação também resultou no cumprimento de 3 mandados de prisão contra mulheres e 5 mandados de busca e apreensão. A ofensiva foi realizada pela Delegacia de Combate aos Crimes contra a Ordem Tributária, Ordem Econômica e Relações de Consumo. Durante as diligências, os policiais localizaram e apreenderam substâncias amplamente utilizadas em clínicas e procedimentos de estética. Entre elas estão a tizebapida, que é utilizada em medicamentos para tratamento de diabetes, toxina botulínica, ácido hialurônico, bioestimulantes de colágeno, seringas, ampolas, frascos e embalagens de grande quantidade. E agora você segue o seu Rádio Notícias direto de nossa central de jornalismo, Rede Verdes Campos Sat.
0: 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Sigo
3: com mais informação direto de Coroatá, no estado do Maranhão. Mas vamos direto para a capital maranhense, porque moradores e visitantes da capital terão uma nova ferramenta para solicitar atendimento das forças de segurança. A capital começou a receber 30 totens de segurança que serão instalados em pontos estratégicos da cidade, como comunicação direta com o Centro Integrado de Operações de Segurança, o CIOPS. Os equipamentos terão um botão de emergência que poderá ser acionado em situações de risco, como ocorrências policiais, acidentes ou outros casos que precisam de atendimento imediato. Ao apertar o botão, o chamado será encaminhado para o CIOPS, onde operadores poderão receber solicitação, acompanhar a situação por meio das câmeras instaladas nos equipamentos e enviar a equipe adequada para o atendimento. A proposta é diminuir o tempo de resposta entre o pedido de ajuda e a chegada das equipes de segurança. Como acionar o botão de emergência? O funcionamento do TOD ocorre de forma simples. Primeiro, o cidadão deve pressionar o botão de emergência instalado no equipamento. Segundo, o chamado será enviado diretamente para a central do CIOPS. Terceiro, os operadores poderão ser comunicado com a pessoa e avaliar a situação. Quarto, as câmeras do equipamento auxiliarão no acompanhamento da ocorrência. Quinto, a equipe de segurança necessária será acionada para realizar o atendimento. Durante todo o processo, o equipamento continuará transmitindo imagens do local, permitindo que a central acompanhe a movimentação da área. 8 equipamentos são instalados na Avenida Litorânea. Do total de 30 TOPS previstos para São Luís, 8 são instalados ao longo da avenida. Os demais equipamentos serão distribuídos em outros pontos da capital. Portanto, essas foram as informações direto de Coroatá, no estado do Maranhão, para o Rádio Notícia. 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Agora eu chamo o nosso correspondente da cidade de Barras, no estado do Piauí. Quem vai trazer agora informação é ele, Adilson Carlos, agora ao vivo no Rádio Notícia.
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4: Obrigado, Neto, pelas informações. Vamos agora aos destaques da Central de Jornalismo Verdes Campos Sat, aqui na cidade de Barras Norte do Piauí. Corpo de uma criança de 10 anos foi encontrado no início da noite desta segunda-feira, após desaparecer nas águas do Rio Parnaíba, em União, no centro-norte do Piauí. O caso aconteceu na tarde de domingo, dia 23, por volta das 15 horas, durante um momento de lazer no rio. Segundo o Corpo de Bombeiros do Piauí, a criança morava em Teresina e havia viajado até a União para visitar a avó. Após o desaparecimento, equipes de resgate foram mobilizadas e iniciaram as buscas ainda no domingo. Os trabalhos continuaram durante a tarde, mas precisaram ser interrompidos durante a noite. Na manhã seguinte, os bombeiros retomaram as operações de procura pela criança. O corpo foi localizado no início da noite de segunda-feira e retirado das águas. As circunstâncias do ocorrido ainda deverão ser esclarecidas pelas autoridades responsáveis. O caso chama atenção para os riscos de atividades de lazer em rios, principalmente quando envolvem crianças. A confirmação da causa da morte deverá ocorrer após procedimentos realizados pelos órgãos competentes. 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E o Instituto Nacional de Colonização e Reforma Agrária, INCRA, reconheceu o território tradicional de 123 famílias de quebradeiras de coco babaçu da comunidade Santa Rosa, em São João do Arraial, no norte do Piauí. A decisão foi oficializada por meio da Portaria 2149, publicada nesta segunda-feira, dia 24, no Diário Oficial da União. A área reconhecida possui aproximadamente 1.162 hectares e está vinculada à gestão do Instituto de Regularização Fundiária e Patrimônio Imobiliário do Piauí, Interp. O reconhecimento considera a importância da comunidade como povo tradicional e representa uma nova etapa no processo de regularização e acesso a políticas públicas. Apesar da medida, as famílias ainda não estão automaticamente incluídas no Programa Nacional de Reforma Agrária. O INCRA deverá analisar individualmente cada núcleo familiar e verificar o cumprimento dos critérios previstos na legislação federal. O processo considera documentos técnicos, registros de regularização fundiária e informações produzidas durante a identificação do território. Após essa análise, poderão ser definidas as famílias aptas a integrar o programa federal. Vamos a mais informações aqui dentro do Rádio Notícias, agora direto de Coelho Neto, no Maranhão, com Milton Vieira.
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5: Ok, Adilson Carlos, aqui no Maranhão, uma mulher de 27 anos, identificada como Joana Dark da Silva Ferreira, foi encontrada morta com 6 marcas de tiros dentro de casa na tarde de ontem no bairro Baguri, em Caxias. Segundo informações da polícia, testemunhas relataram que 2 homens invadiram a residência e efetuaram os disparos, fugindo em seguida. A perícia criminal isolou a área e recolheu 2 projéteis próximos ao corpo, que foram encaminhados para a delegacia. A Polícia Civil informou que apura se a execução tem ligação com o tráfico de drogas local. Até o momento, a linha de feminicídio foi afastada, mas outras motivações ainda não estão descartadas. O corpo foi levado ao IML e as buscas pelos suspeitos continuam. 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A polícia procura um homem suspeito de agredir e deixar desacordada a ex-companheira, identificada apenas como Josiane, na Rua 4, no bairro Mutirão, em Timó. De acordo com relatos de testemunhas, a vítima estava em um bar quando o homem chegou, tentou forçar um beijo e, após a recusa, a retirou do local para iniciar as agressões. Josiane foi socorrida por testemunhas e levada de ambulância para o hospital. A motivação seria o inconformismo do suspeito com o fim do relacionamento. Nas redes sociais, a filha da vítima postou um desabafo sobre o caso e pediu para que outras mulheres denunciem ameaças e violência doméstica. O caso segue sob investigação das autoridades locais. E agora, vamos direto para Campo Maior, no Piauí, para as informações do nosso colega Eduardo Silva.
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6: Olá, muito boa tarde. Boa tarde a você que acompanha o Rádio Notícia em todo o Brasil. Aqui é Eduardo Silva, da Central de Jornalismo Campo Maior, cidade da região norte do estado do Piauí, para mais um boletim informativo. Olha, vamos aqui falar sobre reivindicação dos moradores da comunidade Tangará, cidade, no caso comunidade, né, pertencente à cidade de Campo Maior, voltaram novamente a fazer cobranças ao município de Campo Maior sobre a questão relacionada à ponte da comunidade. Os moradores estão solicitando ao prefeito municipal de Campo Maior, Joãozinho Félix, que possa ver a situação da ponte do Tangará e possa buscar uma solução para resolver o problema agora nesse período de seca do rio que passa lá onde essa ponte está quebrada. Os moradores estão pedindo que o prefeito possa agilizar essa questão da reforma ou até mesmo construção de uma ponte nova, o que, segundo ele, seria uma situação muito melhor e resolveria de vez essa situação da ponte da comunidade Tangará. A gente já noticiou, já na época, né, um caminhão de transporte acabou quebrando essa ponte e, desde aquela época para cá, os moradores vêm pedindo, tentando buscar soluções no sentido de resolver essa situação. Inclusive, moradores encaminharam vídeo, né? Eles, no período do inverno ainda, né? Eles mostraram alguns moradores fazendo a travessia de um lado para o outro para comprar alimentos e levar para suas comunidades. Sempre tinham que chegar lá, fazer todo esse trajeto, tirar a roupa, atravessar, pegar o material do outro lado e fazer esse processo repetidamente durante toda a semana. Somente agora, já no período de seca do rio, é que os moradores estão utilizando a passagem que passa por baixo dessa ponte. E desde então, agora, estão utilizando, mas eles já estão cobrando novamente a agilidade da Prefeitura de Campo Maior para que possam diminuir o sofrimento deles assim que chegar novamente o período de chuva. A gente vai encaminhar perguntas ao secretário de obras do município de Campo Maior, o senhor Neto dos Corredores, e vamos encaminhar também perguntas ao prefeito municipal da cidade. E assim, se a gente obter respostas sobre como está o planejamento de resolução do problema da ponte do Tangará, a gente trará essas informações aqui para vocês que acompanham o Rádio Notícia da Rede de Rádio Verdes Campos SAT. 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Eu agora chamo ele, Messias GF8, que traz informações do estado do Maranhão. Olá, Messias, é com você.
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7: Ok, Eduardo Silva, obrigado pela sua participação. E agora vamos com informações aqui da Central de Jornalismo de São João dos Patos. O PROCON Municipal de Imperatriz identificou diversas irregularidades em um posto de combustíveis durante uma fiscalização realizada na tarde da última segunda-feira. A ação teve como objetivo verificar o cumprimento das normas de proteção e defesa do consumidor e as condições de comercialização dos produtos oferecidos no estabelecimento. Durante a fiscalização, os agentes encontraram produtos vencidos, ausência de preços expostos ao consumidor e falta de documentos obrigatórios, além de outras inadequações relacionadas à comercialização de combustíveis. Olha, um dos principais problemas identificados durante a ação foi relacionado à qualidade da gasolina comercializada no estabelecimento. O combustível apresentou resultado fora das especificações estabelecidas pela Agência Nacional do Petróleo, Gás Natural e Biocombustíveis. A análise faz parte dos procedimentos adotados durante as fiscalizações realizadas em postos de combustíveis, que buscam verificar se os produtos comercializados estão dentro dos padrões exigidos pelos órgãos reguladores e se as informações disponibilizadas aos consumidores estão de acordo com a legislação. A fiscalização faz parte das ações de acompanhamento realizadas pelos órgãos de defesa do consumidor para verificar o cumprimento das normas e também identificar possíveis práticas que possam prejudicar os consumidores. 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E agora vamos com mais informações aqui do interior do Maranhão, direto de Espirantinópolis, com você, Roberlândio.
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8: Ok, Messias, muito obrigado pelas informações de sua região. E eu sigo com Rádio Notícia, direto da Central de Jornalismo de Espirantinópolis, Maranhão. Mulher morta a tiros dentro de casa em Caxias. Polícia procura suspeito. Uma mulher de 27 anos, identificada como Joana Dark, foi encontrada morta a tiros dentro de casa na tarde dessa última segunda-feira, no bairro Bacuri, em Caxias, Maranhão. Segundo a polícia, a vítima apresentava pelo menos 6 ferimentos provocados por disparo de arma de fogo, incluindo um na região da cabeça. Testemunhas relataram que 2 homens teriam entrado na residência e efetuado os disparos. A polícia investiga a motivação do crime e apura uma possível relação com o tráfico de drogas. Até o momento, o caso não é tratado como feminicídio. Os suspeitos ainda não foram localizados. A perícia encontrou 2 projéteis próximo ao corpo que foram recolhidos e encaminhados para auxiliar nas investigações. 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Um carro com 5 ocupantes capotou na estrada de Lago da Pedra, nas proximidades do sítio Novo, após sair da cavalgada à aldeia com destino a Bacabal. O acidente deixou 2 jovens feridas. Segundo informações repassadas por familiares, estavam no veículo 5 pessoas, 3 homens e 2 mulheres. Todos sobreviveram ao acidente, mas Yasmin e Ailana precisaram ser encaminhadas para o pronto-socorro de Bacabal para avaliação médica. Após o capotamento, uma ambulância teria sido acionada, no entanto, diante da demora no atendimento, familiares decidiram transportar as 2 jovens em um veículo particular até a unidade de saúde. Os 3 ocupantes seriam homens, mas suas identidades ainda não foram confirmadas. As circunstâncias que provocaram o capotamento ainda não foram esclarecidas e deverão ser apuradas pelas autoridades competentes. Apesar da gravidade do acidente, as informações iniciais apontam que os 5 ocupantes sobreviveram. O estado de saúde das 2 jovens encaminhadas ao pronto-socorro está sendo acompanhada pela equipe médica. E seguimos com destaques do esporte com Emanuel Lucas.
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9: obrigado, Roberlândio, trazendo as informações direto aí da nossa central de jornalismo aí de Esperantinópolis, no estado do Maranhão. Trazendo agora os destaques do esporte, sempre no oferecimento do óleo Santa Helena. 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Falando aí da atualização, né, do caso Reinaldo, que levou uma cusparada, né, de torcedores do Santos na última rodada do Campeonato Brasileiro? Pois é, pois o STJD, né, denunciou o Santos envolvendo o caso, né, desse torcedor que cuspiu aí no atleta da equipe do Mirassol, né? É, o clube vai ser julgado, né, daqui a 2 dias, né, pela 4ª Comissão Disciplinar da entidade. O Santos foi enquadrado no artigo 213 do Código Brasileiro de Justiça Desportiva, no inciso 1º, que trata de deixar de tomar providências capazes de prevenir e reprimir desordens em sua praça de desporto. A pena inclui ainda uma multa de R$ 100 a R$ 100 mil. Contudo, a Procuradoria também inseriu o parágrafo 1º, que pode agravar a punição para perdas de mando de campo. Segundo o texto, quando a desordem, invasão ou lançamento de objeto for de elevada gravidade ou causar prejuízo ao andamento do evento esportivo, a entidade de prática poderá ser punida com a perda do mando de campo de 1 a 10 partidas, provas ou equivalentes quando participante da competição oficial. Então aí o Santos, além de pagar uma multa, pode correr risco aí de ficar sem mandar jogos aí no estádio, no seu estádio, na Vila Belmiro, em Santos, por conta desse ocorrido no último final de semana. Também nós temos essa informação onde dívidas com instâncias governamentais, dívidas com jogadores e treinadores e também dívidas entre clubes aos montes, né? Foi apresentado isso num evento da CBF, né? Sobre a Agência, né, Nacional de Regulação e Sustentabilidade do Futebol, que recebeu aí esse documento no mês passado sobre a questão das prestações de contas dos clubes, tanto da Série A quanto da Série B. Na declaração, mais da metade dos 40 apresentaram débitos diversos no futebol brasileiro. A agência reguladora, que é a ANRESF, que foi criada este ano, estabeleceu 3 pontos de corte por ano para a conferência de dívidas de clubes. O prazo anterior era no fim de março, mas teve 2 adiamentos e foi fechado no dia 11 de maio, a pedido dos clubes. A de julho tinha como ponto de corte dia 30 de junho e a última do ano é para o fim de novembro, com o corte do dia 31 de outubro. Apesar das dívidas na maioria dos times das 2 principais divisões do futebol brasileiro, a entidade prevê um prazo de adaptação de até 30 de novembro de 2026 para dívidas antigas. Até essa data, a única sanção aos clubes é a advertência no caso de débitos antes do início de 2026, né? Lembrando que a CBF, né, vai instaurar aí o chamado fair play financeiro, para que as equipes possam aí, digamos assim, controlar as suas contas, né? Não fazerem contratações, né, exacerbadas, que possam aí fazer com que o time entre em crise, né? A gente tá vendo aí grandes clubes do futebol brasileiro, como Corinthians, São Paulo, né, Atlético Mineiro, que estão aí com dívidas que passam da casa dos bilhões, né? Então, aí é uma medida da CBF para coibir aí essas equipes, né, do futebol brasileiro a não deverem mais. Trazendo aqui também sobre informações sobre a Copa do Mundo, porque o sorteio dos grupos da Copa do Mundo Feminina, que vai ser disputado ano que vem em solo brasileiro, já tem um local, né, que vai ser esse sorteio, né, vai acontecer no Museu de Arte Moderna no Rio de Janeiro, né? Segundo aí informações, né, foi divulgada essa informação na última segunda-feira. E o museu também já recebeu a visita da taça, né? E também, segundo a diretora da FIFA, Jill Ellis, ela afirmou que o Museu de Arte Moderna foi escolhido como uma homenagem ao futebol, arte do futebol brasileiro. É um lugar icônico, então, que tenha essa interseção perfeita entre o esporte e a arte moderna. O sorteio vai acontecer em dezembro, né? Depois que todas as seleções, as outras 31 seleções, sejam conhecidas, né? Lembrando que o Brasil, por seu país sede, já está com vaga automática e vai estar no grupo A, né? Então aí, na semana passada, a gente teve também a divulgação aí do calendário de jogos, né? O desenrolar de todas as partidas aí nas diversas cidades sedes, né? Lembrando que o Brasil vai estrear no Maracanã, né, na Copa do Mundo, depois vai sair para jogar na Arena Corinthians e encerra sua fase de classificação no Estádio Nacional de Brasília. Portanto, meus amigos, essas são as informações do esporte. Eu volto a qualquer momento trazendo aí muito mais informações para você. Você vai ficar agora com a sequência da programação normal da sua rede de rádios Verdes Campos Sat.
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10: Rede de Rádios Verdes Campos Sat informa a hora certa.
11: Agora 6:02, horário de Brasília.
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Cobade, alô, minha Cobade, como é que vai? Tudo bem? Olha, tá no ar mais o Terreiro da Fazenda. Eita, Cobade, mas é bom, hein? Olha aí, o meu bichinho já chegaram. Já estão por aqui. Eita, rapaz, esse é bom, hein? Olha essa cigarra aí. Oh, que maravilha! Olha, meu povo, como é que tá? Tudo bem? Vamos lá, compadre! Vamos, porque o terreirão vai já arrepiar com o Brasil que está ligadinho com a gente, onde você estiver. Muito obrigado pelo carinho, tá bom? 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A gente vai estar aqui levando

0: o melhor do forró. Você pode mandar seu vídeo, mandar seu áudio de qualquer lugar do Brasil. A gente quer ouvir você, a gente quer ver você também. Tá onde? No Rio Grande do Norte? Tá em Sergipe? Tá na Paraíba? Tá no Ceará? Hein? Ah, tá no, em Pernambuco? Você está onde, hein? São Paulo, Rio Grande... aliás, São Paulo, Rio de Janeiro, Santa Catarina. Você está onde, hein? Foz do Iguaçu, no Paraná, um abraço. Em qualquer cidade do Paraná. Tá no Rio Grande do Sul? Olha, começando de Porto Alegre a Canoas, um abraço todo especial para vocês. Rio de Janeiro, meu abraço. Pará, como é que está o Parazão, hein? Estado do Maranhão. Piauí, pessoal também que está acompanhando a gente no Tocantins, alô Palmas e muitas cidades, Amazonas também está ligado com a gente. Olha, sinta-se abraçado porque eu estou feliz, porque eu sei que você está do outro lado aí, ligadinho no nosso Terreirão da Fazenda.
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0: 86994475082. Esse é o nosso WhatsApp. Manda o seu vídeo, manda o seu áudio. 86994475082.

Bacana demais, não é? Olha, você ligando, participando, vai mandando o seu vídeo, manda o seu áudio. Daqui a pouquinho a gente vai botar no ar, né? Oh, mas é uma maravilha. Olha, deixa eu... Olha, você já está sintonizado na nossa TV? A TV 123, 123. Você está ligado com a gente aí? Olha, muito obrigado por acompanhar a nossa programação. Quando a gente fala que a gente não somos melhores do que ninguém, somos apenas diferentes. Você já viu os filmes que passam na nossa TV? Hein? Já? Os documentários também? Aqui você conhece o Delta, conhece os Lençóis Maranhenses, conhece tanta coisa boa na nossa TV, muito informativo também, para você ficar atento. Isso é bom demais, não é? Olha, a gente tem uma programação belíssima, diferente de todas as TV. É porque aqui nós somos diferentes e vamos continuar sendo diferentes, para a gente ficar sempre do seu lado, onde você estiver.

Gonzaga, sempre Luiz Gonzaga, não é? Hein? Ô, oh, cabaré bom de sanfona, saudoso Luiz Gonzaga, mas deixou sua marca. Olha, é bom demais, viu? Você continua mandando o seu vídeo, o seu áudio pra gente no 86994475082, que daqui a pouquinho a gente vai colocar, não é? O seu áudio, o seu vídeo, porque é importante ter a sua participação aqui no Terreiro da Fazenda. A gente gosta, não é? De prosear com você, de bater aquela prosa boa. Ô, oh, rapaz, isso é bom. Então continue participando, que daqui a pouquinho a gente vai, não é, falar com você ao vivo dentro do nosso Terreiro da Fazenda. Muito obrigado pelo carinho, você que está em qualquer lugar do Brasil. Tá acompanhando o Terreirão? Então, compadre, mande um áudio. Mande um áudio aí que a gente tem todo o prazer de colocar aqui no nosso Terreirão, para ir para nossa TV Verdes Campos, canal 123. Você que também está ligado com a gente na TV, no canal 365, pelo rádio. Muito obrigado pelo carinho. Você pode me acompanhar tanto, não é? Pelo aplicativo GF Play, pela TV Verdes Campos, canal 365, pelas nossas afiliadas também, e aí em qualquer lugar do Brasil, estamos sempre aqui, não é? Para atender você com carinho. Manda o seu vídeo, manda o seu áudio, que a gente vai colocar daqui a pouco.

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0: namorar, rapaz. Hein? Será que só? Só pensa em namorar. Olha, é o quê, produção? Então vamos lá. Quem é que tá aí? Deixa eu ver aqui. Vamos lá.
1: Boa noite, compadre Rinaldo Faria. Eu sei que não começou o seu programa ainda não, mas já vai começar, é porque eu estou indo para o colégio. Eu queria que o compadre Rinaldo, por favor, por gentileza, eu sou muito triste, compadre, que meu cachorrinho desapareceu aqui da minha porta, da minha casa. Alguém pegou meu cachorrinho, compadre. Se você for possível no seu programa, divulgue aí no programa do Terreirão da Fazenda, porque eu mandei para o menino que faz o programa aí, Força Social, ele não divulgou. Aí eu soube para o compadre Rinaldo Faria fazer isso para mim. É com Comadre Luzia, do Renascimento da Zona Sudeste, viu?
0: Ah, Comadre Luzia.
1: Piauí. Se alguém pegou meu cachorro, por favor, devolva. Tem 4 meses. O nome dele é Pitoco. Eu sou triste.
0: É o Pitoco, rapaz. A menina aqui chorando, rapaz.
1: Que levar meu cachorrinho. Compadre, faça isso pra mim. Eu vou pro colégio. Mas o radinho tá ligado. Divulgue aí, por favor.
0: Olha, devolva noite, aí quem pegou o Pitoco. Se o Pitoco saiu de casa, quem viu, devolva aí pra Comadre Maria Luiz, na Renascença 3, não é? O Pitoco é o xodó dela, rapaz, é o cachorrinho dela, não é? E quem souber aí, é só entregar pra Comadre Luísa, que ela com certeza vai ficar muito grata, rapaz. Comadre Luísa, rapaz, Maria Luísa, gente boa, o telefone dela é o 86-994-715-3389. Fale com a Comadre Luísa. Onde anda o Pitoco? Ô, Pitoco, volta pra casa, Pitoco. Quem tiver pegado ele aí, devolva o Pitoco, né? Vamos lá, quem é que tá aqui com a gente? Bote aí, compadre.
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0: Certo.
2: E também para o meu amigo Zé do Fumo, no povoado Guariba, meu amigo Nato. Boa noite, compadre. Um abraço.
0: Boa noite, compadre. Um abração para você. Olha aí quem tá ligado com a gente, não é? Vamos lá, bota o povão para falar.
3: Boa noite, compadre Irlande Farias. Eu quero que você role a música para mim de Trinordestino. Quero cantar com você a qualquer hora.
0: Olha aí, rapaz.
3: Com você a qualquer hora, Trinordestino. É seu amigo Chico Bezerra, da localidade Relix, e Gefredo Pacheco. É só para ouvir.
0: Olha aí, Trinordestino. Quero casar com você. É na voz do Trinordestino, produção? É, Trio Nordestino, vê se tem aí, produção, tá bom? Pra gente dar uma... Nordestino! Vê se tem aí, tá bom? Se tiver, a gente toca daqui a pouco, não é, compadre? Ô, rapaz, quer casar? Vambora, o nome dela é assim, né? Quer casar, vambora. Então daqui a pouco a gente bota ela. Olha aí, bacana. Obrigado, compadre, pelo carinho da audiência. Tem mais ouvinte aí? Bota o povão pra falar. Solta o áudio aí, produção. Vamos lá. Olha, quando você for gravar um áudio, grave só um, porque gravando muitos, não é? Não vai dar certo, tá bom? Grave só um mesmo, tá bom? Fica melhor. Cadê? Tá aqui já? Deixa eu ver aqui.
4: Fala, Marcelo Macedo. Boa noite, Marcelo Macedo. Aqui é Rosalina Regeneração.
0: É o compadre Irlande, compadre.
4: Queria que tu bote meu nome aí no Pai Nosso, na hora da oração.
0: Boto com prazer.
4: Eu sou fã da rádio, tanto aqui em Regeneração como quando eu tô lá no sítio, no interior. Aqui em Regeneração, eu assisto na TV, e no interior é o rádio. Eu ligo o rádio direto lá no interior, né? Direto na rádio, Rede Campo. E mandar um alô pra mim todo dia. Vou dar um alô pra mim todo dia, pro Rosalina, Regeneração. Regeneração Piauí.
0: Obrigado, compadre. Ele falou o nome do Marcelão, né? É o compadre Irlande Farias, tá bom? Pois um abração, tudo de bom. Olha aí, gente boa. Vamos falar com a Irene. Irene, fala aí, Irene, dos produtos, Irene.
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0: Olha, obrigado pelo carinho. Deixa eu abraçar aqui o Jailton Barroso, meu ouvinte, o seu irmão, o filho também, a sua filha, a comadre Maria Júlia, que está ligado com a gente também. Não posso esquecer. De quem, compadre? Da Maria, comadre Maria Barroso, lá na Varjota, em Campo Maior, tá ligado com a gente. Compadre Jair tem um cabaré trabalhador. Um abraço pra ele, lá no Marquês, tá ligadinho com a gente. Compadre Jailton, tudo de bom, rapaz. Um abração pra você, meu compadre. Gente boa, cabaré batalhador, trabalhador, compadre Jailton, não é? O homem da carne, gente boa. Obrigado, Jailton. Um abraço, meu irmão. Tudo de bom. Olha aí, ligadinho sempre com a gente. Bota o povo pra falar. Quem é que tá aí, hein? Solta aí o áudio. Vamos lá.
6: Boa noite, meu compadre Lange Faria. E quem fala é seu amigo, o Chico Novo, da localidade.
0: Olha aí, Chico Novo.
6: Barra de Maratona. Meu compadre, hoje eu vou lhe pedir uma música e você sempre toca ela aí.
0: Qual é?
6: Aquela que diz... O cachimbo cai, como é que a gente diz? Isso eu me lembro. Se cochilar, o cachimbo cai.
0: Ah, bote cochilou, música, o cachimbo
6: é
0: o cai. Cantor,
6: mas você sabe quem é? Você bote essa música pra mim, pra eu ouvir. Tô lhe ouvindo aqui, todos os dias. Não perco nem um dia. Boa noite, meu compadre. Deus
0: boa noite, compadre. Boto sim. Cochilou, o cachimbo cai, não é? Epa! Olha aí, vamos lá. Quem é que tá com a gente?
7: Seu Slane Faria, como é que você tá, senhor?
0: Ô, comadre, eu tô bem.
7: Você bote aí a Severina pra tocar aí pra nós aí, dançar.
0: A Severina, dançar, né? Bota a Severina pra Moisés.
7: Severina pra dançar. Meu marido gosta muito dessa música aí, viu? Alda de Coelho Neto, todos os dias a gente tá ouvindo sua rádio aqui, seu programa, viu? Todos os dias a gente é cadeira cativa, viu? Tá bom?
0: Olha
7: mandei
0: aí.
7: Na televisão e no rádio.
0: Mas obrigado, tá comadre. Ouvindo,
7: que é assistindo a televisão. E tudo de bom, seu Slane. Um abraço.
0: Um abraço, minha comadre. Fico com Deus. Olha aí, rapaz. Coisa boa. Tem mais ouvinte aí. Bota aí, vamos lá.
8: Meu nome é Isabel, sou aqui do povo Atingui, município de Sucupira. Quero mandar um abraço para todos os ouvintes e para você que tá ouvindo. E eu gostaria de pedir uma música de Zezé Camargo para todas as pessoas.
0: Opa!
8: Que estão aqui assistindo a rádio. E tenha uma boa noite.
0: Zezé de Camargo é sertanejo, mas eu vou tocar um forrozinho para você, tá bom? Olha, boa noite, meu amigo, tudo bem? É o Diocriso Fontenelle, da cidade de Granja, tá lá ligadinho com a gente. Um abraço, meu compadre, tudo de bom. Ô, rapaz, gente boa, não é? Hein? Tá ligado com a gente. Um abraço para vocês aí no Ceará, ligadinho sempre aqui no Terreiro da Fazenda. Vamos lá, bota aí o forrozão. Quem é que tá aí? Solta aí.
9: Oi, compadre Zilane, boa noite. Hoje eu quero oferecer as músicas do programa para todos os ouvintes e pedir qualquer uma música aí do Luiz Gonzaga para oferecer pro Bruno, para seu de Assis, para Candinha e pro Francisco. Uma boa noite e um abraço.
0: Obrigado, comadre.
9: Toda noite você não me dá uma boa noite para mim?
0: Oh, não acredito.
9: Eu quero merecer também esse boa noite.
0: Opa! Olha aí, obrigado, comadre, pelo carinho. Todo dia ela tá ligado com a gente, não é? Acompanhando o nosso Terreirão da Fazenda. Olha, ei, compadre Irlândio, é o Lália de Beneditinos, toca aí, compadres, Tá, vou tocar, Eulália. Tudo de bom pra você. Quem é que tá aqui? Vamos lá. Boa noite, compadre. Opa, cadê, compadre? Hein? Tá aí? Boa noite, compadre. Para você, é Irlande Farias. Meu nome é o José Marques e moro aqui no distrito da cidade do Marco, Ceará. O nome do lugar é Panacuí. É no Ceará. Eu quero pedir, compadre, a música da banda Magníficos. O nome da música é Forte Fonte. Não, é acho que é Fonte dos Desejos, né? Quero conhecer essa música, quero oferecer a música para todos os ouvintes do programa Terreiro da Fazenda. Estou ouvindo o programa agora, hoje. Boa noite para vocês. Rapaz, obrigado, compadre. Um abraço, não é? Hein? Tá ligadinho com a gente. Bota o ouvinte aí, vamos lá.
10: Boa noite. Aqui é a Jussandra da Vila São José. Queria oferecer uma música, mas qualquer uma você pode colocar, viu? Só a Jussandra, aqui da Vila São José.
0: Obrigado, comadre. Olha aí, tá ligado com a gente, né? Compadre. Bacana. Cadê? Já tá aí, produção? Daqui a pouco a gente bota, né? É o quê? Fonte dos Desejos. Daqui a pouco a gente bota. Olha, é o povão ligado com a gente. Bota mais ouvinte aí. É vídeo? Bota o vídeo aí.
11: Olha que farinha, pai. Boa noite, compadre. Vai fazer um vídeo aqui pra você, pai.
0: Melancia?
11: E na tiração de melancia, olha aí.
0: Oi, pai. Rapaz, não acredito não. Olha o tanto de melancia aí, ó. Rapaz, é melancia demais aí, viu?
11: Olha, pai,
0: é pesada, né, a melancia? Olha aí. Eita, lá em Barras, né? Na região de Barras. Olha a roça aí, olha a roça. Mostra aí, compadre, a roça. Olha o tanto de melancia que tem na roça aí, ó. Eita, rapaz.
11: Oi, compadre, estobador aqui, ó, gente. A luta aqui. Ó, o cidadão de Omar. Bota um
0: aí. Aí é levado pra cidade, né? Pra vender na cidade.
11: O Miquel, olha aí, ó. O Miquel aí. Meu amigo Def aqui, ó.
0: Gente boa. Tá ali, ó. Em pezinho ali. Debaixo do pé de caju. É o pé de caju. Ele tá lá debaixo.
11: Compadre, forrozão aí você bote. Pedro Sertanejo, compadre. Forrozão na Casa Grande. Valeu, compadre. Aqui quem fala é Franciscano de Racho Verde, município de Barra, compadre.
0: Rapaz. Que maravilha, compadre. Aí tem melancia, viu, compadre? Um abraço pra você, tudo de bom, rapaz. Olha que coisa boa, não é? Isso é maravilhoso. Rapaz, hein? Isso é que é riqueza, né, rapaz, hein? Isso é bom demais, rapaz. Tanto de melancia. E a roça lá, você viu lá, a roça lá, produção? Hein, você viu lá? Como é que tá ali? Rapaz, eu vou te contar, rapaz, é maravilhoso, viu? Vamos lá, bota mais ouvinte aí, tem mais ouvinte. É o povão ligado no Terreirão da Fazenda, querendo bater uma prosa com o Irlândio Farias, pedir o forró, mandar pra quem quiser. Pode sim. A gente aqui, você sabe que nós somos do povão, não tem esse negócio não. Aqui é a humildade e a simplicidade, não é? Quem é que tá aí? Bote o áudio, vamos lá.
12: Ô meu amigo Islândio Faria, rapaz, estamos aqui ligadinho aqui na Terreira da Fazenda, Bibio do Flamengo, meu primo Damião, Crescivaldo, Pretinho, o Jamais, o Sapato Brilhoso, Pombinha, o Canuto, Dona Dava e o Dominguinho e o seu Lourosos, aqui em Duque Bacelar do Maranhão.
0: Olha aí.
12: Nós que ouvimos a música. Música de Eduardo Costa.
0: Não, isso é forró, compadre. Isso aí, forrozão. Um abraço.
13: Boa noite, Irlande Faria, Dona Maria Lopes.
0: Opa! Tá aqui,
13: Terreiro da Fazenda, aqui na Anitta Ferraz. Junto com Raimundo Nonato, me sentindo, né? Boa noite também para todos que estão na sintonia do Terreiro da Fazenda. Eu gostaria que você colocasse a música forró do... Aquele... Solano e seu conjunto. Americana, e assim, ela é americana, Parabéns para todos os ouvintes que estão na sintonia do Terreiro da Fazenda. Boa noite, tudo de bom.
0: Obrigado. 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Olha, quero abraçar aqui a Sofia Manoela, o povoado de Santa Teresa, o paizinho, é no Maranhão, né? No Maranhão, Timon, no Maranhão, não é? Tá ligado com a gente, um abração pra ela, pro pai dela, o Amadeu, a mãezinha dela, a comadre Antônia, o irmão dela, o Maciel, a cunhada dela, a Maria Clara, pra mim, a irmã dela, a Rafaela, para a avózinha dela, com a Maria dos Anjos, não é? E a sua tia. O tio dela também, Expedito, lá no povoado Veneza. Estão lá ligadinho com a gente. Um abração todo especial do compadre Irlândio Farias. Muito obrigado pelo carinho.
14: Boa noite, compadre Farias. Até a Consolação do município de Grande Tal tem seu programa todo dia. Estou aqui na redinha só escutando seu programa.
0: Oh, mas é bom demais, não é? Tá ligado com a gente. Isso é maravilhoso. Obrigado aí pelo carinho. Quem é que tá aqui, produção? Vamos lá.
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0: 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Cadê o Donatinho Fiore CDs, hein?
16: Olá, boa noite, Lando Faria. 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Boa noite, seu Admilson, no assentamento Renascer do Campo, em Alves Piauí, nosso amigo cliente, aqui o seu Adilson, rapaz. É, Lando Faria, mande um alôzão aí pro seu Adilson e a dona Tonha ali, no assentamento Renascer do Campo, em Alves Piauí, nossa micliente, rapaz. Seu Adilson e Dona Antônia, tá ligado no Terreiro da Fazenda, aqui nossa micliente, seu Raimundo Brasil, rapaz. Boa noite, seu Raimundo Brasil, ali no Canto da Palha, município do Piauí. É, o homem veio aqui hoje, rapaz, seu Raimundo Brasil, tá ligadão aqui no Terreiro da Fazenda, na Vez Campsate, com nosso amigo Lando Faria, rapaz.
0: Obrigado aí, Nonatinho, pelo carinho, tá bom? Olha aí, gente boa, tá? Sempre ligado com a gente aqui no Terreiro da Fazenda. Um abraço todo especial. Quem é que tá aí, hein, compadre? Bota aí o povão pra falar com a gente. É vídeo ou o que que é, hein? Ah, tá ligado? É, bota aí, bota o áudio. Eu quero ver o áudio aí, vamos lá.
17: Boa noite, meu compadre, tudo bem? Sou Betinha, aqui de Bom Jesus da Serra, na Bahia. Tô ligadinha no seu programa, Betinha. Hein? É mais que demais, maravilhoso, hein? Adoro.
0: Olha aí, que maravilha pra vocês na Bahia. Muito obrigado pelo carinho, Betinha. Um abração, continue com a gente aqui no Terreirão da Fazenda, fazendo essa festa maravilhosa. Cadê meu compadre? Bote aí, solta o áudio aí, produção.
18: Boa noite, meu amigo Irlando Farias, boa noite toda a galera, Rádio Verdes Campos, boa noite Nordeste, boa noite Brasil, aqui é Cosme de Oliveira, aqui de Vitória da Conquista, estamos curtindo essa linda programação no Terreiro da Fazenda. Ô,
0: rapaz, que
18: então,
0: coisa boa.
18: Então, forrozinho aí, se for possível, pra tocar pra gente aí, é, o forrozeiro Edgar Mão Branca, coisinha pra comer, estou chegando agora da caminhada, estou chegando agora do trecho.
0: Como é o nome aí?
18: Preparar aquela se for possível, pra tocar pra gente aí. É, o forrozeiro Edgar Mão Branca, coisinha pra comer. Estou chegando agora da caminhada, estou chegando agora do trecho e vou preparar aquela janta. Então, peço forró, coisinha pra comer com Edgar Mão Branca. Oferecendo para meus amigos Vitória da Conquista, também para grandes dois radialistas em São Paulo, São Bernardo do Campo, é o pernambucano Chechel do Norte e também Raimundo Nonato de Vazem Alegre, no Ceará. Valeu, Irlando, aquele abraço, tenha uma boa noite, abraço a todos
0: compadre.
18: Os ouvintes, até amanhã, se Deus nos permitir, valeu.
0: Olha, compadre, eu espero que essa música seja duplo sentido, né, é do Edgar, né, Mão Branca, eu não sei se é, cadê ela, deixa eu ver aí, produção.

0: 7:03, horário de Brasília.
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0: Canto Sá.
1: Olha aí, compadre, depois do rapaz Ari Lobo, hein? Ô, oh, Ari Lobo, 120 aqui no Terreirão da Fazenda. É maravilhosa essa música, é linda, linda. 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Aí tá também ligado com a gente. Daqui a pouquinho a gente bota mais ouvinte, porque tem muita música pra gente tocar ainda no Terreirão da Fazenda. E daqui a pouco a gente bota mais ouvinte. Bota aí uma musicazinha boa. Aquele forrozinho bom, compadre.

0: Estamos aqui no Terreirão da Fazenda. 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Quem é que tá aqui? Vamos lá.
1: Boa noite, compadre Lá de Faria. Compadre Lá de Faria. Se der pra você botar, bote aí, Eliane. Amor, paixão. Quero dedicar pra meu amigo Francisco, no Canto Alegre. Minha esposa, Leidiane. E para todos que estão ligados no maravilhoso Terreirão da Fazenda nesse momento. Aqui é o João da Roça Coivaras.
0: Olha aí, rapaz. Obrigado, compadre. Um abraço para você. Olha aí, sempre ligado com a gente, não é? Olha, um abraço para você, obrigado. E continue com a gente aqui no Terreirão da Fazenda, fazendo essa festa maravilhosa. Tem mais ouvinte aí, bota o povão para falar. Quem é que tá aí, produção, hein? Deixa eu ver aqui, vamos lá. Olha, comadre, a senhora pode participar com a gente também, viu? Aí do Promoragem, de venda, a senhora sempre manda um áudiozinho pra gente, que é um prazer atender você, viu? Um abração. Quem é que tá aqui? Solta o áudio aí, vamos lá.
2: Oi, Zando. Boa noite.
0: Boa noite.
2: Aqui é a Doraci de Campo Maior.
0: Doraci de Campo Maior.
2: Aqui na minha casa a gente escuta seu programa todos os dias.
0: Opa, que maravilha.
2: E eu gostaria,
0: né,
2: de pedir uma música, Sabiá na Bananeira, para me oferecer lá para meus conhecidos lá do Arrili, Chico Bezerra com a família, Severo mais com a família, Ana Maria e família. E a todos daquela região.
0: Obrigado, comadre.
2: Também oferecer para meu esposo, Cristino, que é ouvinte do seu programa.
0: Olha, dê um abraço no Cristino aí, tá bom? Eu fui olhar agora há pouco aqui, me pediram ela também, só que ela deu uma falha, comadre. Ela deu uma falhazinha, mas daqui para amanhã eu mando para a produção aqui agilizar ela, viu? Eu vou ficar lhe devendo. Um abraço, tudo de bom. Cadê? Quem é que tá aí?
3: Boa noite, Alana Erlani. Passa aí uma música que eu esqueci o nome do cantor, que fala assim. A música é assim. Vou me casar com ela. Vou me casar com ela. Vou fazer com ela uma transação. Passa essa música aí, meu irmão, que sabe o nome do cantor.
0: Eu sei. Eu sei qual é que você está falando, viu, compadre? Eu me abri que eu cantava também quando não sabia, eu pedia pra rádio, né? É chato que a gente não sabe da música, né? Hein? Aí eu ligava pra rádio pedindo uma música, eu só cantava também. Eita! Um abraço, compadre, tudo de bom. Ela é americana da América do Sul. Eu gosto da americana, ela é bacana, linda pra chorar. Eita, rapaz! Esse aí é o Solano e seu conjunto. Me lembro demais no interior, esse forrozinho dançando. Mas era bom, não era, produção? Olha, boa noite! É Anaildo, de Tocos, o interior de Granja. Tá ligado com a gente lá. Olha que maravilha. Um abração, obrigado pelo carinho. Cadê a nossa gente de venda, hein? É o nosso agente de venda, é o Matheus, tá aí?
4: Boa noite, compadre Lani Farias, aqui é o agente de venda João Matheus, de Balsas Maranhão.
0: Olha aí, rapaz.
4: 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Bota aí, compadre, a música do Sabiá da Bananeira. E a mesma ofereço para todos os nossos clientes de Balsas Maranhão. Uhum. E a todos que estiveram na escuta do seu maravilhoso programa, todos os caminhoneiros. Vamos aqui, compadre, dando uma caronazinha aqui para você aqui no
0: Apolé do compadre, caminhão,
4: passando aqui em Colinas, descendo para Balsas.
0: Ei,
4: um abraço aí a todos que estão na escuta do seu maravilhoso programa.
0: Obrigado, compadre, um abração para você, tudo de bom. A vocês em Balsas também, ligado com a gente. Tudo de bom, continue com a gente no Terreiro da Fazenda.
5: Boa noite, compadre Islânio. Aqui é Antônio Pereira, de Cajazeiras, Paraíba. Estou ligado no programa. Hoje eu queria ouvir de Dominguinhos, Abrir a Porta.
0: Abrir a Porta. Boa, compadre. Pode deixar que a gente vai tocar com todo carinho. Um abraço para todos vocês na Paraíba. Qual é a cidade dele lá, compadre? Qual é a cidade, meu compadre, lá? É Cajazeiras, não é isso?
5: Boa noite, compadre.
0: É Cajazeiras. Antônio.
5: Aqui é Antônio Pereira, de Cajazeiras.
0: Cajazeiras, na Paraíba. Obrigado, Antônio. Daqui a pouco a gente toca, meu compadre. Um abração pra você.
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bacana, não é, produção? 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

0: Esse aí é o Dominguinho. Abre a porta. Aparecer. Oh, mas é bonita essa música, né? É linda demais. Oh, meu compadre. Olha, vamos pra onde agora, produção? Vamos pro intervalo comercial, vamos lá. Daqui a pouquinho a gente volta, mas deixa eu ver se tem mais ouvinte aí pra falar com a gente. Né? Vê se tem mais ouvinte aí. Opa, quem foi que falou? Boa noite, meu amigo. Sou o Valdemir, lá de Bom Princípio, Bacabal, no Maranhão. Gosto aí, o forró da banda Estilo. Toda saudade. Obrigado, compadre. Um abraço. Quem é que tá aqui? Deixa eu ver. Vamos lá. Quem é? Cadê, produção? Bote aí. Bota o áudio aí do povão. Bota o áudio do povão aí.
1: Pai de Lã de Faria. Tudo bem?
2: O Framax.
1: Estamos pelo aqui, ligado na Vez de Campos, lá de Mineirão, na Fazenda. Piqueiro de gente aqui.
2: Sua vida.
1: É, o Luiz Pereira aqui, Toninho, Riva, Ferrari. E uma.
2: Procurando
1: um dos nossos agentes de venda.
2: Esse Framax, eu vou te falar uma coisa.
1: Tá bom.
2: Tudo de bom.
1: Sim, compadre. Aí tu aproveita e bota a música do Marcos Colete aí, Brincar de Amar. Ok? Luiz Pereira.
0: Valeu, Luiz, um abraço, tudo de bom. Olha, deixa eu mandar um abração aqui, todo especial também, para o nosso amigo, rapaz, não é? O Lorival. Quem é o Lorival, Irlande Farias? O Lorival é cunhado do Jailton, não é? Casado com a irmã do Jailton, a comadre Fátima. Eles moram na parada ali, próxima parada de ônibus da Vajota, não é? Olha aí, lá em Campo Maior. Um abração, Lorival. Um abração para sua esposa, a comadre Fátima. Obrigadão aí pelo carinho lá em Campo Maior. A comadre Fátima é filha da comadre Maria Barroso, lá da Vajota. Não perde o nosso terreirão da fazenda também. Então lá, ligadinho com a gente. Um abraço todo especial. Quem é, produção? Deixa eu ver aqui. Boa noite, compadre Irlande Farias. Sou Francisco Raimundo, de Lagoa Grande, Distrito de Granja. Eu tô pedindo aí uma música, Proibido Cochilar, não é? É oferecer para minha esposa Antônia e minha filha Rosiane, e meu compadre Joaquim. Olha aí, o compadre Joaquim tá lá ligado também com a gente. Tá acompanhando? Oh, rapaz, obrigado, compadre, pelo carinho que você sempre nos dá aqui. Não é no terreirão da fazenda, eu só agradeço, tá bom? Continue aqui. Olha, quem é que tá aqui também, compadre? Vamos lá. Bota aí mais um ouvinte aí pra falar com a gente. Quem é, produção? Bote aí. Solta o áudio dele.
3: Boa noite, meu compadre Fernando Faria. Mariano, rapaz.
0: É o compadre Mariano.
3: Aquela música pra mim da Calorinda. Calorinda foi pro samba, Calorinda, pelo cheiro que ela tem, Calorinda.
0: Essa já passou, compadre, já passou.
3: Pelo cheiro que ela tem, Calorinda.
0: Já passou essa daí, já.
3: Calorinda, pelo cheiro que ela tem. Oh, agora vai ser emenda aí pra mim, seu Arnaldo Faria. É o Mariano aqui da Rua 14. Agora vai ser emenda aí pro seu amigo aí. Eu tô esperando ela aqui no radinho. Pois tá bom. Ana Faria, obrigado, é o Mariano.
0: Um abraço, compadre Mariano, essa eu já toquei.
3: Irmã do Matheus e a netazinha dela.
0: Ô, oh, rapaz, valeu, tá lá ligado com a gente, não é? Olha, vou pro intervalo, a gente volta já já.
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0: Agora, 8 horas e 1 minuto, horário de Brasília.
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0: Só podia ser Noda de Caju no Terreirão da Fazenda. Olha, vamos com ouvinte, mais ouvinte aí para falar com a gente. Já estamos de volta, não é? Bota o ouvinte para falar, compadre. Vamos lá, bota o povão.
1: Eu sou a
0: Ivanilda,
1: aqui do interior de
0: Cabeceira. Oi,
1: Vanilda. Essa música aí dos três do Nordeste que tocou agora, muito bonita essa música aí, lá, no seu nome, que fala que tá casando e por favor, vambora. Muito bonita essa música. Amiga, eu quero ouvir.
0: Se quer casar, vambora.
1: Desejo aí uma abençoada semana aí para todos nós, todos que fazem...

0: Desenvolvi aí o Jorge Otinho, Quinó. Desejo aí uma abençoada semana aí para todos nós, todos que fazem a vez cansado e aos ouvintes em todo o Brasil.
1: Opa, obrigado, viu? É, Quinó, cadê a produção? Daqui a pouquinho a gente toca. Jorge Altinho, rapaz. Eita, Jorge Altinho. Vem aí, produção. Daqui a pouco, se tiver, a gente coloca ela. Jorge de Altinho. Altinho. Deixa eu ver se tem aí. Jorge Altinho, deixa eu ver se tem aí. Que nó. Hein? Tem aí? Vê se tem aí. Não é? Se tiver, daqui a pouco a gente toca ela, tá bom? Vê se encontra aí. Olha, bota o povo pra falar. Tem mais ouvinte aí. Bota o ouvinte. Vamos lá. Solta o áudio.
2: Boa noite, colega aí. Tudo bom?
1: Tudo bom, compadre?
2: Tudo bom ali. No bandeira, se já tenha passado. Boa noite.
1: Olha aí, obrigado, compadre.
2: Uma boa noite para todos os caminhoneiros do Brasil, toda a turma da estrada, muita paz e saúde. Sou cristão e Deus proteja todos nessa missão.
1: Oh, é o povão da onde? Da Paraíba, ligadinho com a gente. Quem é que tá aí? Vamos lá.
3: E aí, como é que vai, pai?
1: Ô, compadre! Já? Opa! Coisa boa!
3: Queria que você botasse hoje. É o Genival Lacerda. Termina o Chique-Chique. Aí você pode escrever pra nós. Tá bom? Aí depois valeu, pai.
1: Severina Chique-Chique.
3: Passou aqui no Terreirão da Fazenda. É muito bom demais. Muito bom a lei de Campos Prata. Terreirão da Fazenda. Toda a programação da Vista Campos Prata. E a TV, Verdes Campos, tá aqui, pegando, pode ir lá. A TV Verdes Campos, sabe? É só alegria mesmo agora.
1: Ah, agora sim, né, compadre? Olha aí, obrigado, compadre, pelo carinho, não é? A vocês que acompanham a programação da TV Verdes Campos. Ô, rapaz, isso é bom demais. Já tá aí, produção? É a... Ah, tá. Daqui a pouco a gente toca ela, viu? Severina Chique-Chique, produção. Daqui a pouco a gente toca essa danada. Olha, vamos lá. Bota mais ouvinte aí. Tem mais ouvinte aí, produção. Tem mais ouvinte. Eu vi aí mais ouvinte. Coloca. Vamos lá. Bota o povão.
4: Boa noite, Orlando Faria.
1: Boa noite.
4: Direto de Codó. Gostaria de ouvir um sucesso com Aviões do Forró.
1: Aviões.
4: Ofereço para o meu namorado Dudu, minha sogra Deusa, meu sogro Pedro. Neste momento, ele está na sua escuta, ouvindo seu programa. Ele de Coelho Neto, tá? Só que neste momento, eles estão na fazenda Boniberra. Deitadinha na baladeirinha dela, lá ouvindo seu programa, tá bom?
1: Rapaz...
4: Desejo para você um bom trabalho e uma boa noite.
1: Eu não tenho Aviões do Forró, comadre. Olha, Boi no Berra fica também. Tem um aqui em Altos, né? Fazenda Boi no Berra, né? Rapaz, é boi pra danar boi berrando, né? Como é que é? Boi no Berra. Quem mandou um alô sempre é o João do Peixe, né? Pra Fazenda Boi no Berra. Lá é uma localidade, Boi no Berra. É, meu amigo, velho. Um abraço. Obrigado, comadre. Tudo de bom. Eu vou ficar lhe devendo aviões, viu, comadre?
5: Boa noite, meu amigo Farias.
1: Olha aí, rapaz.
5: Meu Chico de Garapé Grande, tô te pedindo aí um forrozinho, Natan dos Trepados, qualquer um forró.
1: Ô, oh, Natan, compadre. Ô, oh, rapaz, tivesse Natan dos...
5: Valeu, boa noite, obrigado, meu
1: amigo. Valeu, compadre, olha aí, Natan dos Teclados. Não tem aí não, né, produção, Natan? Ah, tá, quem é que tá aqui?
6: Boa noite, Fernando Farinha. Aqui é Luciano. Luciano da Conceição, aqui de Vazenova, Bahia.
1: Opa!
6: Bota meu nome aí no seu caderninho, velho, que toda noite eu não perco o seu programa.
1: Ô, rapaz!
6: É, com Edgar Mão Branca, pode ser qualquer um,
1: porra. Ah, toquei agora há pouco, Edgar.
6: Samuel, Vaguinho, Daiane, que é minha esposa, meus filhos, meus netinhos. Valeu, Elano Faria.
1: Meu compadre, Luceandro, rapaz.
6: Eu consigo passar o áudio aí que você manda aquela alusão pra mim.
1: Opa, olha o Luceandro, a sua esposa.
6: 365, Rádio
1: Verdes Campos. Eita, obrigado, compadre. Rapaz, ele tá lá com a esposa, com a família, é o Luceandro, não é? Luceandro, obrigado pelo carinho, compadre. Hein? Tá lá ligado com a gente. Ele tá. Qual é, compadre? Deixa eu ver aí, produção. Onde é que ele tá, hein?
6: Vazenova, Bahia.
1: Vazenova, Bahia. Um abraço, compadre. Tudo de bom pra você. Não é? Eu toquei agora há pouco, não foi? Hein? Mão Branca foi, toquei Edgar. Não é? Olha, boa noite, Irlande Farias. Aqui é o Totônio, curtindo, compadre, o programa Terreiro da Fazenda, aqui no Recreio. Dos Bandeirantes no Rio de Janeiro, no frio de 19 graus. Mande um abração para minha família no Canto dos Periquitos. Rapaz, ele tá no Rio de Janeiro, tá ligadinho no Terreiro da Fazenda, lá, qual é o nome do no Recreio dos Bandeirantes, no Rio de Janeiro. Disse que tá fazendo 19 graus. Frio danado, hein, compadre? Um abraço, muito obrigado pelo carinho no Rio de Janeiro. Vamos lá.
7: Boa noite, meu amigo Dan Faria. É a Maria, Jeff Oldo. No Bobo Mesmo, sempre bonitinho. Tô ligada no terreno da fazenda todo dia. A próxima música eu ofereço para os meus clientes. O seu Raimundo Marcelino, o seu Elias, o Francisco Guilherme, Dona Terezinha, Estela.
1: Olha, obrigado, agente de venda do Maranhãozão, não é, compadre? Quem é que tá aí?
8: Doutor
1: Paris. Olha aí, o Elias.
8: Flávio José, a casa que o vovô morou.
1: Ele gosta dessa música, né?
8: Vitória, minha sobrinha, Vitória Lobo, Maria Luísa, Adriano Merlino, Vitória de São Paulo, Adriano Merlino, Dinha Lobo, Carmen Amélia. Para Magno de Jesus e Verão, que é da sua terra. Estou atualizado. Seu Márcia e Mércia e Cláudio Fon, Jane Almeida, Gabriela Almeida e Luiz da Impulsiva e Geraldo. Obrigado, doutor Faria, de Sergipe, Boquinho Sergipe.
1: Eita! Rapaz! Obrigado aí, compadre, pelo carinho da audiência. Olha aí, a audiência é grande, né? Ô, Neto Cacheiro, como é que você tá, meu irmão velho? Ele tá mandando aqui um abraço pro pessoal de Coivaras, não é? Obrigado, Netão. E toda a família do Neto, gente boa, não perde o nosso Terreirão da Fazenda, não é? Neto Cacheiro, um abraço pra você. Olha, quem tá ligado com a gente também, deixa eu mandar um abraço. Ela não perde, ela tá acompanhando o nosso programa. Quem é a Irlande Farias, hein? É a Dona Francisca lá na Prata, em Altos. Ela e o Chaguinha. O Chaguinha ontem estava de folga, né? Hoje que ele está trabalhando, hoje é vigilante também, borracheiro. Um abração para ele. Gente boa. Aí é gente fina. A Dona Francisca nem se fala, rapaz. Gente fina também. Gente boa. Olha aí que maravilha. Um abração todo especial para eles. Olha, quem está ligadinho com a gente também. Mandar um abraço aqui pro meu amigo, gente boa. Esse aí tá lá, ó, tá com a Dona Lúcia. Tá fazendo a comida lá na cozinha, não é? Lá em Altos. E o Bill Carlos tá ligado com a gente, sentadinho lá, perto do rádio, ouvindo a gente. Bill, um grande abraço para você, Bill Carlos, também a comadre Lúcia. Tudo de bom para você, né? Que Deus dê muita saúde para vocês. Um grande abraço do compadre Irlande Farias. Olha, gente boa, pense, só gente fina aí, acompanhando o nosso programa. Quem está ligado com a gente também é o Manuel, lá em Brasília, Distrito Federal. Manuel, um abraço para você, Manuel. Eita, rapaz, gente boa, Manuel, não é? tá lá, ligadinho com a gente em Brasília, Distrito Federal. Um abração todo especial. 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Olha que maravilha, um abraço com o Matsuyane e quero aproveitar, mandar um abraço pro compadre Edivan também, não é? Essa família maravilhosa. Que sempre está acompanhando o nosso programa, não perde o nosso Terreirão da Fazenda, sempre ligadinho com a gente. 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Sempre acompanha o nosso programa, sempre tão ligado com a gente. Não perde o nosso Terreirão da Fazenda. 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Gente boa, não perde o nosso Terreirão da Fazenda. Tá sempre acompanhando a gente, todos os dias ele tá lá, ligadinho, não é? Um abração para ele e para toda a família, ligadinho no Terreirão da Fazenda. 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Um abraço, Gemerês. Tudo de bom para você, meu querido. Gente boa, né? Tá sempre ligado com a gente. 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Vamos lá, compadre! É proibido cochilar, meu filho! Não cochile, não!

0: Jorge de Altir, que nó, aquele nó cego, que nó, que nó, que nó, oh, mas é uma beleza. Quem é, produção?
1: Esqueça de tocar minha música.
0: Ah, ah, que lá, lá, lá, lá, lá, que nó, bota o ouvinte aí, vamos lá.
1: Oi, Islane Faria, boa noite.
0: Boa noite.
1: Eu sou a Francisca, eu estou aqui no meu sítio Bacuri. Estou ligadinha aqui na rádio, ouvindo seu programa.
0: Olha aí.
1: Bom demais. Mande um alô para mim, Francisca, e para meu esposo, Zeca Nazário. Nós estamos ligados aqui, ouvindo a rádio Verde Cansado.
0: Obrigado, comadre.
1: Para você e todos que participam aí da rádio.
0: Olha aí, que coisa boa. Vamos lá, bota mais ouvinte aí.
2: Boa noite, Erlane. Gostaria de ouvir uma música de Matriz com Leite, ao meu vaqueiro, meu peão. Sou Rosiana, daqui de Vazia Nova. Ofereço para meus amigos, para Daiane, para Luciano, Samuel, Dona Lisa, Joelma e todos que estão na sintonia aí. Tenha uma boa noite.
0: Obrigado, hein, pelo carinho. Olha aí que coisa boa. Eu sou o Ananias, compadre. Boa noite, Irlande Farias. Aqui é o seu ouvinte, não é? E seu amigo Ananias Ponte, de Coroatá. Gostaria que você tocasse aí, rodasse a música Jorge Altim. Sou feliz. Eu quero oferecer para todos que estão na escuta, não é? Ligadinho com a gente no programa. Boa noite. Fique em paz. Bom trabalho. Obrigado, compadre. Um abração. Vamos para o intervalo comercial, a gente volta já já.
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de olho aonde, hein? Na boutique dela. Esse é o Genival Lacerda. Ele está de oi. É na boutique dela. Ele está de oi. É na boutique dela. Eita, rapaz, vou te contar, hein? Genival Lacerda aqui no Terreirão da Fazenda. 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

Lourinha, ô oh, Lourinha, ô oh, Lourinha, ô oh, Lourinha, ô oh, Lourinha, é bom demais, não é? É o povão ligado no Terreirão da Fazenda, o programa que sempre tá do seu lado. Ô, Luizão, vamos fazer uma farinhadinha?

0: tava na peneira, eu tava peneirando. Elba Ramalho e Luiz Gonzaga, o rei do Baião. Chegando o finalzinho de mais um Terreirão da Fazenda que volta amanhã, se Deus nos permitir, amanhã, quarta-feira, dia 26, amanhã, não é? Mas a gente tá por aqui, levando o melhor do forró pé de serra, aquele forrozinho bom danado pra você. Agradecer primeiro a Deus, não é? Por mais um dia, obrigado, meu pai. Que Deus ilumine sempre nossos caminhos e que nos livre de tudo que é ruim. Benção, vovô, benção, vovó, benção, papai, benção, mamãe. Aqui eu agradeço em nome do Pai, do Filho, do Espírito Santo. Amém. Não é? Que Deus nos abençoe. Que Deus nos livre de tudo que não presta, né? Tudo que não presta. Porque nós queremos, na realidade, é continuar trabalhando, levando o pão de cada dia para a nossa mesa. Vem aí a oração do Pai Nosso e seguida a voz do Brasil. Valeu, Brasil!
1: Olá, amigos. Quem fala aqui é Franley. Quero dizer o seguinte: para você ter êxito na fé, você precisa ter fé. Se você não tiver fé, você não vai ter êxito. Saiba de uma coisa, que um dos melhores remédios, melhor antibiótico, é a fé. Você quer que dê certo sua fé? Se concentre, levante as mãos para cima, se encoste em qualquer, numa parede, em qualquer coisa, e peça a Deus aquilo que lhe interessa. E tenha fé. Se você fizer isso, vai dar certo, vai dar certo. Quem tá falando aqui é Franley. Essa oração foi feita aqui na sede da Rede Rádio Verde Campos, com todos os funcionários daqui da rádio. Todos nós fizemos com fé, pedindo para que você tenha saúde, nossos ouvintes, nossos queridos amigos. Então, só quero lhe dizer para você, tenha fé. E reze conosco esse Pai Nosso.
2: Pai Nosso que estais nos céus, santificado seja o vosso nome. Venha a nós o vosso reino. Seja feita a vossa vontade, assim na terra como no céu. O pão nosso de cada dia nos dai hoje. Perdoai as nossas ofensas, assim como nós perdoamos a quem nos tem ofendido. E não nos deixeis cair em tentação, mas livrai-nos do mal. Amém. Ave Maria, cheia de graça, o Senhor é convosco. Bendita sois vós entre as mulheres. Bendito é o fruto do vosso ventre, Jesus. Santa Maria, Mãe de Deus, rogai por nós, pecadores, agora e na hora de nossa morte. Amém.
3: Esse Pai Nosso e Ave Maria é um oferecimento da família da Rede de Rádio Verdes Campos Sat e suas afiliadas. Para todas as pessoas que estão nesse momento passando por situação difícil nos hospitais, com a Covid ou com outras doenças. E também para todas as famílias que estão sofrendo porque perderam seus entes queridos. Rogamos a Deus que Ele console cada coração sofredor nesse momento tão difícil nas nossas vidas. A família da Rede de Rádio Verdes Campos Sat e suas afiliadas têm a certeza que juntos vamos passar por tudo isso e sair do outro lado mais forte.
4: Está no ar a Voz do Brasil. 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
5: Olá, boa noite.
6: Boa noite para você que nos acompanha em todo o país.
5: Terça-feira, 25 de agosto de 2026.
6: Vamos aos destaques do dia.
5: Proteção no ambiente digital.
6: TikTok é multado em 153 milhões de reais por irregularidades no tratamento de dados de crianças e adolescentes.
5: E plataformas digitais têm até 17 de setembro para publicar relatório sobre medidas adotadas para a defesa desse público na internet.
6: Quem fala sobre o assunto é Fabrício Lopes, da Agência Nacional de Proteção de Dados.
7: Ele é uma maneira que a empresa tem de contar para a sociedade todos os seus esforços e processos que ela está fazendo para obedecer ao ECA Digital, especificamente no que se refere a lidar com denúncias.
5: Microempreendedores individuais podem prestar serviços a órgãos vinculados à administração federal.
6: São atividades, serviços como manutenção e pequenos reparos. Natália Koslick.
8: Nesta terça-feira foi publicada no Diário Oficial a atualização de dois editais que acrescentam 136 tipos de